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10: A CIV de Varginha soltou um alerta para empresários e associados sobre falsos boletos enviados em nome da entidade. Antes de fazer qualquer pagamento, a orientação é conferir o remetente do e-mail, o nome do beneficiário, CNPJ e o valor da cobrança. A CIV reforça que utiliza somente o e-mail financeiro@acive.com.br para enviar faturas e cobranças. Se houver qualquer dúvida ou diferença nos dados, não faça o pagamento. A autenticidade do boleto pode ser confirmada pelo WhatsApp oficial da entidade, que é o 35 98857-2843. A orientação também é compartilhar o alerta com as equipes financeiras e de contas a pagar das empresas. Repetindo o WhatsApp oficial da CIV, 35 98857-2843. Ronaldo Trombini, repórter Melodia.
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0: Querida, cheguei!
1: Bom dia, minha família que me ama.
2: Não é mamãe.
1: Tá legal, isso vai acabar agora. E é assim que você vai me chamar, de papai. Agora diga papai.

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6: A CIV de Varginha soltou um alerta para empresários e associados sobre falsos boletos enviados em nome da entidade. Antes de fazer qualquer pagamento, a orientação é conferir o remetente do e-mail, o nome do beneficiário, CNPJ e o valor da cobrança. A CIV reforça que utiliza somente o e-mail financeiro@acive.com.br para enviar faturas e cobranças. Se houver qualquer dúvida ou diferença nos dados, não faça o pagamento. A autenticidade do boleto pode ser confirmada pelo WhatsApp oficial da entidade, que é o 35 98857-2843. A orientação também é compartilhar o alerta com as equipes financeiras e de contas a pagar das empresas. Repetindo o WhatsApp oficial da CIV, 35 98857-2843. Ronaldo Trombini, repórter Melodia.
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14: Varginha será base para o lançamento do Safra Café. Uma pesquisa inédita do sistema FAENG-SENAR, que vai reunir informações de cerca de 7 mil produtores rurais em todo o país. O encontro acontece no Centro de Excelência em Cafeicultura, reunindo lideranças, especialistas e representantes do setor de 11 estados e também do Distrito Federal. Em Minas Gerais, a primeira estimativa aponta uma produção de 33 milhões e 400 mil sacas de café arábica em 2026. O levantamento foi realizado diretamente nas propriedades rurais durante os meses de junho e julho. A estimativa é um pouco acima das projeções da Conab e do IBGE e indica uma tendência de recuperação da produção de café no estado. Mas o estudo também traz um alerta. As chuvas irregulares durante a colheita prejudicaram a qualidade dos grãos, além de dificultarem o trabalho nas lavouras e favorecerem fermentações indesejadas. Outro destaque é a valorização do café nos últimos anos. Depois da forte geada de 2021, no sul de Minas, quando a saca era negociada entre R$ 800 e R$ 1.000, o preço chegou a ultrapassar R$ 2.000. Atualmente, a cotação está na faixa de R$ 1.500 a R$ 1.600 por saca. A proposta da pesquisa é criar um grande diagnóstico da cafeicultura brasileira com dados que possam ajudar produtores no planejamento das próximas safras e também contribuir para decisões de mercado e políticas públicas. Ronaldo Trombini, Repórter Melodia.
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2: 0 hora e 29 minutos.

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2: Uma hora e 29 minutos.

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2: 2 horas e 30 minutos.

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2: 3 horas e 30 minutos.

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12: 4:51. 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
15: 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O objetivo é levar mais saúde, qualidade de vida e melhorar a visão de quem precisa do atendimento.
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12: 4:53.
19: Deus, nosso Pai, que sois todo poder e bondade, dai a força àquele que passa pela provação, dai a luz àquele que procura a verdade, ponde no coração do homem a compaixão e a caridade. Deus, dai ao viajor a estrela guia, ao aflito a consolação, ao doente o repouso. Pai, dai ao culpado o arrependimento, ao espírito a verdade, à criança o guia, ao órfão o pai. Senhor, Que vossa bondade se estenda sobre tudo o que criastes. Piedade, Senhor, para aqueles que vos não conhecem. Esperança para aqueles que sofrem. Que vossa bondade permita aos Espíritos Consoladores derramarem por toda parte a paz, a esperança e a fé. Deus, um raio, uma faísca do vosso amor pode abrasar a terra. Deixai-nos beber na fonte dessa bondade fecunda e infinita, e todas as lágrimas secarão, todas as dores se acalmarão. Um só coração, um só pensamento subirá até vós como um grito de reconhecimento e de amor. Como Moisés sobre a montanha, nós vos esperamos com os braços abertos. Ó bondade, ó beleza, ó perfeição. E queremos, de alguma sorte, forçar vossa misericórdia. Deus, dai-nos a força de ajudar o progresso, a fim de subirmos até vós. Dai-nos a caridade pura. Dai-nos a fé e a razão. Dai-nos a simplicidade que fará das nossas almas o espelho onde se deve refletir vossa imagem.

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0: 5 horas em ponto, menino. Bom dia, menina, compadre, comadre. Se aproxime, meu senhor e minha senhora. Vem, gurizada véia. Tamo junto daquele jeitão, sem medo de meter o peito na água fria. É sextou que fala, papai? Uma abençoada sexta-feira, um bom final de semana pra todos nós, no dia 11 de setembro de 2026. Vamos juntos! O Machado Velho vai rachando até o toco até as 8 horas da manhã. Bora iniciar nossa primeira hora de Bom Dia Trabalhador. Pra tu que já tá no corre, lutando pelo pão de cada dia, firme no pé do eito, já tem nosso máximo respeito. Tu tá nos apreparos pra mais um dia de trabalho, daqui a pouquinho começa, tamo junto contigo. Pros amigos e amigas que também estão finalizando as suas atividades, um bom descanso. Hoje vamos ver se vai dar pra babar fronha bastante, dormir o dia inteirinho, né? Vamos juntos em Varginha, no sul das Minas Gerais, aproximadamente 60 cidades sendo abraçadas deste momento pela Melodia FM, a 102,3, com o programa Bom Dia Trabalhador, o programa do burguês e do camponês. Vamos até as 8 horas da manhã, entregando também a previsão do tempo neste momento. Tamo junto aqui hoje. Neste momento agora, nós estamos com uma temperatura de 17 graus, na pele o varginhense percebendo apenas 15 graus. Friozinho gostoso agora nessa madrugadinha, aqui no alto da Vila Paiva. Indica uma temperatura máxima hoje de 28 graus, viu, compadre? É, vai também tá desajeitada. 28 é muita temperatura para mim, pelo menos, né? Amanhã começa com possibilidade de chuva agora, chuva leve, isolada, mas o sol aparece e o tempo esquenta no decorrer do dia. No fim da tarde, início da noite, tem chance de cair umas pancadas isoladas de chuva, como aconteceu ontem, trovoadas aí por aqui e por acolá. Graças a Deus foi uma chuva forte, mas nada perto daquilo que aconteceu uns dias atrás aí. 5 horas e 2 minutos na emissora, referência na emissora cabeceira. Quero desejar um bom dia, boa tarde, boa noite com os nossos amigos da internet, em outras querências, em outras regiões, até mesmo em outros países, nossos brazucas internacionais. No aplicativo de celular, Radiosnet, bom dia, boa tarde, boa noite, meus amigos. Muito grato, minhas amigas, pelo carinho da vossa conexão. Às 5 horas e 2, nós já estamos entregando o modão cabeceira aí. Coração. Moda do trio sertanejo, coração da natureza de buia.
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0: 5:12, fizemos a última viagem. Foi lá pro sertão de Goiás, junto à Melodia FM. Seja muito bem-vindo, seja muito bem-vinda na emissora Cabeceira, que as outras emissoras também ouvem, acá em Varginha, no sul das Minas Gerais. Mais uma vez, eu desejo um abençoadíssimo início de final de semana pro senhor, mais a senhora. Uma semana mais curtinha, né, moço? Terça-feira, um feriadão aí. Agora vamos firmar o pé no eito, vamos fechar a cara pra tu que vai trabalhar o final de semana aí. Uma abençoada jornada para você que vai descansar, aproveita o descanso e juntos vamos com os nossos amigos e amigas na participação. Quero lembrar, infelizmente, mais uma vez estamos aqui sem zap. Na verdade, não é a falta dos, não é o zap que estava dando problema não, vis. Ontem a gente ficou sem zap também. Na verdade é o computador, ele precisou ser formatado. Os nossos colegas de trabalho, os meninos aqui, eles não conseguiram resolver. Está já no setor de informática da nossa prefeitura. O quanto antes já vai estar de volta. Bem provável que agora cedinho o TI vai entregar o nosso computadorzão zerado, recauchutado. O computador vai ficar enjoado agora, vai... E aí a gente restabelece a conexão com o zap, que ele é feito na tela do computador aqui, tá bom? Então... Tu que tá mandando zap, hoje infelizmente eu não vou conseguir interagir, mas eu tenho certeza que você tá ouvindo a gente aí, o Saulão no Vale do Jequitinhonha, que participa com nós no Nordeste de Minas Gerais. Alô, Saulão! Como é que tá o Vale do Jequitinhonha, meu amigo? Na cidade de Coronel Murta. Um abraço pra voz MC, pra todos de Coronel Murta. Às 5:15, vamos juntos com os nossos amigos e amigas... assuntar o santo ou a santa do dia de hoje. Bora ver homens e mulheres que, em algum momento da história de nossa existência, deste nosso planeta, abraçaram o evangelho de uma maneira tal que vale de exemplo para nós. Seguimos, é claro, abraçaram o evangelho, abraçaram a vida de nosso Senhor Jesus Cristo, como nós tentamos fazer todos os dias. Hoje nós vamos falar da vida de São João Gabriel, que tem uma história, gente, parece cena de filme. Põe sentido. Senta que lá vem história, pequeno gafanhoto. Ele nasceu no século XIX, início do século XIX, na França, e decidiu deixar a Europa para ser missionário. Sabe onde, compadre? Um país que não tem nada de cristão, nada contra, é claro, é cultura. Ele foi para a China. No início de 1800, São João Gabriel decidiu deixar a Europa para ser missionário na China, aprendeu a língua chinesa, vestiu-se de acordo com os costumes chineses, passou anos caminhando por regiões chinesas, onde ser cristão, compadre, comadre, significava colocar a própria vida em risco. E, infelizmente, ainda é assim em muitas regiões da China. E neste país milenar, ele foi preso e torturado, mas não renunciou à sua fé. Um dos detalhes mais fortes de sua história é que depois de ser torturado e condenado à morte, ele foi amarrado a uma cruz, ainda na China, e estrangulado. São João Gabriel, mártir, foi canonizado em 1996, passou a ser reconhecido como mártir e grande missionário. Sua vida é um exemplo de coragem, resistência e amor pelo próximo. Sua história também é lembrada por graças pedidas por missionários, por pessoas que enfrentam perseguições e grandes dificuldades na vida. O mais curioso é que ele não foi para a China em busca de fama ou de aventura, mas porque ele acreditava que sua missão era estar onde poucos estavam dispostos a ir e levar a palavra de Deus. São João Gabriel, rogai por nós, valei-nos, nobre homem. São 5:17. Na emissora mais simpática do sul de Minas Gerais, com aquela programação fora da curva. Entregando Sudimar e Martinelli rumo à felicidade de Bum!
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5 horas e 27 minutos na mais simpática do sul de Minas. Se aproxime mais. Estamos com Voz Missi aí até as 8 horas da manhã, entregando o programa Bom Dia Trabalhador, agradecendo por demais o carinho da sua sintonia, acá em Varginha, no sul de Minas, e também da sua conexão em outras fronteiras que não o sul das Minas Gerais, do que está conectado conosco através do celular no aplicativo Radiosnet. Grato pela sua conexão, também no computador, radios.com.br, grato pela sua conexão. Às 7 horas e 28 minutos, ele já está no trecho, está na estrada, trabalha com entregas de produtos aí de pet shop, produtos do agro. Ele, que é casado com a dona Ana Paula, fez aniversário no final do mês de agosto agora, e tem as suas poderosas vans circulando pelo sul das Minas Gerais. Estamos falando com ele, o Alex. Oi, Alex! Bom dia, Alex. O zap não tá funcionando, viu? Não sei se... Eu vou dar essa satisfação toda hora que eu entrar no ar contigo, viu, compadre? Viu, comadre? De repente tu fica com raiva de mim aí, que eu tô te ignorando. Tô não, rapaz. Eu sou ignorante, eu sei. Mas não tô te... Uma coisa é ser ignorante, outra coisa é ignorar as pessoas, tá? É que a gente não tá sabendo, estamos às cegas aqui, o computador tá formatando. Toda hora que eu entrar no ar, eu vou dar essa satisfação pra voz de MC. Alex, um abraço pra você, pra todos que estão no trecho, pros amigos do Alex, da distribuidora de laticínios FM, próximo à Valita, pra todos os motoristas aí que são amigos do Alex. Que Deus abençoe o corre de vocês, viu, gente? Vamos junto na 102,3! Moda bonita, moda boa, moda cabeceira! Entrando de sola no rádio, Craveiro e Cravio, amigo da estrada. E hoje nós vamos assuntar, falar um candiquinho da vida do Craveiro e do Cravinho. São irmãos e um dos nomes mais importantes da música caipira, da música raiz. Tu sabia disso? Viajando, fazendo transporte. Senhor Sebastião Franco Craveiro nasceu no início da década de 30 e o senhor João Franco Cravinho nasceu no final da década

0: Começaram a se apresentar na Rádio Cultura de Pederneiras e no final da década de 50 chegaram à Rádio Difusora de Piracicaba, onde tiveram programas exclusivos, rapidamente conquistando a audiência de todo o interior paulista. 5 horas e 30 minutos, nós estamos falando da vida hoje, a biografia de Craveiro e Cravinho pela Melodia FM. No início da década de 60, gravaram o primeiro disco pela Chantecler e a partir daí construíram uma carreira com mais de 20 álbuns e uma longa história de preservação da moda de viola, do cururu e do cateretê. Entre reconhecimentos aí, nós temos o troféu Galo de Ouro, recebido pela longa parceria com a Chantecler. Um dos fatos mais curiosos também, que a gente entrega para você agora, é que Craveiro é pai de César e Paulinho, aquela dupla ajeitada toda a vida que nós toca no sertanejo romântico, enquanto que o Cravinho é titio do César e Paulinho. É um verdadeiro clã da música raiz, né? E dentro do peito do caminho... Ano passado, os irmãos voltaram aos palcos de Piracicaba com o espetáculo História Cantada, ao lado dos filhos, netos, bisnetos e convidados, mostrando que a música caipira passa de geração para geração. Atualmente, Craveiro conta com 95 anos e Cravinho com 87 anos e a dupla continua sendo lembrada como uma das grandes guardiãs da música caipira brasileira. Mais do que cantores, eles são parte da memória do interior paulista, do nosso Brasil varonil e da história da viola caipira. Tá aí Craveiro e Cravinho debulhando no rádio. Vamos mandar mais três lindas canções pra voz mecê, pra nós apreciarmos sem qualquer moderação e entender a importância desses homens e mulheres. Quase centenário aí, ó, o Craveiro com 87 anos, que Deus abençoe. Nós estamos ouvindo então Amigo da Estrada, Craveiro e Cravinho. Vai vir banana do mesmo cacho, vai chegar semente germinada e vai chegar Trem da Vida moendo, dibuiando na 102,3. É a banana do mesmo cacho que tá chegando no seu rádio. 5h33, eu digo mais uma vez. 5h33 de buia.
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0: Hora certa chegando no seu rádio, 5 horas e 41 minutos, nós está quase que finalizando a nossa primeira hora de Bom Dia Trabalhador. Só tá chegando agora, mas é... O senhor nunca sintonizou nessa rádio, não? Nós estamos invadindo o sul de Minas, vice. A senhora, de repente, não gosta do sertanejo, raiz. Tá tranquilo, tá de boa na lagoa. Nós, ao longo de nossa programação, a Melodia FM entrega muito mais que o universo caipira, muito mais que canções sertanejas. Eu amo de paixão esse estilo. Bus. Tu que é do rock and roll, tu que é da música popular brasileira, tu gosta de música instrumental, música clássica, as grandes orquestras, nós entregamos ao longo da programação, vice. O senhor gosta de programa esportivo, programa jornalístico, programas de variedades. Nós temos programas religiosos também, viu, compadre, velho? Pro senhor aí, que é cristão. Nós temos a turma dos católicos, a turma dos evangélicos. Por aqui não importa a querência. Em algum momento eu tenho certeza que nós vamos lhe agradar. Não me recordo, 5h42 pela Melodia FM, de nós tocar funk ao longo da programação. É, o funk dos anos 80, 90 era muito bom, mas hoje o trem tá meio pesado, né? Hoje, pra escutar funk, é meio constrangedor. E olha que eu não tenho muito filtro, não, viu? Eu sou bem tranquilo, minha cabeça é bem aberta nesse sentido. Mas o funk de hoje, tá, falta muita criatividade. Mas, Bruno, foco. Vamos voltar pra nossa programação do Universo Caipira. Só estou fazendo aí um adendo à nossa programação. Só estou te deixando o senhor, mas a senhora, inteirado do que nós assunta ao longo das 24 horas, que eu tenho certeza que nós vamos lhe surpreender. São 5h43, repetindo de novo pra vocês, 5h43, hora certa chegando na Fazenda São Sebastião. Não, na Fazenda São Geraldo. Alô, Fazenda São Geraldo! Bom dia, Patrick Matias! O nosso vaqueiro de plantão, curtindo a 102 com a amada esposa Dona Thaís. O senhor Joaquim Sapo, sogrão aí. Bom dia, senhor Joaquim! Um abraço pro senhor e pro Joel, do condomínio Foz do Rio Verde. Essa turma louca de boa, curtindo, apreciando a melhor do sul de Minas. Canta, Tunico, canta, Tinoco, que beleza! Porteira da estrada de Buia.
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5:57, momento de acolher a palavra de Deus na Melodia FM 102,3. Vamos abrir nossos corações, deixar Jesus falar e ver o que ele tem para transformar em mim e em vós-me-sê no dia de hoje. O Evangelho do dia está no livro de Lucas, capítulo 6, dos versículos 39 ao 42. Jesus fala aos discípulos sobre um cego que não pode guiar outro cego, porque os dois correm risco de cair no mesmo buraco. Depois, ele usa uma imagem ainda mais forte. Fala da pessoa que enxerga um pequeno cisco no olho do irmão, mas não percebe um pedaço de madeira no próprio olho. É um recado direto para a nossa vida, né, compadre? Né, comadre? Porque muitas vezes somos rápidos para perceber o erro de alguém, do colega de trabalho, dos familiares, dos amigos, para julgar. A gente percebe rapidinho, a gente consegue julgar rapidinho, criticar, dar conselhos, nos tornamos especialistas. Mas, ao mesmo tempo, a gente é lento para olhar para dentro de nós e reconhecer aquilo que precisa mudar dentro da gente. A trave no olho, esse pedaço de madeira, pode ser o orgulho, a mágoa, a impaciência, a falta de perdão, ou até mesmo a maneira dura como nós tratamos quem está no nosso convívio. Jesus não está dizendo que devemos ignorar o erro do outro, não é isso, mas que o primeiro passo é deixar Deus corrigir o nosso olhar. Vamos olhar para dentro da gente antes de olhar para o nosso umbigo, antes de ver o umbigo do outro. Quando enxergamos a nós mesmos com sinceridade, com honestidade, com franqueza, sem filtros, fica mais fácil a gente olhar para o outro com mais misericórdia, mais amor e mais empatia. E nós, hein? E eu e vós-me-sê, será que estamos tentando tirar o cisco do olho de alguém enquanto carregamos uma trave que não queremos enxergar? Será que estamos guiando nossa família, nossos amigos, quem convive conosco pelo exemplo que Jesus ensina, ou pela crítica, pelo julgamento, ou pela dureza de nossos corações?

Ó Maria Santíssima, que em vossa imagem milagrosa de Aparecida espalhais inúmeros benefícios sobre o Brasil, eu, embora indigno de pertencer ao número dos vossos servos, mas desejando participar dos benefícios da vossa misericórdia, prostrado a vossos pés, consagro-vos o entendimento para que sempre pense no amor que mereceis. Consagro-vos a língua para que sempre vos louve e propague a vossa devoção. Consagro-vos o coração para que depois de Deus vos ame sobre todas as coisas. Recebei-nos, ó Rainha incomparável, no ditoso número dos vossos servos. Acolhei-nos debaixo da vossa proteção. Socorrei-nos em nossas necessidades espirituais e temporais, e sobretudo na hora da nossa morte. Abençoai-nos, ó Mãe Celestial, e com vossa poderosa intercessão fortalecei-nos em nossa fraqueza, a fim de que, servindo-vos fielmente nesta vida, possamos louvar-vos, amar-vos e render-vos graças no céu.

6 horas e 10 minutos. E a Xalana lá vai indo e nós vamos tocando o nosso baile adiante, iniciando a nossa segunda hora de Bom Dia Trabalhador. Mas é... Na emissora cabeceira, referência no sul de Minas, mas é... A emissora que as outras também ouvem, a emissora que entrega um conteúdo diferenciado, fora da curva, mas é. 6 horas e 11 minutos, seja muito bem-vindo, seja muito bem-vindo. Se estiver chegando agora, se aproxime mais, não importa a sua querência, compadre velho. Uma abençoada semana, final de semana para Voz MC, que está junto à nossa programação até as 8 horas da manhã. O Bom Dia Trabalhador vai com o Machado Velho rachando até o toco, viz? Alô, Sr. Lúcio Teixeira, no bairro Centenário. Bom dia, com muita alegria, Sr. Lúcio. Como é que tá a Dona Ângela, amada esposa, que trabalha na Unifalo? Sou Lúcio, irmão do Armando Teixeira, no Cidade... Nossa, Armando, bom dia, bom dia! Toda a família TC Teixeira, né, Lúcio? Tem um bocado de gente, rapaz. Fartou muita gente, mas é que nós estamos na anotação, viu, gente? Tu tá mandando zap pra nós agradece por demais. Continua mandando. Nosso computador está sendo formatado, chega agora às 8 horas da manhã, acredito eu, e desta forma, porque nós não usamos o celular, nós usamos o computador, a tela do WhatsApp, ela fica no computador nosso, e aí desta forma não estou tendo conexão com a turma aí do Zap, mas eu sei muito bem que o senhor, mas a senhora está com nós aí, e nós fica muito agradecido o carinho da sua sintonia e também da conexão, amigos que estão em outras fronteiras que não o sul de Minas, em outras querências que não o nosso estado, muito grato pelo carinho da sua conexão no aplicativo Rádios Anet. Voltando para o nosso interior de Minas Gerais, para o nosso estado de Minas Gerais.

0: Ó, Minas Gerais, 6 horas e 12 minutos. O hino de Minas Gerais não está no seu rádio, no seu celular e no seu computador por acaso. Estamos aqui homenageando uma cidade que vai fazer aniversário no próximo domingo. No sul de nossas Minas Gerais, uma região conhecida pelas montanhas, pelos cafezais, pelo jeito acolhedor do nosso povo mineiro, no nosso jeitão, fica uma cidade muito tradicional, muito acolhedora, pacata. Cercada por paisagens bonitas e com uma história que começa há mais de 2 séculos atrás. Fica pertinho de Varginha, 70 quilômetros é a distância que separa Varginha de Machado. Alô, cidade de Machado, bom dia, bom dia! Muito grato pela sintonia aí, turma. Você que é machadense, está na cidade, ou é de Machado, está na região ouvindo nós, põe sentido na prosa aí, vis! É uma cidade que reúne tradição, cultura e muita identidade mineira. Machado tem raízes históricas que remontam a mais de 210 anos atrás, quando foi autorizada a construção da primeira capela no povoado. E no próximo domingo, como eu disse, a cidade completa 144 anos de emancipação. Ao longo do tempo, o município se tornou um importante centro do café no sul de Minas, com produção agrícola marcante e uma paisagem que mistura montanhas, áreas rurais e o charme de uma cidade tranquila, como é no sul de nossas Minas. Entre os lugares que ajudam a contar a história de Machado, tem a Casa da Cultura, o Cristo e a tradicional região da Prainha. Machado também preserva suas tradições religiosas, culturais e o costume mineiro de receber bem quem chega na cidade. Parabéns aos amigos machadenses pelos 144 anos de emancipação política no próximo domingo e pelos mais de 200 anos de história que lá vai rasgando para mais 200 e mais 200. Muito grato, amigos, pela sintonia junto a esta nobre cidade. Esta foi uma singela homenagem que o amigo Bruno Menezes fez pra voz de Missê que mora em Machado. Vamos junto! Entregando moda cabeceira pra esse povo. Corebon Divino e Donizete, 30 anos de viola de buia.
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1: 6:21 no Bom Dia Trabalhador, a 102,3, mandando aquele alô de prego batido em ponta virada para a turma da RN Tintas e Ferramenta, de forma especial para o nosso amigo Otávio Oliveira. Alô, Otávio Oliveira! Bom dia, moro no bairro Centenário, tá firme no pé do eito, curtindo a nossa programação. Tá vendo? Aí tá sem zap, viu, compadre? Amanhã tá tudo certo, agora mais cedo, ainda dentro... Por volta de 8 horas já vamos estar com o zap restabelecido, viu, Otávio? Aí tu pode participar com nós, a amada esposa Dona Luana, o Luquinha mais o Serginho, os Fiote, o papai. Alô, senhor Sérgio, papai do Otávio. Mora no Corre do Ouro, no sítio Nova Esperança, a mamãe do Otávio, a Dona Andréia, que mora cá em Varginha, os colegas de trabalho de Tavim da RN. Um abraço, turma, que Deus abençoe o Corre de Voz Michê. São 6:22, nós está na paixão danada. Canta Zé do Cedro, canta João do Pinho de Buia.
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Hora certa, 6:30. É sextou que fala, então chama na cachanga, papai. Alô, Edilson Daré, bom dia, bom dia. Edilson Daré que gosta de chamar na cachanga.

0: Em Varginha, no sul de Minas, alto da Vila Paiva. Chuva que Deus manda, compadre velho. Tá caindo água com vontade, graças a Deus. É uma chuvinha serena, manhosa, aquela chuvinha que nós agradece muito, que molha, que realmente faz o nosso solo sagrado fazer as nossas plantas mais verdinhas, né? Às 6 horas e 31 minutos, então, pra você que tá babando fronha, que daqui a pouquinho vai lutar pelo pão de cada dia. Tu fica esperto aí, se for de motocicleta, já sabe que tem que usar uma roupa à prova d'água no seu veículo de transporte, atenção redobrada na pista aí, e vamos junto pela 102,3. Mandando um alô também pro Diegão da Queijaria, é Queijaria que fala, Casa de Queijo, né? Diegão Queijeiro da Casa de Queijo São José, um abraço pra você, Diegão, pra todo o comércio local da rua Rio Branco, acá em Varginha, no centro de nossa cidade, a todos os homens e mulheres que se debruçam no seu empreendimento aí. Nós estamos meio que no início do mês de setembro, espero que esteja tudo bem com o balanço, com o livro caixa, que esteja tudo no azul certinho, né, Diegão? Um abraço para os nossos amigos na 102,3. No ponteio da viola tá Ronaldo Viola e Praiano. O rei da pecuária derrama no rádio.
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0: Essa música parece aquela música que faz a gente dormir, né? São 6 horas e 41 minutos. Você está na emissora mais simpática do Sul das Minas Gerais. Emissora cabeceira, referência. Se aproxime mais, não importa a sua querência, compadre velho. Comadre, é do terno e da gravata, do ar-condicionado. O senhor mais a senhora são daqueles que se debruçam nos artigos, nos incisos, no, nas telas dos computadores aí, nos cálculos, nos gráficos. Tamo junto contigo, vice. Gosta dos modão? Tem o cheiro do mato entranhado na alma. Então é por aqui que tu deve estar. Estamos às 6 horas e 42 minutos, na segunda hora de Bom Dia Trabalhador. Um alô também chega para os homens e mulheres que têm as mãos calejadas, os vão das unhas sujas de terra, de graxa, por acá na cidade ou por aí na área rural. Muito grato. E por falar em área rural, tamo junto aí com o nosso amigo Fernandão Serafim. Oi, Fernandão! Como é que você tá, meu amigo? O nosso é da área rural da mineradora, da Pedreira Santo Antônio. Um abraço pra toda a região aí, gente. Obrigado pelo carinho da sintonia. O Soélio, parceiro de drupa, de cantador. Os dois cantam barbaridade. Soélio, sem brincadeira, as oitavas que ele alcança parece muito com as oitavas do Tunico e Tinoco. Gente, o homem quase estoura o microfone. Soélio teve meio perrengue, agora tá recuperando a saúde, tá obedido, obedido. Soélio, que maravilha saber que o senhor tá bem, rapaz. Bom demais, né? Tem que combinar uma cantoria, né? Fernandão, obrigado por estar com nós, meu amigo. Valeu pelo carinho da sintonia junto à nossa emissora. Às 6h43, Campanha das Cores, rapidinho chegando, não somente para Varginha, no sul de Minas, mas para todo o nosso território nacional. Para cada mês do ano, a gente associa uma cor para falar de algo muito importante na vida da gente ou na vida de alguém que a gente conhece. No setembro, a gente associa a cor vermelha para falar da saúde do nosso coração. Soélio, como é que tá a saúde do seu coração? Agora tá tinindo, né? O objetivo do setembro vermelho para todo o nosso território nacional é alertar você, querido amigo, amigo ouvinte, sobre como se prevenir das doenças do coração, como infarto, AVC, hipertensão. Vai incentivar você, o Setembro Vermelho, a ter hábitos saudáveis através de uma alimentação equilibrada, atividade física regular, controle do estresse. Isso aí é difícil, mas tu tem que controlar. A vida da gente é uma só e geralmente maioria de nós, principalmente homem, quando nós fica meio estressado, meio nervoso, o coração dá aquela disparada desajeitada, né? Rapaz, isso tem que tomar cuidado, viu? Tem que ficar longe do cigarro, do paierinho, da cachaça. Eu vou falar a verdade, eu não vou abandonar a minha cachaça, eu vou diminuir. Eu acho que isso já é um progresso, né? Não é, compadre? Eu era todo dia, agora é só final de semana. Tem que ser assim, moço. Abrir mão, a gente fica doente. De outro jeito, mas então vamos diminuir, tá bom? É muito importante você aí fazer exames periódicos, consultar um médico de sua confiança, independente da idade. O mais importante é que a gente quer você amigo, amigo ouvinte, com saúde, para ouvir a Melodia FM com bem-estar. O maior patrimônio que nós temos, compadre velho, não é o carrão do senhor, não é a sua conta bancária, não é a sua casa na praia, não é nada disso. O maior patrimônio que o senhor tem é a sua vida, compadre. Nós vamos despedir disso aqui daqui a alguns anos. Assim espero, né? São 6 horas e 45 minutos. Setembro Vermelho! Abrace esta causa! Cuido do coração, véi aí, compadre! Delei Dorival, meu reino moderno de buia!
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6: Sete horas e 25 minutos.
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1: 7h36, eu repito para vocês, 7h36. Isso quer dizer que nós estamos na nossa terceira e última hora de Bom Dia Trabalhador, mas é... Nós começamos às 5 da matina, viu, companheiro?

0: Padre, velho, se tu chegou agora, seja bem-vindo, seja bem-vindo à programação. Gostou do jeitão do Bom Dia Trabalhador? Mas é... Entre 5 e 6 da manhã, tu vai rasgando daí. Entre 6 e 7, eu vou costurando de cá. E agora, entre 7 e 8, nós vamos fechado ao acabamento final neste tecido mágico que nós chamamos de rádio. FM 102,3 é a frequência modulada. Em Varginha, no sul de Minas, aproximadamente 60 cidades que pode e deve ouvir a emissora do povo do sul das Minas Gerais. E por falar nesse povo louco de bom, tamo junto com ele, o Rubens Xavier, Rubinho, cinegrafista da Record. Alô, Rubinho! Bom dia, os nossos amigos da Record. Um forte abraço! De prego batido em ponta virada. Pra uma flor que murcha e cai. Lararirari, 7:37. Alô, Rafa do teatro, amada esposa Dom Letícia, os fiotão Danilo, Daniel. O Rafa tá, provavelmente já levou a molecada pra escola, provavelmente já tá no serviço. Um abraço pra você, Rafa, pra todos os nossos colegas de trabalho aí do Teatro Capitólio. Diga-se de passagem, é um dos teatros mais bonitos que tem aqui no sul de Minas, né, moço? Vamos junto com ele, que trabalha na Retífica Líder, junto com toda a equipe aí. Um abraço pra vocês, gente, a turma toda aí, de forma especial pro Elinho, pro Alisson Máximo, pro Dimundo Gardino. Um abraço pra vocês aí, gente. Deus abençoe o corre dos meninos. 7:38, Biduto. Moda boa, moda referência, chegando a todo momento no seu rádio até as 8 horas da manhã. O Machado Velho vai afiado, rachando até o toco, trabalhando só nos modão verde, amarelo, azul e branco. Tchê, tchê, tchê, Renato e Romano, moendo a festa de São João de Buia.
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0: 7h45. Estamos na nossa última sequência musical do saudado Bom Dia Trabalhador de hoje, viu, compadre? Eu ia falar saudade sertaneja, que às 10 da manhã, pra tu que não acompanha a programação, eu te convido a participar conosco daquele sertanejão romântico dos anos 80, no máximo anos 2000, do Zezé e do Luciano, do Gilberto Gilmar, Leon Leonardo, Chico Rei Paraná, esses meninos aí mais das antigas, mas que é um sertanejo de altíssima qualidade. Às 10 eu estou de volta com este programa, mas antes nós vamos apreciar o flashback nacional e internacional. Com ele, Ronaldo Trombei. Não dá pra imitar o grave dele, é muito acentuado. O homem tem um peso na voz, nós não consegue alcançar esse grave. Agora nós fala fininho, né? 7h46, eu repito pra vocês, 7h46, um forte abraço, uma abençoada sexta-feira, pra voz de Mecê que vai continuar, tem mais três canções chegando aí no seu rádio, viu? E pra você que tem preconceito musical, não vai ficar com flashback, a gente se vê logo mais às 10, mas vamos abrir a cabeça e escutar música boa, tem vários estilos, viu, compadre? Se Mal e Sinuelo deixar chover no rádio de Bulha, moda boa!
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Ao som de Love Unlimited Orchestra, a gente está começando mais um flashback nacional e internacional. Bom dia! Eu, você, a melodia, até às 10 da manhã desta sexta-feira. Chuvosa, hein? Dia 11 de setembro de 2021.

Vamos trazer logo a primeira música de hoje. A música Mandy, de Barry Manilow. O primeiro grande sucesso da carreira do cantor, lançado no final de 1974. A letra fala da dor de um homem que terminou um relacionamento amoroso e se arrependeu profundamente. Barry Manilow e o seu vozeirão, Mandy.

0: Ô Jaime, fechando a nossa primeira sequência de hoje. Adoro Dino Vanelli, Living Inside Myself. E também Mandy Barry Manilow, aquele vozeirão com o Barry Manilow. E a família Narenti está em festa. Hoje, dia 11 de setembro, o Carlinhos e a dona Priscila completando 50 anos de casado. Parabéns aí à família Narenti, o Carlinhos Narenti, nosso amigo, vira e mexe, ele aparece por aqui. Tem também a filha, as netas, enfim. Parabéns, Carlinhos. Parabéns, dona Aparecida Narenti. Felicidade. Mais 50 anos de união para vocês aí. Tudo de bom. Valeu!
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0: Na sequência do Flashback Nacional e Internacional, Leone.

0: Los Santos, tão bem, Caetano Veloso, você é linda e Leone, garotos dois. E a gente manda alô pra Cecília, alô Céia Paiva, o Luiz Carlos de Paraguaçu, também a Inês, a Ione de Itabuna. Um ótimo final de semana pra todo mundo. Valeu, obrigado pela sua companhia. 8:30.
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0: Galera do Skank com Jack Tequila, Zé Ramalho, Orquídea Negra, essa é clássica, hein? E o Bruce Springsteen, Cross My Heart. E a gente vai dando um alô pra Cristina lá do interior de Sampa, curtindo a gente. A Luciene, tava com saudade, né? Estamos de volta. O Potinho, bom dia, um ótimo final de semana pra vocês, galera. 8h43.
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0: John Denver, agora no Flashback Nacional e Internacional.

0: Vamos lá. Alto astral, vamos ver se a chuva passa. Canção de Verão com o Roupa Nova, também o Jota Quest, As Dores do Mundo, Lilo Thomas, My Girl, Paralamas do Sucesso, Caleidoscópio e o John Denver, Take Me Home. Keila Costa aqui no estúdio, daqui a pouquinho tem o repórter Melodia. O flashback volta já, já.
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5: Bom dia, ouvinte da Rádio Melodia. Hoje, sexta-feira, 11 de setembro. O 11 de setembro marcou a história mundial pelos atentados terroristas de 2001, coordenados pela Al-Qaeda contra os Estados Unidos. A Vigilância Ambiental de Varginha pede que os moradores verifiquem as caixas d'água dos imóveis após o temporal do dia 31 de agosto. Várias caixas foram destampadas ou danificadas pelos ventos fortes. Se a tampa foi levada ou está danificada, é preciso fazer a reposição ou a vedação quanto antes. A medida ajuda a manter a qualidade da água e evita criadouros do mosquito Aedes aegypti, transmissor da dengue, zika e chikungunya. Confira sua caixa d'água e faça sua parte na prevenção. A Prefeitura de Varginha divulgou o balanço da campanha de vacinação antirrábica 2026 na zona rural. Nas ações realizadas nos dias 16, 23 e 30 de agosto, foram vacinados 2.701 cães e 447 gatos. Neste mês, a campanha segue para a zona urbana, nos dias 13, 20 e 27, em vários bairros da cidade. Então, você morador da zona urbana de Varginha, fique atento, pois a vacinação contra a raiva de cães e gatos começa neste domingo na cidade. Para conferir o ponto mais próximo de casa e tirar dúvidas, o telefone é o 3223-7970. 3223-7970. Acompanhe os locais também ao longo da programação da Rádio Melodia. A campanha é importante para proteger os animais e também prevenir a transmissão da raiva para as pessoas. A ação é realizada pela Secretaria Municipal de Saúde por meio do setor de zoonoses.
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6: Até domingo, dia 13, farmácias que vão fazer plantão 24 horas de 8 da manhã às 8 da noite. Farmácia Minas Master, da Rua Santa Cruz, 686. Drogaria Natus Farma, da Praça Getúlio Vargas, 215. 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Para saber mais a respeito do plantão de farmácias em Varginha, é só entrar em contato com a Rádio Melodia ou então consultar a Prefeitura através da internet.
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5: De acordo com o Clima Tempo, hoje em Varginha, dia de sol com muitas nuvens e períodos de céu nublado. Noite com muitas nuvens. A máxima pode chegar aos 28 graus. Agora, 20 graus na cidade. Amanhã, o dia será parecido, com mínima de 19 e máxima de 29 graus. O domingo será de sol com algumas nuvens. Chove rápido durante o dia e à noite. São 13 milímetros previstos, com mínima de 19 e máxima de 23 graus no domingo.
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5: A Unimed Varginha está com 9 vagas de emprego abertas. As oportunidades são para enfermeiro, biomédico, fisioterapeuta, cozinheiro, assistente de manutenção, auxiliar de lavanderia e auxiliar de higiene. As vagas também estão disponíveis para pessoas com deficiência. Entre os benefícios estão vale alimentação, vale transporte, refeição na empresa, planos de saúde e odontológico, folga no aniversário e acesso à rede de academias. É importante conferir os requisitos de cada função no site de recrutamento da Unimed Varginha antes de enviar o currículo. Os interessados devem enviar o currículo atualizado até domingo, dia 13 de setembro, para o e-mail rh.aprendiz@unimedvarginha.coop.br. rh.aprendiz@unimedvarginha.coop.br. A Prefeitura de Varginha realizou na manhã de ontem, no Salão da Escola Municipal Domingos Ribeiro de Resende, a assinatura de termos de fomento referentes às emendas impositivas municipais, que somam aproximadamente 5,4 milhões de reais em recursos destinados às organizações da sociedade civil. Essa foi a segunda cerimônia de assinatura. No total, 116 instituições foram beneficiadas por 357 emendas indicadas por vereadores e um montante de 18 milhões de reais. Representantes de todas as instituições compareceram na solenidade, tornando o encontro um importante momento de troca de experiências e interação. A iniciativa integra o trabalho desenvolvido pela administração municipal para o fortalecimento das parcerias com instituições que prestam importantes serviços à população de Varginha. A formalização dos termos de fomento possibilita o repasse dos recursos às entidades contempladas, contribuindo para o desenvolvimento e a continuidade de projetos e ações em diferentes áreas de interesse público. Atenção, artistas e agentes culturais de Varginha. A Fundação Cultural divulgou novos comunicados sobre os editais da Política Nacional Aldir Blanc, a PNAB. Já estão disponíveis os resultados finais dos editais de premiação de pontos, TCC pontos, fomento e bolsas, além do resultado preliminar da habilitação de suplentes. Os interessados devem ficar atentos aos prazos e conferir todos os detalhes no site da Fundação Cultural de Varginha. Outras notícias você confere ao longo da programação nas edições do Repórter Melodia e logo mais no Jornal do Cidadão. Nos trabalhos técnicos aqui comigo, Roberto Carlos de Souza, Keila Costa para o Repórter Melodia.

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E aí, você curtiu o som do metrô? É o Flashback Nacional e Internacional, a gente mandando um alô para Lilian Narente, filha do Carlos e da dona Aparecida Narente, completando 50 anos de casado. Também o Cristi Veríssimo do sítio Boa Vista, na zona rural de Lavras. Obrigado pela companhia, valeu! 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R.E.M. Find the River.

Diretamente do Reino Unido, aqui pro Flashback. Olha que chique, Lisa Stansfield, Change. Phil Collins, Do You Remember? R.E.M., Find the River. Agora 9h29, a gente manda aquele alô pro Arimateia, a esposa Luciene, também a turma do quarto ano do Conservatório de Música de Varginha. Obrigado pela companhia aqui em 102,3 FM Melodia. 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Lou Borges. Quem sabe isso quer dizer amor? 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

Madonna Louise, Ciccone, Crazy for You, Javan, ao vivo, Azul, Lenny Kravitz, It Until It's Over e Lou Borges, quem sabe isso quer dizer amor. Agora 9h45.

0: obrigada pela sua companhia em nossa nave mágica no programa Flashback Nacional e Internacional.
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13: Olá, muito bom dia. Eu sou Paula Freire. Acompanhe comigo algumas das principais notícias desta sexta-feira, 11 de setembro. Termina hoje à 1 da tarde o prazo para se inscrever nos Conselhos Municipais de Política Cultural e de Promoção da Igualdade Racial de Varginha. A inscrição é para representantes da sociedade civil. No Conselho de Política Cultural serão escolhidas áreas como música, audiovisual, artes cênicas, artesanato e literatura. Já o COMPIR vai eleger representantes para o mandato de 2026 a 2029. As inscrições são pelo site varginhacultural.com.br. A eleição será no dia 22 de setembro, na sede da Fundação Cultural. O Museu Municipal de Varginha recebe hoje, às 7 da noite, o lançamento do livro O Jardim das Dores Invisíveis, da escritora Eucrísia Pereira. O evento é aberto ao público e também terá uma noite de autógrafos. E Varginha recebe hoje a primeira mostra de dança contemporânea da Escola Corpo e Arte. O espetáculo começa às 7:30 da noite no Teatro Capitólio. A apresentação reúne coreografias com trilhas sonoras nacionais e internacionais. Os ingressos custam R$ 40,00 a inteira, R$ 20,00 a meia entrada e também há o ingresso social por R$ 20,00 mais 1 quilo de alimento não perecível. Os ingressos estão à venda pela internet na plataforma Diversos Ingressos. Outras notícias você confere no Jornal do Cidadão, que começa às 11:15 da manhã. Um bom dia para você, Paula Freire, para o Repórter Melodia.
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1: Dez horas e 12 minutos no Saudade Sertaneja. Chega chegando, vem pra cá, Mato Grosso e Matias na voz. Dia dos Namorados, bom dia Jefferson, curtindo a nossa programação. Bruno, boa sexta-feira, Deus abençoe todos nós. Toca Não Valeu pra você com Eduardo Costa. Bora mandar na sequência, meu amigo. Obrigado por estar conosco, curtindo, apreciando a 102,3. Também no bairro Santana nós chegamos com tudo por aí, tem aniversariante aí amanhã, né? Bom dia, bairro Santana, nossa amiga Elisângela, curtindo a programação e parabenizando o aniversário do mozão, né, Elisângela? O amor de sua vida aí, o Paulão, da Nova Safra, que amanhã completa mais um ano de vida. Paulão, o patrô tá aqui desejando toda a felicidade do mundo pra você, dizendo que lhe ama demais, homem de Deus. Parabéns, parabéns, Paulão, que dia bom pra fazer aniversário, hein, moço? Bom demais, 10 horas e 14 minutos, é a 102,3, muito mais que uma emissora. Uma referência no seu rádio.

0: 10 horas e 21 minutos na Melodia FM, uma ótima abençoada manhã de sexta-feira. Tamo junto contigo no 11 de setembro, com a graça de Nosso Senhor. 2026 em Varginha, no sul de Minas Gerais. Se aproxime mais, você que está em uma de nossas 60 cidades a cada região, a nossa frequência pode abraçar você aí num raio de... quilômetros, como é que é, gente? Eu não poderia ter falado abraçado num raio, porque nós temos muitas montanhas, não vou falar de raio não. 60 cidades mesmo, viu, compadre velho? Não vamos nos complicar com as palavras aqui não. Enfim, a frequência alcançando você pela internet também, no aplicativo de celular Rádios Net, seja bem-vindo, seja bem-vindo à nossa programação. Não sei de onde tu tá me ouvindo, mas a gente fica muito satisfeito saber que estamos por aí fazendo a diferença no seu dia a dia. E por falar em fazer a diferença, graças ao bom Deus, graças à nossa equipe técnica, Zap Zap voltou para a tela do computador, agora estamos a todo vapor aqui, gente, o que tem de puxão de orelha aqui? A turma tá muito brava, gente, eu não podia responder o Zap, porque não tinha Zap, o computador foi reformatado, a turma do TI da prefeitura já organizou, tá tudo certinho, pessoal do TI aí, ó, muito obrigado, viu, pelo talento que vocês deram no nosso computador, agora tá tinindo, tá parecendo uma Ferrari acelerado o bichão aqui. Daquele jeitão. E quando eu abri o Zap, rapaz, Eudinho, vou começar com a Eudinha. Hilda Altheimer. Bruno, você ficou devendo meu alô ontem, né, seu Bruno? Isso aí, porque ela tá boazinha. Eu peguei pelos mais tranquilos. A turma tá aqui puxa orelha. Gente, desculpa mesmo, viu? Foi, enfim, vamos tocando o baile adiante aí pela 102,3 com os nossos amigos e amigas na sintonia. Bora ver tempo e temperatura? Neste momento... tá fazendo um relativo calor, 23 graus, sensação térmica tá de 25, céu tem poucas nuvens, o vento tá fraquinho, choveu de manhã, a temperatura máxima vai subir mais um pouquinho, viu? 28 graus depois do almoço, vai ter um solzinho aí, mas fica atento no finalzinho da tarde, depois das 4 horas, teremos novamente pancadas de chuva e trovoadas isoladas. À noite o tempo aberto, mas só que esfria muito, vamos atingir aí 18 graus. 10 horas e 24 minutos, você na Melodia FM e por aqui também seus melhores amigos, registrando o carinho da sintonia e da conexão. Tamo junto com ele, cadê o nosso amigo Natal? Alô Natal, bom dia, cadê você, homem de Deus? Você sumiu aqui, o Natal, mas a Helenice apreciando a nossa programação, curtindo a 102,3, já mandou mensagem pra nós, que o Natal assunto é de bom. Deve estar no churrasco, né? O Natal tá caro da riqueza. Você deve ter ganhado na loteria. Só pode, Natal. Bom dia, meu amigo. O que você assunta de bom com nós?
1: Ô, Bruno, bom dia. Aqui é o Natal de Jardins Oliveira, Bruno. Fala comigo, Bruno.
0: Opa!
1: Eu quero que você mande uma música pra mim do Leandro Leonardo. Pensa em mim.
0: Leandro Leonardo, pensa em mim. Essa aqui serve. É uma pancada das antigas e é das melhores que tem, né, Natal? O que você assunta de bom? Continuemos.
1: Aí manda pra mim aqui, Helenice, meu sogro, minha sogra, e o Fabrício, que mora aí perto do Rex aí.
0: Certo.
1: E sempre encontra comigo, manda aí eu pedir música pra ele, pra você mandar pra ele.
0: Oi, Fabrício, meu querido, como é que você tá, meu amigo? Eu me lembro de você quando eu fazia compras no Rex, no Antigo Faria. Eu me lembro de você por lá. Um abraço pra você, Fabrício. Obrigado por estar ouvindo a gente, viu, meu amigo? Um abençoado final de semana pra você. Vamos junto, continuando com o Natal aí, assuntando com nós?
1: Esse final de semana aí, hoje eu não fui trabalhar, não. Tá tudo molhado. Tô em casa. Chama, um abraço pra você, com Deus.
0: Ô, Natal, essa desculpinha que tá tudo molhado, que não foi trabalhar, não tá colando mais, não, meu amigo. Você já ficou rico e não quer falar pra nós. São 10 horas e 25 minutos. Pense em mim com Leandro e Leonardo.
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0: Bom dia, Bruno. Aqui é Claudilene da Roseirinha. Oh, demorou para conseguir conectar a rádio de novo depois daquele dia. Manda uma moda boa para nós aí, com essa chuvarada. Tá bom demais, né? Um abraço.
1: Bom dia, Brunão. Aqui é o Raimundão e a Vânia do Padre Vitor. Aqui, eu não sei se pode, não, mas se pudesse, toca uma moda aí pra nós. Eu queria aquele tema tema de abertura do Rei do Gado com a Orquestra da Terra. É, se puder, você toca. No mais, Deus abençoe a todo mundo e tudo de bom.
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0: 10 horas e 39 minutos, 20 para as 11 na 102,3, até as 11h15. Eu por aqui, você por aí, nós dois sentindo saudade no jeitão sertanejo, no seu veículo de transporte, no seu escritório, no seu home office, no seu ambiente de trabalho, aí na lavoura. Tamo junto com essa turma bacana, curtindo. Por falar em lavoura, tô chegando na Fazenda Bela Vista. Alô, Fazenda Bela Vista! Bom dia, meus amigos. De forma especial, eu mando um alô pra Dona Regina, que hoje completa mais um ano de vida. Dona Regina, 7.4, eita! Parabéns para a senhora, muitos anos de vida, Dona Regina, muita qualidade de vida também, muito importante, com toda certeza, muita paz de espírito, harmonia entre a senhora e as pessoas do convívio da senhora aí, viu? E quem mandou o zap aqui desejando tudo de bom para a vida da senhora é a sua maninha, a Dona Céia Paiva, que está na Fazenda Capoeira. Ela participa, um ouvinte muito assíduo, graças a Deus. Ela, o maridão, todos os amigos aí da Fazenda Capoeira estão sempre com a gente, né, Dona Céia? E obrigado por estar conosco aí, curtindo a programação com a maninha, Dona Regina. Parabéns, parabéns! Felicidade! 10 horas e 40 minutos! Vamos juntos com os nossos amigos e amigas que por aqui estão curtindo a programação. Bora pôr no nosso zap zap pra moer o áudio aqui da nossa querida ouvinte de muitos anos já, né, Raquel? Raquel Olímpio aí no áudio. Bom dia, Raquelzinha. O que você conta de bom pra nós? Raquel, bom dia, bom dia.
1: Oi, Bruno. Bom dia.
0: Opa, bom dia.
1: Tudo bom?
0: Graças
1: Raquel
0: a Deus.
1: Raquel Olímpio Sagrado.
0: Bom demais, Raquel.
1: Manda um abraço e uma música boa aí pra minha tia Zilda, tia Dida.
0: Tia Zilda, tia Dida. Bom dia, bom dia. Como é que tá a senhora? Curtindo a programação da 102? Que maravilha.
1: Aí do centro?
0: Centro.
1: E já aproveita, já manda pro marido dela que tá lá no aterro sanitário.
0: Uhum.
1: Timilton.
0: Alô, Timilton. Bom dia, com muita alegria a todos. Os nossos amigos do aterro sanitário que estão por aí trabalhando, lutando pelo pão de cada dia. E a gente fica muito feliz, muito satisfeito, sentimos muito honrados saber que a melodia está por aí, de alguma maneira, fazendo a diferença com essa turma, né, Raquel?
1: Meus irmãos, João Paulo, o Dozinho, o Chiquinho.
0: Opa!
1: Tem o Claudemir, tem uma galera lá, tudo que ouve você.
0: Obrigado, meus
1: os
0: amigos.
1: Os outros eu não sei o nome, mas tem mais lá que é ouvinte de todos os dias. Do...
0: Opa, que maravilha.
1: O programa seu aí. Bom, obrigado, com Deus.
0: Com Deus, Raquel. Eu que agradeço a turma toda aí que tá curtindo a nossa programação. Temos mais participações? Temos sim. Quem que tá falando com nós? Bom dia, bom dia.
2: Bom dia, Bruno. Aqui é a Thaís do Baixo Sion, tudo bem?
0: Bom demais, Thaizinho. E você, como é que tá a vida, família, semana, o mozão, o senhor, tá tudo na Santa Paz?
2: Gostaria de mandar um forte abraço aí pra toda a minha família, família Firmino, família Moreira, né? E pro meu pai, Sandro Marceneiro, meu marido, Toninho Marceneiro, né? Meu filho, João Pedro, as maninhas Thalita e Tassiane. Minha mãe, Adriana. E também pro meu tio, Cezinha, que aposentou da prefeitura.
0: Bacana.
2: Um forte abraço para você, que Deus te abençoe, um ótimo fim de semana para todos.
0: Amém, Thaís. Amém, amém, amém. Que Deus abençoe a família de vocês tudo aí, a todos os membros da sua família. Obrigado por estar conosco, minha amiga. Tamo junto. Mais uma pancada chegando no rádio em forma de música, Chico Rei Paraná, Entre Amigos e Uísque. Ô Raquel, você pediu uma moda pra nós, né, mulher? Deixa eu me ver aqui. Bruno, consegue tocar Desatino? Uai, nós vamos tentar encaixar, tá apertado de costura aqui. Nós voltamos com as participações. Zap Zap voltou, gente. Puxão de orelha tá um em cima do outro aqui. Nossa Senhora. Não foi culpa minha, não, gente. 10h43, eu digo mais uma vez. 10h43, Entre Amigos e Uísque. Canta, Chico Rei Paraná.
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0: Bom dia, Bruna. Aqui é a Dulcineia, do bairro São Francisco, em Varginha. Manda um abraço para minha irmã querida, lá em Loi Mendes, Maria Helena Mariano. Nós somos seu ouvinte número um. Toda a rádio. A gente, desde as 5 da manhã, a gente fica até na hora de dormir. Esse rádio é uma benção. Nossos companheiros, que Deus abençoe.
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2: Bom dia, Bruno. Tudo bem? Aqui é Eliane do Sion. Manda uma música pra gente aí. Pode ser Fogão de Lenha. Eu quero oferecer para o meu filho, Rafael, que está trabalhando lá na WSCAP, para o Vilmar, para a esposa dele, para os meus irmãos, o Paulo, para o José, para a Viviane, para minha mãe, Maria Rosa, na Vila Floresta, para o meu esposo, Luiz Fernando Mariano. Um dia abençoado, Bruno. Um abraço.
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3: 10:56.
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1: 10 horas e 59 minutos, amigo que vos fala, Bruno Menezes. Vamos aí com as nossas participações finais, os nossos alôs finais. Daqui a pouquinho, logo mais às 11h15, chegando o Jornal do Cidadão no seu rádio, viu, tio? Jornal este que nossa equipe apresenta para você em Varginha e para você no sul das Minas Gerais, informações que fazem a diferença no nosso dia a dia. Agora 11 horas em ponto, Ednilson Garcia por aqui. Muito obrigado por estar conosco, Ednilson, aqui da cidade de Varginha, na área rural de Monsenhor Paulo. Casalzinho recente aí, o Edgar com a Marília. Bom dia, Edgar. Como é que tá a vida de casada aí, gente? Tá tudo na Santa Paz? Espero que sim. Bom dia, agenda rabiscada. Essa aqui é a mais apaixonada que tem do Santana. Ela está no Snooker Bar Manga Larga, propriedade do Snooker Bar aí, a nossa amiga Rosali. Fala, Rosa! Bom dia a todos os seus clientes e amigos aí, meu amigo. Obrigado por estar conosco, viu? Vamos juntos, desejando um bom final de semana à turma que trabalha sexta, sábado, domingo, atendendo a turma aí. Muito obrigado. Bruno, tudo bem? Aqui é o Paulo Henrique de Varginha. Tô sempre ligadinho na programação. Eu estou no sítio tirando leitinho branco da vaca preta, ouvindo a melodia. Toca música, não vai dar mais tempo, hein, Paulinho? Paulinho Ribeiro aí com nós. Obrigado, meu amigo. Vou tentar encaixar Bruno e Marrom, Destinos Iguais, mas tá apertado de costura, moço. Vou te falar, viu? 11 horas e um minutinho na 102,3. Bruno Menezes, deixa me ver quem que é aqui. Ah, sim, o Marcelão Alves Ferreira. Marcelão, você tá bom? Como é que ele falou aqui? Eu achei legal o que ele escreveu aqui, gente. É, Bruno, sextou, hoje é dia do suquinho da discórdia. Não, mas é o Neneco à noite, ele fala da confusão, né? O suquinho da confusão. Agora você tá com o suquinho da discórdia. Eu já sou mais o suquinho da alegria, o suquinho da descontração. Eu nunca... Oi, tchê, Marcelão, que você é assunto de bom, rapaz? Você tava pra Maceió numa convenção? Que chique, hein? Amada esposa, dona Ana Lídio, Fiotão Augusto, ó. Marcelão pediu pra avisar aqui que tá chegando, viu? Tá morrendo de saudade da família. Ô Ana, será que o homem tava pra convenção em Maceió? Maceió numa convenção, gente. Ah, fala pra mim, Marcelo, me engana, vai. 11 horas e 2 minutos, mais participações, moendo no rádio, na 102,3, a mais simpática do sul de Minas. Cadê, gente? Oh, meu Deus, aonde que tá aqui a dona Antônia Clélia? Bom dia, com muita alegria. O Zezinho, Bruno Mercearia, nova opção, Zezinho, Renato, Sara, Antônio, Arthur, Evandinho. Um abraço pra vocês, gente, um ótimo final de semana. Ficou alguns alôs pra trás, infelizmente não vai dar tempo. Agradeço muito o carinho da sua sintonia. Zap Zap voltou, tô feliz toda vida e tamo junto contigo. Um ótimo final de semana pra tu, viu? 11:03, tá aí o Eduardo, o de Paulo e Paulino, Como Eu Chorei. Daqui a pouco, o Jornal do Cidadão. Um forte abraço pra você!

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0: Olá, muito bom dia. Eu sou Paula Freire. Está começando mais uma edição do Jornal do Cidadão, com informação, prestação de serviço e os principais acontecimentos de Varginha, da região, do Brasil e do mundo. Sejam muito bem-vindos.
1: Bom dia, eu sou Keila Costa. Fique com a gente porque a partir de agora você acompanha os fatos mais importantes do dia com credibilidade, rapidez e muita companhia no seu rádio.
0: Hoje é sexta-feira. 11 de setembro, data que marcou a história mundial pelos atentados terroristas de 2001, coordenados pela Al-Qaeda contra os Estados Unidos. Hoje também é Dia Nacional do Cerrado e Dia do Árbitro Esportivo.
1: Agora são 11 horas e 17 minutos e esses são os destaques do dia.
0: Ferrovia entre Varginha e Lavras vai a leilão em dezembro.
1: Dois acidentes deixaram três feridos na Avenida do Contorno na manhã de hoje.
0: Prefeitura repassa mais de 5 milhões para entidades.
1: Vacinação antirrábica começa neste domingo em diversos bairros de Varginha.
0: Prefeitura autua e multa vendedores irregulares de outras cidades.
1: Mutirão contra a dengue retira toneladas de entulho em Varginha.
0: Amanhã tem encontro feminino. Menino da Casa da Capoeira e aula gratuita de yoga no Memorial DT.
1: Varginha forma a primeira turma do Brasil em curso técnico de cafeicultura.
0: Clube de leitura Leia Autores Negros tem novo encontro na próxima segunda.
1: Nesta sexta-feira, Museu Municipal recebe lançamento de livro e Teatro Capitólio, mostra de dança contemporânea.
0: Termina hoje o prazo para candidatura aos conselhos culturais de Varginha.
1: Projeto Dança que Cura oferece oficinas gratuitas. Aulas começam na próxima semana.
0: Justiça absolve 6 policiais de operação que terminou com 26 mortos em Varginha.
1: O Jornal do Cidadão começa agora. Bom dia, Paula.
0: Bom dia, Keila.
1: O governo federal marcou para o dia 17 de dezembro o leilão do corredor ferroviário Minas-Rio, que inclui o trecho entre Varginha e Lavras. O corredor tem cerca de 733 quilômetros e será dividido em 2 lotes. O primeiro vai de Iguatama, em Minas, até Barra Mansa, no Rio, e inclui o ramal Varginha-Lavras. A futura concessionária terá que recuperar, manter e modernizar a ferrovia e apresentar em até 2 anos um plano para melhorar as condições da linha.
0: Para Varginha e o sul de Minas, a expectativa de recuperação da ligação ferroviária com Lavras, criando novas possibilidades para o transporte de cargas, principalmente café, produtos industriais e mercadorias que passam pela região. Mas o leilão não significa que os trens voltarão a circular imediatamente.
1: Depois da escolha da empresa, ainda serão necessários investimentos e obras para recuperar a estrutura. O leilão será o primeiro de uma ferrovia federal no Brasil em 5 anos e poderá servir de modelo para a recuperação de outros trechos ferroviários no país.
0: 11:20. Giro de notícias. Flamengo vence e abre vantagem rumo à final da Libertadores. E Mendonça atende Fachin e derruba sigilo no caso Master. Esses e outros destaques do dia você confere agora com o Norberto Notari.
2: Ministro do Supremo Tribunal Federal, André Mendonça, atendeu o pedido do presidente da corte, Edson Fachin, e derrubou o sigilo das investigações envolvendo o Banco Master e seu ex-presidente Daniel Vorcaro. As partes que envolvem o filme Dark Horse sobre a vida de Jair Bolsonaro e a relação do governista Jax Wagner com o banqueiro não foram reveladas ainda. A queda do sigilo revelou a íntegra do contrato entre a entidade financeira e o escritório Barsi de Moraes, pertencente a Viviane Barsi de Moraes, esposa do ministro do STF, Alexandre de Moraes. O contrato previu o pagamento de 36 parcelas mensais e sucessivas de mais de 3 milhões e meio de reais cada, passando de 130 milhões. Os valores deverão ser depositados até o quinto dia útil de cada mês. E o Supremo retoma hoje o julgamento que discute as mudanças aprovadas pelo Congresso na lei da ficha limpa. O resultado pode impactar campanhas de candidatos que estão sendo questionadas na Justiça Eleitoral. Os candidatos aprovados na primeira edição do Concurso Público Nacional Unificado e que ainda aguardam convocação têm até o último minuto de hoje para informar se desejam continuar concorrendo a uma vaga no Serviço Público Federal. O prazo vale para quem permanece no banco de candidatos aprovados em lista de espera após as convocações e atualizações realizadas desde a divulgação dos resultados. A nova lei que aperta o cerco sobre imigrantes em Portugal foi promulgada e já passa a valer a partir de hoje. A legislação facilita prisão e deportação por permanência irregular no país, impede acesso à autorização de residência por meio de filhos legalizados e acaba com a possibilidade de acesso à documentação para quem entra como turista. Mesmo na altitude, o Flamengo venceu o Independiente del Valle por 2-0 e garantiu excelente vantagem para o jogo de volta das quartas de final da Libertadores da América. O confronto acontecerá na próxima semana.
1: A Prefeitura de Varginha formalizou nesta quinta-feira o repasse de cerca de R$ 5.400.000 para organizações da sociedade civil. Os recursos são provenientes de emendas impositivas indicadas pelos vereadores e vão ajudar na continuidade de projetos e serviços oferecidos à população.
0: Esta foi a segunda cerimônia de assinatura. Ao todo, 116 instituições serão beneficiadas por 357 emendas, que somam aproximadamente R$ 18 milhões. Segundo a Prefeitura, os recursos fortalecem áreas como assistência social, saúde, cultura e educação.
1: O prefeito Leonardo Ciassi destacou que a parceria com as entidades amplia o atendimento à população e reconheceu o trabalho realizado pelas instituições em Varginha. A cerimônia reuniu representantes das entidades, vereadores e integrantes da administração municipal.
0: Mudando de assunto, o presidente Lula sanciona lei que acaba com a taxa das blusinhas. Sayonara Moreno.
3: A taxa zero para compras internacionais de até $50, cerca de R$ 250, agora é definitiva. A lei foi sancionada nesta quinta-feira no Palácio do Planalto, em Brasília. O fim da taxa de 20% sobre o valor do produto importado já estava valendo desde maio deste ano, por meio de uma medida provisória que foi aprovada no Congresso no começo deste mês. Justamente para proteger a produção nacional, o texto aprovado autoriza o governo brasileiro a criar limites de quantidade ou de frequência para as compras sem taxa feitas por pessoa física. Além disso, o Ministério da Fazenda vai definir critérios para impedir o fracionamento das encomendas, que são formas de burlar as regras fiscais. Mesmo com a isenção de taxas prevista pela nova lei, continua sendo aplicado sobre os produtos internacionais o Imposto Estadual ICMS.
1: 11h24. A Prefeitura de Varginha autuou e multou vendedores ambulantes de outras cidades que estavam comercializando produtos de forma irregular no município. A fiscalização aconteceu nesta quinta-feira, depois de denúncias de que um caminhão estaria descarregando mercadorias na praça da Igreja do Mártir São Sebastião para abastecer vendedores.
0: Segundo a Prefeitura, os ambulantes não tinham alvará para trabalhar em Varginha, nem documentos fiscais que comprovassem a origem dos produtos. A administração municipal reforça que o comércio é livre, mas precisa seguir as regras da cidade. A fiscalização vai continuar.
1: Em caso de reincidência, os vendedores podem ter as mercadorias apreendidas. A prefeitura também destaca que a medida busca garantir igualdade de condições para os comerciantes locais, que trabalham regularmente e pagam impostos. O secretário municipal de Turismo e Comércio de Varginha, Marcos Madeira, falou sobre a situação.
4: O comércio local cumpre uma série de exigências. Paga aluguel, paga impostos. Não é justo que pessoas venham de outras cidades para vender produtos aqui em Varginha sem a documentação necessária. Isso é concorrência desleal com os comerciantes de Varginha. Quem trabalha de forma regular pague imposto, gere empregos, tem que ser respeitado.
0: Varginha acaba de fazer história na formação de profissionais do café. A cidade foi palco da formatura da primeira turma do Brasil do curso técnico em cafeicultura do Senar. A cerimônia ocorreu no Centro de Excelência em Cafeicultura e reuniu 31 formandos.
1: O curso durou 2 anos e meio, com preparação para atuar em diferentes etapas da produção de café, desde o planejamento até o controle das atividades no campo. A formação é gratuita e o diploma tem registro no Ministério da Educação.
0: Durante a cerimônia, o superintendente do Senar Minas, Celso Furtado Júnior, destacou que os formandos deixam um legado para as próximas turmas e passam a fazer parte da história da cafeicultura brasileira. Um marco para Varginha, que é referência nacional quando o assunto é café.
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6: As chuvas que estão caindo frequentemente no sul de Minas não estão sendo favoráveis para os preços do mercado cafeeiro na região, que vem sofrendo baixas dia a dia. Ontem, o café tipo 6 bebida dura foi negociado a R$ 1.573 e o tipo 7 a R$ 1.509. No mercado futuro da BMF, a cotação fechou a US$ 348,45, com queda de US$ 6,50. São informações do Centro do Comércio de Café do Estado de Minas Gerais. E agora as informações do mercado financeiro para esta sexta-feira. O dólar abriu hoje a R$ 5,10 e o euro a R$ 5,92.
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1: De acordo com o Climatempo, hoje em Varginha, dia de sol com muitas nuvens e períodos de céu nublado. Noite com muitas nuvens, mas não há previsão de chuva. A máxima pode chegar aos 28 graus. Agora, 25 graus na cidade. Amanhã o dia será parecido, também sem previsão de chuva, com mínima de 19 e máxima de 29 graus.
0: Já o domingo será chuvoso durante o dia e a noite, 13 milímetros previstos, o que deve fazer a temperatura cair novamente, mínima de 19 e máxima de 23 graus.
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1: 11h29. Termina hoje, à 1 da tarde, o prazo para se inscrever nos Conselhos Municipais de Política Cultural e de Promoção da Igualdade Racial em Varginha. A inscrição é para representantes da sociedade civil. No Conselho de Política Cultural serão escolhidos representantes de áreas como música, audiovisual, artes cênicas, artesanato e literatura.
0: Já o COMPIR vai eleger representantes para o mandato de 2026 a 2029. As inscrições são pelo site varginhacultural.com.br. A eleição será no dia 22 de setembro, das 8 da manhã às 4 da tarde, na sede da Fundação Cultural.
1: O Museu Municipal de Varginha recebe hoje, às 7 da noite, o lançamento do livro O Jardim das Dores Invisíveis, da escritora Eucrísia Pereira. O evento é aberto ao público e também terá uma noite de autógrafos.
0: Varginha recebe hoje a primeira mostra de dança contemporânea da Escola Corpo e Arte. O espetáculo começa às 7h30 da noite no Teatro Capitólio. A apresentação reúne coreografias com trilhas sonoras nacionais e internacionais.
1: Os ingressos custam R$ 40,00 a inteira, R$ 20,00 a meia entrada. E também há um ingresso social por R$ 20,00, mais um quilo de alimento não perecível. Os ingressos estão à venda pela internet, na plataforma Diversos Ingressos.
0: A Casa da Capoeira realiza neste sábado a quarta edição do Encontro Feminino em Varginha. A programação será itinerante, passando pelo centro da cidade, Hub das Artes, a Casa da Orquestra e sede da Casa da Capoeira.
1: A proposta é valorizar o protagonismo feminino e a cultura de matriz africana com dança afro, bate-papo, cortejo e rodas de capoeira. O evento começa às 8 da manhã deste sábado. É gratuito e aberto ao público. Mais informações sobre a programação no Instagram da Casa da Capoeira VGA.
0: O projeto Rádio Malês realiza na próxima segunda-feira mais um encontro do Clube de Leitura Leia Autores Negros em Varginha. A reunião começa às 7 da noite na Biblioteca Pública Municipal. A participação é gratuita e aberta ao público. Nesta edição, o grupo continua a leitura do livro Por um Feminismo Afro-Latino-Americano, da intelectual Lélia Gonzalez, uma das principais referências do feminismo negro no Brasil.
1: A obra aborda temas como identidade, racismo, resistência e o protagonismo das mulheres negras. O projeto é uma parceria entre a Unifal MG e a Fundação Cultural de Varginha.
0: E Varginha recebe a 24ª Exposição Brasileira do Cavalo Manga Larga no Parque de Exposições da cidade. Criadores, expositores, competidores e admiradores da raça de várias regiões do país participam da programação, que conta com julgamentos morfológicos e de marcha, além de oportunidades de negócios e troca de experiências.
1: A programação acontece das 9 da manhã às 7 da noite, no Parque de Exposições de Varginha, até este domingo.
0: Ouça depois do intervalo.
1: Varginha retoma atendimento estendido e inclui o UBS do Sion.
0: Prefeitura reforça atendimento em saúde mental.
1: Município também alerta sobre a febre maculosa.
0: E ainda nesta edição,
1: Varginha avança na implantação da auditoria do SUS.
0: Últimos dias para pedir isenção para os cursos técnicos do CEFET.
1: Tem ainda as informações do futebol amador em Varginha e do Brasileirão.
0: A gente volta já já.
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7: A coleta seletiva de Varginha está se renovando. O serviço foi retomado e está chegando gradualmente a toda a cidade. Por isso, consulte os dias e horários do seu bairro no site da prefeitura ou fique de olho para saber quando a coleta chega na sua região. Nesta fase inicial, podem ocorrer falhas em algumas gotas, mas as equipes já estão trabalhando para identificar e corrigir esses pontos. Faça

0: horário convencional.
1: Outra novidade é a UBS do Sion, que passa a integrar o programa. A unidade terá atendimento estendido no lugar do novo tempo, pois a UBS Sion fica mais próxima da UPA. O atendimento continua nas UBSs Barcelona, Imaculada e Girassol. Já a unidade do novo tempo terá atendimento próprio às segundas e quartas-feiras, com a equipe da unidade.
0: Durante o horário estendido, haverá atendimento agendado e também demanda espontânea para casos agudos. Entre os serviços estão consultas, renovação de receitas e solicitações de exames. Nesta semana, o atendimento estendido está suspenso para a reorganização das equipes.
1: A partir de segunda-feira, o novo formato começa a funcionar. As informações estão disponíveis nas próprias unidades, nas redes sociais da SEMUS e no site da Prefeitura. O aplicativo Conecta Varginha também permite consultar e acessar serviços de saúde, como agendamentos e consultas de exames.
0: Nessa quinta-feira foi lembrado o Dia Mundial de Prevenção do Suicídio e o Conselho Municipal de Saúde de Varginha convida a população a falar mais sobre saúde mental e principalmente aprender a ouvir. Às vezes, uma simples pergunta como "Você está bem?" pode fazer toda a diferença.
1: O conselho reforça ainda que é importante ouvir sem julgamentos, levar o sofrimento a sério e mostrar que ninguém precisa enfrentar um momento difícil sozinho. Se você ou alguém próximo estiver precisando de ajuda, procure atendimento profissional.
0: Também é possível conversar gratuitamente com o Centro de Valorização da Vida pelo telefone 188. O serviço funciona 24 horas por dia em todo o Brasil, com atendimento sigiloso e anônimo. Escutar, acolher e estar presente também é uma forma de cuidar.
1: Varginha está avançando na implantação do componente municipal de auditoria do SUS. Na quarta e nessa quinta-feira, equipes do município participaram de uma oficina de treinamento do Sistema Nacional de Auditoria, com a presença do auditor-chefe do Estado e de profissionais do Departamento Nacional de Auditoria do SUS, o DENASUS.
0: O encontro serviu para capacitar as equipes e alinhar procedimentos para acompanhar e avaliar os serviços de saúde. Segundo a Prefeitura, a implantação da auditoria municipal é um passo importante para melhorar a gestão, aumentar a transparência e trazer mais eficiência para a saúde pública de Varginha.
1: A Prefeitura de Varginha, por meio do setor de zoonoses, realizou o monitoramento anual para prevenção e vigilância da febre maculosa. A doença é transmitida pela picada de carrapatos infectados e exige atenção. Os principais sintomas são febre alta, dor de cabeça forte, dores no corpo, náuseas, vômitos e manchas avermelhadas na pele.
0: Se você teve contato com carrapatos e apresentar esses sintomas, procure uma unidade de saúde e informe sobre a exposição. O diagnóstico e o tratamento rápidos são fundamentais.
1: A Prefeitura de Varginha reforçou nesta semana o combate ao mosquito da dengue, o Aedes aegypti. Agentes de endemias fizeram um mutirão de limpeza nos bairros Jardim Orlândia e Vila Adelaide. O resultado foi grande. Foram retirados 4 caminhões de lixo, 16 pneus velhos e mais uma caminhonete de materiais que poderiam acumular água.
0: A Prefeitura agradece a participação dos moradores que ajudaram na limpeza dos quintais. E o alerta continua. É importante manter caixas d'água tampadas, cuidar dos vasos de plantas e eliminar qualquer recipiente que possa acumular água parada. Combater a dengue é responsabilidade de todos.
1: 11h39. Atenção, tutores de cães e gatos. Neste domingo começa a vacinação antirrábica na zona urbana de Varginha. A vacina é gratuita e estará disponível em vários pontos da cidade. O atendimento será das 8 às 11 da manhã e de 1 às 5 da tarde, mas alguns locais funcionam somente em um dos períodos. Confira agora os locais.
0: Na Vargem, no setor de zoonoses,

0: Sagrado Coração no Conselho Comunitário, Santa Maria na Praça Senador Teotônio Vilela, São Sebastião na praça que fica na Alameda das Arapongas.
1: Cruzeiro do Sul na Alzira Narente, esquina com Atílio Gazola. No São Francisco, na Avenida Júlio Fonseca, esquina com Clara Santos Carvalho. No Padre Vitor, Rua Miguel Barbosa, na esquina com a Avenida José de Oliveira. Centenário 1, Praça Alexandre Mambelli.
0: Esses são os locais de vacinação contra a raiva de cães e gatos no próximo domingo em Varginha. Também Damasco 2, na Escola Municipal Professora Maria Abreu. Santana 1, na Praça Santa Mônica. Vila Floresta, na Praça São Pedro. Canaã, na Praça das Américas.
1: No Santa Terezinha, na Praça João Rabelo. Jardim Ribeiro, na Avenida Aristides Ribeiro, esquina com Amélia Bueno. Na Vila Murá, na quadra da Praça Leopoldo Melo. Na Vila Paiva, na Praça Marechal Deodoro.
0: Vacinação contra a raiva também no Monte Serra 2, no PSF da Rua Nelson de Freitas. No Corsete, na Igreja Santa de Virgens. Pinheiros, na Praça das Rosas e no centro, na Praça Getúlio Vargas.
1: Para tirar dúvidas sobre a campanha de vacinação antirrábica, o telefone é 3223-7970. 3223-7970.
0: E mudando de assunto, a Prefeitura de Varginha está reforçando a estrutura para atender as demandas da zona rural e os serviços de infraestrutura. A Secretaria de Agricultura e Pecuária adquiriu um novo caminhão basculante, zero quilômetro. O veículo tem capacidade para transportar até 23 toneladas. O investimento foi de quase R$ 620 mil.
1: A Justiça Federal absolveu 6 policiais envolvidos na operação que terminou com 26 mortos em Varginha em outubro de 2021. São 4 policiais rodoviários federais e 2 policiais militares do BOPE. Eles eram acusados de participação em 5 das 26 mortes. A decisão foi da Primeira Vara Federal Criminal de Uberaba.
0: O juiz entendeu que os policiais agiram em legítima defesa e por isso decidiu pela absolvição sem que o caso fosse levado a julgamento pelo Tribunal do Júri. A operação aconteceu no dia 31 de outubro de 2021. Segundo as forças de segurança, os suspeitos estariam planejando um grande ataque a bancos de Varginha.
1: Na época, 26 suspeitos morreram durante ações em 2 imóveis. O caso passou a ser investigado pela Polícia Federal, que em 2024 indiciou 39 policiais por suspeitas de homicídio, tortura e alteração das cenas dos crimes. A APF chegou a questionar a versão de que todas as mortes aconteceram durante confrontos.
0: Mas durante o processo, o Ministério Público Federal avaliou que as provas não eram suficientes para confirmar a ocorrência de execuções e defendeu que os 6 policiais não fossem levados a júri. Na sentença, o juiz afirmou que os agentes não foram vilões, foram heróis e considerou legítima a atuação dos policiais.
1: E 2 batidas foram registradas na manhã de hoje na Avenida do Contorno, em Varginha. A primeira ocorreu por volta das 7h20. 2 veículos foram parar na canaleta que divide as pistas. Uma pessoa foi levada ao Hospital Bom Pastor. A outra não se feriu.
0: Cerca de 1h30 depois, por volta das 8h50, aconteceu outro acidente, mais grave, também envolvendo 2 carros. Um deles ficou com a frente destruída e atravessado no canteiro central. O outro tombou na pista, no sentido Avenida Princesa do Sul.
1: 2 pessoas foram socorridas pelas equipes da EPR Vias do Café e levadas ao hospital. A pista chegou a ser interditada durante o atendimento, mas já foi liberada. No momento da 2ª batida, chovia. A pista estava molhada. A Polícia Militar Rodoviária acompanhou as ocorrências. As causas dos acidentes não foram informadas.
2: 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Novas oportunidades.
0: 11h44. O Hospital Regional do Sul de Minas está com duas vagas de emprego abertas em Varginha, para auxiliar de enfermagem e faturista. Para auxiliar de enfermagem, é preciso ter o curso na área, registro ativo no Corém e disponibilidade para trabalhar 44 horas semanais ou em escala. Já para faturista, é necessário ter ensino médio completo e estar cursando administração, ciências contábeis, economia ou áreas relacionadas.
1: As duas vagas exigem residência em Varginha e oferecem benefícios como vale alimentação de R$ 534, vale transporte, planos de saúde odontológico, seguro de vida e outros. Os interessados devem enviar o currículo até 17 de setembro para o e-mail processoseletivo@hrsm.com.br, colocar no assunto o nome da vaga de interesse.
0: E quem quer estudar no CEFET MG deve ficar atento. Está terminando o prazo para pedir a isenção da taxa do processo seletivo para os cursos técnicos de 2027. O pedido pode ser feito até o dia 15 de setembro, para quem atende aos critérios previstos no edital.
1: Ao todo, são mais de 2 mil vagas em cursos técnicos, incluindo o campus de Varginha. As inscrições gerais seguem até 5 de outubro pela internet. A taxa é de R$ 75,00 para quem não conseguir a isenção. O edital e as inscrições estão disponíveis no site da COPEV, a Coordenação de Processos Seletivos do CEFET MG.
2: Plantão de farmácias.
3: Até domingo, dia 13... Farmácias que vão fazer plantão 24 horas de 8 da manhã às 8 da noite. Farmácia Minas Master, da Rua Santa Cruz, 686. Drogaria Natus Farma, da Praça Getúlio Vargas, 215. Eric Farma, da Avenida Doutor José Justiniano dos Reis, 1548, no Sion, e Drogaria Americana, da Avenida Princesa do Sul, 152, no Jardim Anderi. As drogarias Natus Farma, da Avenida Rio Branco, 304, e Drogasil, da Praça da Fonte, número 40, vão fazer plantão diurno 24 horas e plantão noturno no sábado, de 8 da noite às 8 da manhã de domingo. A Eric Farma, da Avenida Doutor José Justiniano dos Reis, 1548, no Sion, vai fazer plantão noturno no domingo, de 8 da noite às 8 da manhã de segunda-feira, dia 14. Para saber mais a respeito do plantão de farmácias em Varginha, é só entrar em contato com a Rádio Melodia ou então consultar a Prefeitura através da internet.
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0: A família de Emerson Tavares de Oliveira convida amigos e parentes para participarem da missa de sétimo dia de seu falecimento. A celebração será às 7 da noite de hoje, na paróquia do Mártir São Sebastião. Desde já, a família agradece as presenças. Expressamos nossos sinceros pêsames às famílias enlutadas.
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3: Ninguém conseguiu acertar os números principais da Quina e Mega Sena, sorteadas ontem no Espaço da Sorte da Caixa Federal em São Paulo. A Quina sorteou 5, 21, 43, 51 e 54. 5, 21, 43, 51 e 54. A Mega Sena, 14, 21, 25, 40, 51 e 56. 14, 21, 25, 40, 51 e 56. 56. Para o sorteio do próximo domingo da Mega Sena, o prêmio poderá chegar aos 85 milhões de reais. Para hoje, 30 milhões da Quina, Lotomania e Dupla Sena. Façam suas apostas e boa sorte!
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1: 11:50. O Memorial do ET recebe neste sábado uma aula gratuita de yoga, das 8h30 às 10 da manhã. A atividade é promovida pela Casa do Sol Yoga e Meditação e será conduzida pela professora Cíntia Maia. O convite é aberto a todos os interessados.
0: Começam na próxima segunda-feira as atividades do projeto Dança que Cura em Varginha. A iniciativa oferece oficinas gratuitas de hip-hop, balé clássico e hitbox, além de treino funcional para crianças, adolescentes e adultos. As aulas serão realizadas em diferentes bairros da cidade.
1: Para hip-hop e balé, as vagas são limitadas e é preciso fazer inscrição presencial na sede da Associação Oficina do Ser, na rua Joaquim Caetano, número 30, no bairro Padre Vitor. Mais informações pelo telefone 998917298. 998917298.
0: O projeto é realizado pela Associação Oficina do Ser, com parceria da Prefeitura de Varginha, apoio da Câmara Municipal e participação de outras instituições.
1: E Varginha realiza neste sábado uma caminhada em apoio ao Setembro Amarelo, a campanha de conscientização, prevenção e valorização da vida. A concentração será às 7h30 da manhã no Memorial do ET, no bairro Vila Paiva. Para participar é preciso contribuir com R$ 10. Os participantes poderão concorrer a prêmios durante o evento. Inscrições pelo WhatsApp 998668475.
0: Confira agora as informações do futebol amador em Varginha e também do Brasileirão com o repórter José Aladir.
4: Neste domingo, dia 13 de setembro, teremos mais uma rodada do Campeonato de Futebol Amadorzão 2026, com dois jogos acontecendo na Semel e dois jogos no Estádio Rubro Negro da Rua Paraná. No campo da Semel, às 8h30, duelam Figueirinha e Registânia. Este jogo está sendo considerado o clássico do ano. 10h30, o pessoal do São Geraldo, o tradicional PSG, vai receber a visita do Alvinegro. No Estádio Rubro Negro da Rua Paraná, às 8h30, duelam Mascatinho e Jacomelli. 10h30, será a vez de Tom Cauter e Carvalhos. Pede-se quem for aos jogos, favor levar 1 quilo de alimento não perecível. O Amadorzão 2026 é uma realização da Prefeitura Municipal de Varginha com a organização da SEMEL, Secretaria Municipal de Esportes e Lazer. Outra competição que está movimentando toda a cidade é o Campeonato Municipal de Futebol, categorias de base sub-14. Neste sábado, dia 12/9, vai acontecer a segunda rodada no estádio 7 de setembro, às 8h da manhã, o R11 vai enfrentar o Vila Flamengo. Às 9h30, será a vez de SESI e a Procep. Às 11h, tem Mascatinho e Barcelona. No estádio Negoraço, lá na Vila Barcelona, 8h, tem Futebol Moleque e Carvalhos. 9h30, será a vez do Novo Futsal enfrentar a equipe do Real Canaã. 11h, Fertipar e Gol de Luz se enfrentam. Lembrando que os jogos acontecem todos os sábados na parte da manhã, no campo do 7 de setembro e também no estádio Negoraço da Vila Barcelona. E o campeonato leva o nome do desportista varginhense Rogério Venâncio. Futebol pelo Brasil. Disputa do título da Série D do Campeonato Brasileiro. Vai acontecer domingo, dia 13 de setembro, no Parque do Sabiá, às 17h, o jogo entre Uberlândia e Asa de Arapiraca de Alagoas, o jogo do título. Na partida de ida em Arapiraca, Uberlândia venceu por 2-0. Domingo, o Verdão joga pelo empate e pode até perder por 1 gol de diferença, que mesmo assim conquista o título da Série D de 2026. Lembrando que Uberlândia, Asa de Arapiraca, Gama do Distrito Federal, ABC de Natal, Goiatuba de Goiás e Nacional do Amazonas já estão classificados para a Série C de 2027. Série B, times mineiros. Domingo, dia 13, às 18 horas, o Atlético vai a Caxias do Sul enfrentar o Juventude. Já o América Mineiro joga na segunda-feira, dia 14 de setembro, no Independência, em Belo Horizonte, contra o São Bernardo, pela 28ª rodada da Série B. O Atlético é o 12º colocado, com 37 pontos ganhos. E o América é o 19º, vice-lanterna, com apenas 17 pontos ganhos. Times de Minas Gerais que atuam pela Série A do Campeonato Brasileiro, o Cruzeiro, 6º colocado, com 42 pontos, joga dia 11 na Vila Belmiro, contra a equipe do Santos. Já o Atlético Mineiro, 8º colocado, com 36 pontos, recebe neste sábado, na Arena MRV, em Belo Horizonte, o Fluminense. O jogo está marcado para as 16 horas.
0: E assim chegamos ao fim de mais uma edição do Jornal do Cidadão, com a apresentação de Keila Costa e Paula Freire.
1: Trabalhos técnicos, Roberto Carlos de Souza, locução, JB.
0: Por motivos técnicos, amanhã não haverá a edição de sábado do Jornal do Cidadão, que volta na próxima segunda-feira, às 11h15 da manhã.
1: Mas você continua bem informado ao longo da programação com as edições do repórter Melodia.
0: Muito obrigada pela sua companhia e pela sua audiência.
1: Fique agora com a propaganda eleitoral obrigatória e, em seguida, o programa Bem Brasil. Uma ótima tarde para você. E bom fim de semana.
0: Boa tarde.
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7: Olá, boa tarde. Meio-dia 28 está no ar o Bem Brasil. O seu ponto de encontro com a maior riqueza cultural deste país, a nossa MPB. Vamos juntos até às 2 da tarde. É Bem Brasil. Para começar o programa de hoje, os tribalistas. Já sei namorar.

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0: Grande Lobão, chorando no campo, Adriana Calcanhoto apresentando a banda enquanto cantava. Felicidade, só tinha fera na banda da Adriana, né? Tribalistas, Já Sei Namorar, essa foi a nossa primeira sequência de hoje no Bem Brasil. Varginha recebe hoje a primeira mostra de dança contemporânea da Escola Corpo e Arte. O espetáculo será às 7:30 da noite no Teatro Municipal Capitólio e vai reunir coreografias com trilhas sonoras nacionais e internacionais. Os ingressos custam R$ 40 a inteira, R$ 20 a meia entrada, e também tem um ingresso social por R$ 20 mais um quilo de alimento não perecível. Os ingressos estão à venda na internet, na plataforma Diversos Ingressos. Divirta-se!
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0: Luísa Posse e Vitor Clay. Vamos curtir!

0: Roberto Carlos aqui no Bem Brasil. Detalhes: Tom Jobim e Elis Regina, Águas de Março, sem comentários, né? E olha só que trinca, hein? Belchior, Amelinha e Ednardo, A Palo Seco, e Luísa Posse e Vitor Clay, Vem Depressa. Na sequência, o repórter Melodia, depois do intervalo, Sextou Sambou.
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0: oportunidades.
1: A Unimed Varginha está com 9 vagas de emprego abertas. As oportunidades são para enfermeiro, biomédico, fisioterapeuta, cozinheiro, assistente de manutenção, auxiliar de lavanderia e auxiliar de higiene. As vagas também estão disponíveis para pessoas com deficiência. Entre os benefícios estão vale alimentação, vale transporte, refeição na empresa, planos de saúde e odontológico, folga no aniversário e acesso ao UEL Hub. É importante conferir os requisitos de cada função no site de recrutamento da Unimed Varginha antes de enviar o currículo. Os interessados devem enviar o currículo atualizado até o próximo domingo, dia 13 de setembro, para o e-mail rh.aprendiz@unimedvarginha.coop.br rh.aprendiz@unimedvarginha.coop.br
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17: Uma e três, estamos de volta, agora sextou o sambou. O primeiro da fila é Zeca Pagodinho.

0: Volta da Gafieira, também Bete Carvalho, 1800 Colinas, Elza Soares e Zeca Pagodinho, fechando a nossa primeira sequência aqui no Sextou Sambou. Enquanto isso, eu faço um convite para você. O Museu Municipal de Varginha recebe hoje, às 19h, o lançamento do livro O Jardim das Dores Invisíveis, da escritora Eucrísia Pereira. O evento é aberto ao público e também terá uma noite de autógrafos. Está sem programa para hoje à noite? 19h no Museu Municipal, você que curte literatura. Lançamento do livro O Jardim das Dores Invisíveis, ok?
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0: Seguimos agora a GP 1:15.

0: bem, Brasil, dona Ivone Lara e Araqueto, alguém me avisou. A Ninseto do Império e também o AGP fecharam a sequência. E sábado agora, dia 12, tem forró no Clube dos Aposentados de Varginha. Às 8 da noite tem Badê e seu teclado e mais tarde, às 10 da noite, Reginaldo e Cristiano. Sorteio relâmpago durante o baile. No Forró dos Aposentados, o pioneiro Forró Varginha-se na Avenida Antônio Frederico Osana, 415, no Sion.
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0: Esse foi o Bezerra da Silva com o candidato Caô Caô, Arlindo Cruz e Sombrinha, Martinho da Vila, Almir Guineto, isso aí, é o Bem Brasil, sextou, sambou.
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0: Vamos de Zeca Pagodinho na nossa última sequência de hoje.

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0: foi o garotinho Bebeto. Antes teve Fundo de Quintal e a família, né? Bezerra, Moreira da Silva, de Cro, todo mundo junto, misturado, cantando, enfim. Uma delícia, né? E quem abriu a sequência foi o Zeca Pagodinho. O Bem Brasil acaba aqui na sequência, tem Sucessos Melodia, mais tarde o Melodia Sertaneja com Carlos Fernando. E o Bem Brasil volta na segunda-feira. Um ótimo final de semana para todo mundo. Fiquem com Deus. Até lá.
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0: Nesta quinta-feira foi lembrado o Dia Mundial de Prevenção ao Suicídio. E o Conselho Municipal de Saúde de Varginha convida a população a falar mais sobre saúde mental e, principalmente, aprender a ouvir. Às vezes, uma simples pergunta: como você está? Tudo bem? Pode fazer toda a diferença. O Conselho reforça ainda que é importante ouvir sem julgamentos, levar o sofrimento a sério e mostrar que ninguém precisa enfrentar um momento difícil sozinho. Se você ou alguém próximo estiver precisando de ajuda, procure atendimento profissional. Também é possível conversar gratuitamente com o Centro de Valorização da Vida pelo telefone 188. O serviço funciona 24 horas por dia em todo o Brasil, com atendimento sigiloso e anônimo. Escutar, acolher e estar presente também é uma forma de cuidar. Ronaldo Trombini, Repórter Melodia.
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12: O governo federal marcou para o dia 17 de dezembro o leilão do corredor ferroviário Minas-Rio, que inclui o trecho entre Varginha e Lavras. O corredor tem cerca de 733 quilômetros e será dividido em 2 lotes. O primeiro vai de Iguatama, em Minas, até Barra Mansa, no Rio, e inclui o ramal Varginha-Lavras. A futura concessionária terá que recuperar, manter e modernizar a ferrovia e apresentar em até 2 anos um plano para melhorar as condições da linha. Para Varginha e o sul de Minas, a expectativa é de recuperação da ligação ferroviária com Lavras, criando novas possibilidades para o transporte de cargas, principalmente café, produtos industriais e também mercadorias que passam pela região. Mas o leilão não significa que os trens voltarão a circular imediatamente. Depois da escolha da empresa, ainda serão necessários investimentos e obras para recuperar a estrutura. O leilão será o primeiro de uma ferrovia federal no Brasil em 5 anos e poderá servir como modelo para a recuperação de outros trechos ferroviários no país. Ronaldo Trombini, Repórter Melodia.
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14: Maravilha, cá estamos nós para mais um Melodia Sertaneja. Nesta sexta-feira, 11 de setembro, em 2026. Que data, hein? Sextou, galera! Vamos que vamos! E hoje sai uma caixa, sai a primeira caixa de som aí, presentaço da dupla Don Juan. Agora no mês de aniversário da Rádio Melodia, hein? Daqui a pouquinho a gente anuncia quem faturou a primeira caixa. Tranquilo? Maravilha! Você que participou, já tá participando, já tá tranquilo. Daqui a pouquinho o sorteio da caixa de som de Don Juan, tá bom? 3 horas mais 5 minutinhos. Vamos com Rick Renner. Boa tarde.

0: Tá aí Evandro e Aguinaldo e a participação do Juliano César, o saudoso Juliano César, hein? Futebol e a divertida, né? Futebol e viola, tem tudo a ver com a gente, hein? Futebol e viola. Maravilha, abração aqui pra Neia Pereira na sintonia, o Adenilson Carlos no Tulipas do Campo, Cecília Camila Maurício Marcelo no Sion Aparecida no São Sebastião, abração pra essa galera toda, a Cleusa também Mariano na sintonia, daqui a pouquinho vamos sortear a caixa de som, presentaço da dupla do En Juan, agora no mês de aniversário da Melodia, hein? Em mês de setembro, tranquilo? Vamos agora com o João. Daqui a pouquinho a gente faz o sorteio. Vamos agora com João Paulo e Daniel.
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0: 3:38. A trágica história aí dos Olhos Claros.

0: Agora é hora de sorteio, hein, galera? Você que mandou seu zap zap, separei todos os nomes aqui, né? Os telefones e tudo mais. O Gil vai me ajudar aqui no sorteio. Vamos ver quem vai faturar a caixa de som. A caixa de som aí, presentaço da dupla Dom e Juan, né, na promoção agora, na, de mês de aniversário da Rádio Melodia FM. Nós temos aqui, vamos lá, Gil, me passa aqui, vai lá, ó, pode pegar, pegou, aí, vamos lá, vamos ver quem é, vamos ver quem faturou aqui, maravilha, vai lá, aí, oh, opa, ó, vamos ver, quem que é o sortudo aqui? Opa, aqui é o Samuel Costa Moreira. Samuel Costa Moreira faturou a caixa de som aí da dupla Dom e Juan. Maravilha. Muito bem, parabéns, Samuel Costa Moreira. Pode vir aqui na rádio apanhar a sua caixa de som presente, repito, né? Presente da dupla Dom e Juan. Beleza, semana que vem tem mais participações, tem mais uma caixa de presente pra você. Vamos curtir Dom e Juan então? Maravilha! Samuel, vem aqui pegar tua caixa, Samuca!
1: O que será Dom e Juan pra vocês?

0: Maravilha, daqui a pouquinho a gente volta.
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13: Atenção, tutores de cães e gatos. Neste domingo começa a vacinação antirrábica na zona urbana de Varginha. A vacina é gratuita e estará disponível em vários pontos da cidade. O atendimento será das 8 às 11 da manhã e de 1 às 5 da tarde. Mas alguns locais funcionam somente em um dos períodos. Vamos conferir os locais. Na Vargem, no setor de zoonoses. No Sagrado Coração, no Conselho Comunitário. No Santa Maria, na Praça Senador Teotônio Vilela. No São Sebastião, na praça que fica na Alameda das Arapongas. No Cruzeiro do Sul, na Alzira Narente, esquina com Atílio Gazola. São Francisco, Avenida Júlio Fonseca, esquina com Clara Santos. Padre Vitor, Rua Miguel Barbosa, Centenário 1, Praça Alexandre Mambelli, Damasco 2, na Escola Municipal Professora Maria Abreu. No Santana 1, na Praça Santa Mônica, na Vila Floresta, na Praça São Pedro. No Canaã, na Praça das Américas, no Santa Terezinha, na Praça João Rabelo. No Jardim Ribeiro, Avenida Aristides Ribeiro. Vila Murad, na quadra da Praça Leopoldo Melo. Vila Paiva, na Praça Marechal Deodoro. No Montserrat 2, no PSF da Rua Nelson Freitas. No Corset, na Igreja Santa Edviges. No Pinheiros, na Praça das Rosas. No Centro, na Getúlio Vargas. Para tirar dúvidas sobre a campanha de vacinação antirrábica, o telefone é o 3223-7970. Ronaldo Trombini, Repórter Melodia.
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É, galera, tá chegando a última sequência do Melodia Sertaneja de hoje. Um abraço aí pro Filipão no Mato Grosso do Sul. A rádio da nossa gente. Thaís, Zezé de Camargo e Luciano, pedido do Adenilson. Aí no Tulipas do Campo e também do Filipão no Mato Grosso do Sul, 4 e 3.

0: Obrigado, gente.
1: Incrível.
0: Obrigado, meu parceiro. 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
2: Essa quem pediu foi a Antônia, Antônia Clélia da Vila Bueno, Leandro e Leonardo. O cheiro da maçã, 4h15.

Tá aí, Rio Negro e Solimões, Madrugada Triste. Beleza, galera, repetindo aqui, ó, semana que vem tem mais ingressos pro circo, tá? Semana que vem, mais ingressos aí pro circo vão ser sorteados aí. O circo muito bom, viu? Excelente, o pessoal tá falando super bem do American Circus no Parque de Exposições. É o seguinte, quem faturou a caixa de som da dupla Don Juan, né, presente da dupla Don Juan, neste mês aí de aniversário da Rádio Melodia, foi o Samuel Costa Moreira, tá? Já sorteamos lá tem uma meia hora atrás, né, repetindo aqui, confirmando, Samuel Costa Moreira, tá certo? Temos aqui o contato dele e beleza, semana que vem mais uma caixa de som apresentar-se da dupla Don Juan, beleza? Tranquilo, semana que vem, o mesmo processo, o pessoal durante a inserção da música tá tocando Don Juan, aí o pessoal já participa uma vez só, participou, já não precisa participar mais, a gente já separa aqui o nome, o telefone, tudo certinho, beleza? Semana que vem tem mais uma caixa de som então, combinado? Beleza, galera, vamos então com o Tião Carreira e Pardinho e a gente volta amanhã. Novamente a partir das 3 da tarde. Abração, galera. Obrigado!

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13: A Prefeitura de Varginha formalizou nesta quinta-feira o repasse de cerca de 5 milhões e 400 mil reais para organizações da sociedade civil, as OSCs. Os recursos são provenientes de emendas impositivas indicadas pelos vereadores e vão ajudar na continuidade de projetos e serviços oferecidos à população. Esta foi a segunda cerimônia de assinatura. Ao todo, 116 instituições serão beneficiadas por 357 emendas, que somam aproximadamente 18 milhões de reais. Segundo a Prefeitura, os recursos fortalecem áreas como assistência social, saúde, cultura e educação. O prefeito Leonardo Ciassi destacou que a parceria com as entidades amplia o atendimento à população e reconheceu o trabalho realizado pelas instituições em Varginha. A cerimônia reuniu representantes das entidades, vereadores e integrantes da administração municipal. Ronaldo Trombini, repórter Melodia.
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1: A Casa da Capoeira realiza neste sábado a 4ª edição do Encontro Feminino em Varginha. A programação será itinerante, passando pelo centro da cidade, Hub das Artes, a Casa da Orquestra e sede da Casa da Capoeira. A proposta é valorizar o protagonismo feminino e a cultura de matriz africana, com dança afro, bate-papo, cortejo e rodas de capoeira. O evento começa às 8 da manhã deste sábado e é gratuito e, lógico, aberto ao público. Mais informações sobre a programação no Instagram da Casa da Capoeira VGA. Ronaldo Trombini, repórter Melodia.
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3: Dezoito horas.

0: Olá, meu amigo e minha amiga, com muita alegria que estamos aqui nessa sexta-feira, 11 de setembro de 2026, 23ª semana do tempo comum. Hoje vamos deixar para você depois meditar o Salmo Responsorial 83, Quão amável, ó Senhor, é a vossa casa. E hoje nós vamos ter o Evangelho de Lucas, capítulo 6, versículos de 39 a 42. Eu espero, meu irmão, minha irmã, que você tenha tido aí uma semana de muitas bênçãos, muitas realizações. Tudo às vezes não vai da forma que a gente gostaria, não é mesmo? Mas o importante é a gente ter a vida. Agradecer a Deus o dom da vida, as pessoas que convivem conosco, seja no trabalho, no estudo, no lazer, na sua própria casa. E a gente vai resolvendo os nossos problemas, vamos pedindo ao Espírito Santo que ilumine a nossa vida e vamos amadurecendo. Importante na nossa vida é o nosso processo de amadurecimento. E Jesus nos ensina esse amadurecimento através de tudo que ele deixou, né? Através da sua palavra, que é uma palavra da salvação. Naquele tempo, Jesus contou uma parábola aos discípulos: pode um cego guiar outro cego? Não cairão os dois num buraco? Um discípulo não é maior do que um mestre. Todo discípulo bem formado será como mestre. Porque vês tu o cisco no olho do teu irmão e não percebes a trave que há no teu próprio olho? Como podeis dizer a teu irmão: irmão, deixe-me tirar o cisco do teu olho, quando tu não vês a trave no teu próprio olho? Hipócrita, tira primeiro a trave do teu olho, e então poderás enxergar bem para tirar o cisco do olho do teu irmão. Palavra da salvação. Glória a vós, Senhor. Eu falava há pouco que Jesus, na sua palavra, ele nos dá sabedoria, nos ensina, nos mostra o caminho. E você vê que esse evangelho, ele é pequeno, né? 39 a 42. E temos aí quatro versículos, mas com uma riqueza muito grande, com uma sabedoria muito grande, com um ensinamento muito grande. Porque às vezes nós ficamos apontando o dedo para o outro, falando o defeito do outro, e esquecemos do nosso próprio defeito. Nós queremos, às vezes, na vida, e todos nós somos assim, talvez subir um pouquinho no degrau e achar que estamos ali acima do outro e somos melhores do que aquela outra pessoa, e esquecemos também que nós temos qualidades, como o outro tem qualidades, mas esquecemos que também nós temos os nossos defeitos, as nossas dificuldades, os nossos obstáculos para enfrentar na nossa própria vida. Por isso que ele fala ali: tira primeiro a trave do teu olho, e então poderás enxergar bem para tirar o cisco do olho do teu irmão. Então eu tenho que estar bem comigo para poder ajudar o outro. Não é para poder ver o defeito do outro. Que a gente possa, então, meu irmão, minha irmã, no consolo da nossa a nossa oração, no consolo da nossa espiritualidade, ter esse entendimento que nós somos fracos, somos pecadores, mas temos uma essência divina. E essa essência divina, ela tem que superar os nossos defeitos humanos, para que aí sim cada um de nós possa construir uma humanidade melhor. Eu sendo melhor, você sendo melhor, na tua casa, no teu trabalho, aonde você está presente, meu irmão, minha irmã, tudo ao seu redor também melhora. E você melhorando, as outras pessoas melhoram. E quando nós temos pessoas boas do nosso lado, automaticamente também nós melhoramos. Mas parece que o mundo hoje é meio contrário a isso. O mundo hoje só quer o poder, o ser, não quer o ter, melhor dizendo, esquece do ser, do serviço, de ajudar o outro. Eu quero ser o melhor, mas eu não quero ajudar o outro. E Jesus, na sua trajetória, a gente sabe da história de Jesus, né? Ele conviveu com pessoas com dificuldades, na miséria, com pessoas pobres, limitadas, sem ver, sem voz. Ele dava prioridade a esses relacionamentos. E hoje nós vemos uma fuga disso. Nós não queremos ter contato com pessoas que talvez a gente não consiga conversar com elas, não é mesmo? Estamos aí vivendo todo esse nosso período de crescimento, de maturidade, mas esquecemos de saber que e entender que o outro também é importante no processo. Porque se o outro não é importante no processo, eu também não serei importante no processo na vida dele. E o que que nós temos que fazer? através da oração, do silêncio, da resiliência, do exercício do perdão, dar o perdão, pedir o perdão, é entender que nós temos que ser melhores a cada dia. O nosso período aqui, eu sempre converso isso com você, meu irmão, minha irmã, você sabe disso. A gente sempre fala que o tempo é curto, né? Um mergulho na piscina. Às vezes dura um segundo como 100 anos. E tudo isso, um segundo, 100 anos diante da eternidade, não é nada. É um grão de areia. É uma gota de água no mar. Que você possa, meu irmão, minha irmã, pedir ao Espírito Santo para lhe ajudar. Para que você possa tirar essa trave do teu olho para você poder ajudar aquele outro. Às vezes aquele outro é aquele que está dentro da tua casa, né? Teu pai, tua mãe, teu esposo, tua esposa, teu irmão, sua irmã, o seu primo, seu avô. E às vezes ali está difícil esse relacionamento. Hoje as pessoas são querendo as coisas muito imediatas, os resultados muito imediatos, não dão tempo. Tudo na correria, tudo dando resposta rápida, sem paciência. É importante então esse recolhimento. Recolhimento para ouvir, para ler a palavra de Jesus Cristo e ela nos dar o verdadeiro entendimento, como a palavra de hoje nos dá, Lucas 6, 39 e 42. Mostrando para a gente que a gente tem também os nossos momentos ruins, difíceis e os nossos defeitos. Mas nós não precisamos focar nisso. Mas também a gente escolhe focar esses defeitos e essas pequenas qualidades que a gente enxerga nos outros como um grande defeito deles. E nós temos isso. O Evangelho nos fala isso, que a gente tem que entender. E pode um cego guiar outro cego? Como é que eu quero guiar um cego se eu também tenho a minha cegueira? E quais são as nossas cegueiras? Quais são nossas contradições? Quais são nossas qual é a nossa grande escuridão na vida? Porque, meu irmão, minha irmã, todo esse processo que nós estamos aqui passando, independentemente da tua idade, 10, 15, 40, 80, 90, todos nós estamos amadurecendo, todos nós estamos crescendo. Não seremos perfeitos, porque perfeito é só junto da presença e da misericórdia do Pai, do Filho e do Espírito Santo na eternidade, se assim Deus nos permitir viver lá. Mas enquanto nós estamos aqui, vivendo a nossa vida aqui, na Terra, temos que fazer a diferença. Temos que fazer coisas melhores, ter resultados melhores. Não estamos tendo porque talvez estamos fazendo as mesmas coisas todo dia, todo mês, todo ano. E por isso a gente não sai do lugar, fica preso. É como se estivesse ali acorrentado. Quero sair, mas a corrente que me trava da ignorância, da não mudança, não me leva a nada. Eu fico estagnado. Você fica estagnada, minha irmã. Vamos então, nesta noite de sexta-feira, nesse dia 11 de setembro, pedir que o Espírito Santo dê para cada um de nós o discernimento desse entendimento, dessa palavra que acabamos de ouvir, acabamos de ler aqui, Lucas 6, 39, 42, e temos a capacidade de ver onde a gente está errando, onde a gente precisa realmente curar, fazer um trajeto. A rota tem que ser realmente traçada novamente. E essa rota nos pede isso: mude agora, faça agora. Ligue a chave para um outro sentido, mude a chave, faça uma marcha diferente aí nesse seu carro da vida, porque as coisas, se não estão andando bem, é porque o piloto não está bem. O piloto é você, meu irmão. O piloto é você, minha irmã. O piloto sou eu. Que a gente possa, então, rezar no silêncio, meditar, ouvir realmente essa palavra de salvação e realmente tirar essa trave do nosso olho para que a gente possa, guiados pelo Espírito Santo, dar a mão, estender a mão, dar o abraço, estender o abraço, o olhar para aquele necessitado, para aquele que precisa de uma ajuda, aquele que precisa de uma palavra, aquele que precisa de um bom dia, boa tarde, boa noite. Comece aí na sua casa, talvez falando para você mesmo no espelho, o tanto que você precisa melhorar, o tanto que o mundo precisa saber que você é importante nesse processo, porque você é peça fundamental. Nós temos a raiz do amor de Jesus Cristo. Nós vamos deixando um beijo no seu coração e contamos com a sua audiência segunda-feira. Fique em paz e leve a paz.
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0: Muito boa noite para você, amigo ouvinte, amigo torcedor, você que está acompanhando aqui a Rádio Melodia agora, o programa Bola na Rede, 18 horas e 13 minutos. Bola na Rede está começando agora, trazendo todas as informações para você, tudo o que aconteceu, o que vai acontecer nos esportes de Varginha, de Minas, do Brasil e do mundo, você fica sabendo agora aqui no Bola na Rede. Bola na Rede que vai ao ar de segunda a sexta-feira a partir das 18 horas e 15 minutos. Aqui na Rádio Melodia FM, até às 19 horas. Hoje é sexta-feira, dia 11 de setembro de 2026. Hoje comemora-se o Dia Nacional do Cerrado e também o Dia do Árbitro de Futebol. Um abraço a todos os árbitros aí pela bravura de apitar jogos de futebol hoje. Não está fácil não, viu? O santo do dia de hoje é São João Gabriel Perboire. São João Gabriel Perboire, rogai por nós. Dezoito e 14, eu sou o José Ladir e junto comigo aqui na bancada tem ele, Felipe Trombini. Felipe, boa noite para você. É um prazer tê-lo conosco aqui no programa Bola na Rede.
1: Boa noite, José Ladir. Uma boa noite a você que está nos ouvindo. Você que está no Uber, você aí passageiro, fala para aumentar o volume que está começando o seu programa favorito de esporte. Fala, eu adoro aquele povo lá que fica falando lá, inclusive ele, arroba Felipe Trombini no Instagram.
0: Beleza, tá aí o Felipe, fica conosco até as 19 horas, também conosco aqui o Paulo Baroni. Paulo Baroni também que fica até as 19 horas, tá feliz da vida porque o Mengão venceu, vai falar bem do Mengão hoje. Mengão acho que já está na final da Libertadores, acho que não tem choro nem vela, como diz o Henrique Lemos. O Paulo vai dar o boa noite dele. Paulo, muito boa noite, seja bem-vindo.
2: Boa noite. Paulo Baroni, passando a bola sem passar o pano.
3: Boa noite, Zé Ladir, boa noite, Felipe. E aí, como é que tá o coração do Fluminense? Aqui, um abraço pra galera que tá ouvindo a gente em casa. Vamos falar muito sobre o Flamengo hoje, que trouxe praticamente o resultado que precisava, né? Acredito que a chance aí do Flamengo passar de fase é grande, Zé Ladir.
0: Beleza, tá aí o Paulo, tá aí o Felipe, eles que ficam conosco até as 19 horas. A gente vai falar muita coisa aqui no programa Bola na Rede. Um abraço para você, onde quer que você esteja. E se você quiser participar com a gente, você vai ligar aqui no 3690-2743. 3690-2743, mandar o seu recado, tá? Você pode mandar sua notícia e pode também falar que quer ganhar o ingresso para o circo American Circus, instalado lá no Parque de Exposição daqui da cidade de Varginha, tá? Um grande abraço a todos vocês, muito obrigado aí, onde quer que vocês estejam. E vamos que vamos, né, gente? Começamos a falar do Amadorzão, como sempre, Paulo e Felipe, neste final de semana, domingo, dia 13 de setembro, nós teremos mais uma rodada do Campeonato de Futebol Amadorzão 2026, André Cândido Vitalino, com os seguintes jogos: dois jogos no campo da Semel e dois no estádio rubro-negro da Rua Paraná. Lá na Semel, 8 horas e 30 minutos, tem Figueirinha e Registânia. Às 10 horas e 30 minutos, será a vez do pessoal do São Geraldo, o popular PSG, enfrentar a equipe do Alvinegro. No estádio rubro-negro da Rua Paraná, também dois jogos, 8h30 tem Mascatinha e Jacomelli, 10h30 Tom Coutre e Carvalhos. Pede-se quem for aos jogos levar 1 quilo de alimento não perecível. Lembrando que o Amadorzão é uma realização da Prefeitura Municipal de Varginha em parceria com a Semel e a organização da Semel, que está fazendo um trabalho excelente. Figueirinha e Registrando, o jogo está sendo esperado por todo mundo. Felipe e Paulo.
1: Sim, o Figueirinha que está vindo embalado aí com a série de gols, o Registânia que tem a sua camisa pesada, tem tradição, então está sendo esperado justamente pelo enfrentamento. Especialmente aí o que vai dar, né? Porque o Registânia tem uma série de jogadores contratados, o Figueirinha está muito reforçado, o esquema tático está funcionando muito bem. E agora a gente está vendo duas equipes que estão bem preparadas frente a frente. Agora sim, a gente vai começar a ver os grandes embates mesmo, não é desmerecendo ninguém, pelo amor de Deus. Só que agora a gente vai ver os times que estão medindo força mesmo, que estão brigando pela final.
0: E aí, Paulo, a tua opinião, um grande jogo, Registano e Figueirinha, as duas equipes procurando aí a primeira posição do campeonato, ainda está muito cedo, mas já começa a brigar pelas primeiras posições.
3: É o que o Felipe falou, né? Os times aí que... Os melhores times, né? Assim, igual ele falou, sem desmerecer ninguém, agora começa a despontar, né, o Zeca? Já o pessoal já começou, como diz, já está... Já entendeu o campeonato, já entendeu as equipes adversárias. Então, é o jogo esperado da rodada. E aí, Felipe, o que você acha? Dá teu palpite pro o placar do jogo.
1: É verdade. Caramba, se for 2-2, vai... Eu não vou ter surpresa nenhuma.
3: Então quer dizer que você vai ficar em cima do muro, né? Vai estar cobrindo lá. É. Fica ruim, né?
1: Ah, vou ficar em cima do muro, não vou conseguir... Dá o parecer certo, não, gente. Se eu falar 2-1 pra um lado ou pra outro, eu vou tá...
3: Então, porque realmente tá disputado.
1: Tá muito disputado, tá bem equilibrado. Então, se for 2-2, eu não tenho surpresa nenhuma. Se for 0-0, todo mundo vai ficar com a cara na mão assim. Ué, e aí, o que eu faço, né? Todo mundo esperando muito gol, né?
0: E o outro jogo também é muito bom, que é o pessoal do São Geraldo vai enfrentar a equipe do Alvinegro. Alvinegro, uma garotada, meninos novos, como diz a gíria aí do futebol. E vai dar um jogo muito importante, muito gostoso, um jogo bom de assistir também. Lá no estádio rubro-negro, o Mascatinho, que vem no acrescente, a meninada do Mascatinho muito boa, enfrenta o Jacomelli, que já venceu também na competição. E o outro jogo, o Tom Cautre pega a equipe do Carvalhos, as duas equipes na parte de baixo, tentando subir e se reerguer dentro da competição. Nós temos aí outra competição que está movimentando toda a cidade. É o Campeonato Municipal de Futebol de Base, Sub-14, que este ano presta homenagem ao desportista varginense Rogério Venâncio. As partidas são disputadas no estádio 7 de setembro e Negorás da Vila Barcelona sempre aos sábados na parte da manhã. Né? Semana passada já aconteceu a primeira rodada com mais de 35 gols, teve goleadas de tudo quanto é jeito. E neste final de semana, no 7 de setembro, às 8 horas jogam R11 e Vila Flamengo. 9 horas e 30 minutos, SESI e Aprocep. 11 horas, Mascatinho e Barcelona. No Negoraço, 8 horas, Futebol Moleque e Carvalhos. 9 horas e 30 minutos, tem Novo Futsal e Real Canaã. E às 11 horas, a Fertipara enfrenta o Gol de Luz. A molecada chegando, Paulo, com aquela fome, com aquela febre de chegar e fazer gols e conquistar um lugar ao sol dentro da outra competição, que é o Campeonato Amadorzão e o Bairrão também.
3: E é o futuro do futebol da cidade, né, Zé?
0: Com certeza.
3: Sub-14 aí, tem certeza que a prefeitura está apoiando muito, né, a Secretaria de Esporte, o nosso amigo Henrique. Então, eu acho que tem que dar uma ênfase, tem que ajudar esses meninos no preparo, porque é aí que começa. Vai, a hora que completar aí seus 16, 18 anos, que aí você vai ver quem tem possibilidade aí de futuramente ser um jogador de futebol. Hoje, o Zeca, o menino começa a despontar muito novo. Então, 15, 16 até os 17 anos, ou ele desponta para o futebol, ou vai procurar outra profissão, porque hoje começa muito cedo na área do esporte.
0: É verdade.
1: Sem dúvida, e é muito legal também ver a quantidade de equipes que conseguiram
0: 14
1: montar.
0: 14 equipes.
1: 14 equipes participando, pra quem tá achando que não tá tendo time
0: categoria de base,
1: categoria hein? A base vem forte. E o legal, a quantidade de gols que tá tendo, você vai vendo, porque como a cobrança vai ser muito menor sempre, então parece que assim, mais de um consegue fazer gol.
0: Tá tendo goleada de 3-0, de 9-0.
1: Exato, é que eu ia falar, mais de um atleta do time consegue fazer gol. E aí você vai vendo, você tem que colocar essa garotada pra jogo.
3: Hoje,
1: né?
3: Esses resultados, testar, né? Felipe, não é nem o mais importante, não. Sim. É isso. Né? É despontar, pôr o menino pra tomar gosto pelo esporte,
0: e
3: pelo
0: futebol. E o entrosamento dele também ali dentro de campo, né? Como que ele joga, qual posição que
3: exatamente
0: ele vai guardar. Aprender a guardar a posição dele, né? Ou então jogar isso em todas as posições que o treinador pedir, você joga disso aqui, o cara ser polivalente.
1: Botar pra rodar. Se não botar pra rodar, você nunca vai saber se... É o que falo muito de goleiro, né? Ele é um atacante que foram jogando lá pra trás, né? Às vezes o goleiro, você é altão, vai indo, vai pra trás. Você vai mudando as pessoas de posição, e você vai, nesses ajustes, você vai tendo o treinamento específico pra você né, a consciência do campo. É, e aí vai também assim, porque são escolas de futebol. Então, com ao certeza. Longo da semana vai ter toda hora. Lembra lá no jogo? Isso que a gente fez e não deu certo? Aquele lugar que você tava e tava errado, vamos trocar.
0: É.
1: E você uma semana para discutir, né?
0: E essas categorias de base também é bom para o garoto adaptar também a aprender a participar de competições oficiais. Ele virar um atleta, começar a ser atleta desde ali. Sem muita palhaçada com o juiz, com os colegas de profissão. Então, eu acho que isso ajuda muito, parabenizando.
3: É o que eu tô falando, Zé Ladir. Tá na idade, porque ou ele começa, opa, tem possibilidade de ser um jogador de futebol. É agora. É. Quando ele completar seus 16 anos, você pode reparar aí, ó, Copa São Paulo, futebol júnior, a menina é 16, completou 17 anos, já tá profissionalizando.
0: É verdade.
3: Então, é agora, é a hora.
0: Ô, gente, 18 horas mais 24 minutos, vamos mudar um pouquinho de assunto, ao invés de falar de futebol, vamos falar de voleibol feminino sub-17 da Liga Esportiva do Sul e Sudoeste de Minas Gerais. Jogos de ida e volta. Ontem, no ginásio do Bom Pastor, aqui em Varginha, o vôlei do futuro Semel Varginha, sub-17, perdeu de 2-1 para a Associação Pouso Alegrense de Vôlei. O jogo de ida, tá? Hoje a partida será às 19h30, daqui a pouquinho, mas lá na cidade de Pouso Alegre, no ginásio Rosão. Varginha tem que vencer para levar a partida para a prorrogação. As meninas do voleibol do futuro aqui de Varginha voando baixo, gente.
3: Não, então, Varginha sempre teve, né?
0: Celeiro de craques, né?
3: É, o vôlei, o basquete, futsal.
0: Handball,
3: fortíssimo, né? Então, com certeza... Tem treinando também meninas aí de sub-17. Também é agora também, entendeu? Tá na idade, daqui a pouco, com certeza, tem olheiros aí, ó, de pessoal de Belo Horizonte, de São Paulo, que vem e de vez em quando leva uma ou outra pra jogar nessas equipes grandes aí do país.
1: O pessoal fica entrando em contato comigo lá no Instagram, @FelipeTrombini. De vez em quando me chamam para ir ver jogos de vôlei e jogos de handebol. Eu não consigo estar em tudo ao mesmo tempo, infelizmente. Mas eu fico surpreso pela quantidade de atividades que acontecem ao longo da semana. E aí, jogos de vôlei, tem sempre algum time me chamando. É, aqui é o estádio, o CIE, né, o Estádio de Cidadania, também está o tempo todo tendo competições. É bem legal. É muito legal a Secretaria de Esportes fazendo o seu trabalho e dando oportunidade para novos atletas.
0: Já que vocês falaram isso, amanhã, dia 12 de setembro, também tem jogos da Liga Minas Infantil U14 de handebol feminino e masculino. O jogo feminino será na quadra da Escola Araci Miranda e o feminino vai acontecer lá na Semel. A técnica do handebol, a Mavi, uma baita de uma treinadora, sabe muito, mas um pouquinho, está convidando todos para apoiarem os atletas. Isso é importante também, um incentivo do pessoal, não só da família, mas de todo o pessoal, né, Paulo e Felipe?
3: Zé Ladir, na minha época, isso a gente sempre jogava, morava aqui no Pinheiros, né, bairro Pinheiros, a gente jogava contra o time do Sion, contra o time da Barcelona, contra
0: rodava
3: o time de Fátima.
0: Toda.
3: Então, isso aí, o esporte, gente, tira o menino da rua, entendeu? Você socializa. Hoje eu conheço muita gente na cidade, porque pratiquei esporte a vida inteira. Então, isso aí, independente se amanhã vai virar um atleta profissional ou não, Zeca, vai encaminhar o menino para coisas boas. O esporte só traz coisa boa.
0: É verdade.
1: Não, sem dúvida, a participação também. Você acaba vendo mais gente indo quando tem uma final, quando tem uma disputa forte. E ao longo das semanas você vai vendo muito dos familiares. Mas é sempre legal, gente. Perto da sua casa tem estádio. Tem quadras, tem competições acontecendo, é sempre legal, vai lá, dá uma conversada com a galera. Se você não está socializando dentro de quadra, dentro de campo, na arquibancada também, tem gente para conversar à vontade.
0: Bom, gente, 18 horas mais 28 minutos, voltando para o futebol, falando da Série B do Campeonato Brasileiro. Eu sou o José Ladir, junto com Paulo Barone e também com Felipe Trombini, transmitindo a emoção para você. Você pode participar, hein? 3690-2743, 3690-2743, você manda sua mensagem para a gente e pode até falar também que você quer ganhar um ingresso para o Circo, American Circus, instalado lá no Parque de Exposição aqui em Varginha. vale a pena você ganhar esse ingresso, viu, gente? A Série B do Brasileirão, os jogos de ontem, da 27ª rodada, ainda um complemento, o Vila Nova venceu o Goiás por 2-0. São Bernardo perdeu em casa para o Londrina por 2-1 e o Sport Recife ganhou da Ponte Preta por 2-0. Não é novidade, não, esse a Ponte Preta perdendo. Agora, o São Bernardo perder em casa já é novidade, hein?
1: É, a Ponte Preta tá, inclusive...
0: Já caiu, né?
1: Não tem já como. Caiu e tá tendo até um time do Rio de Janeiro chamado Boa Vista, lá da cidade de Saquarema, tá tentando fazer uma parceria para emprestar alguns jogadores para pelo menos ter uma exposição desses jogadores, para você ter um
3: pôr os meninos para rodar, né, para jogar.
1: Pra rodar, talvez salvar alguma coisa aí para Ponte Preta, mas acho que matematicamente ela já tá na Série C, né?
0: É 10 pontos, é muito, não tem como, né?
1: Não tem como, né? É o que eu fico falando aqui, tem alguns times que já renasceram das cinzas, já estão lá para frente. Até o América tem mais chance de não estar rebaixado do que a Ponte Preta. É o América que não tá bem também.
3: É, mas a Ponte veio já, né, Zé, que a gente vem falando já há algum tempo que ela tá com um problema ali administrativo, né?
0: Então, aí, assim, que atrapalha
3: tudo. É, quando tem um problema que vem extra campo, uma hora vai estourar no campo.
0: Beleza, tá aí o Daniel Carvalho participando conosco aqui, ele quer ganhar o ingresso, tá concorrendo já, viu, Daniel? Um abraço para você, para toda a sua família, muito obrigado pela participação aqui no programa Bola na Rede. Lembrando que a classificação da Série B, o G6, o Juventude tem 50, Novo Horizontino 49, Vila Nova e Fortaleza 47, o Criciúma também tem 47 pontos, hein? E o Operário 43. O Z4, Avaí 29, Londrina 25, América 17 e Ponte Preta tem 10 pontos. Aí, caso Ponte Preta e do América. O América é o vice-lanterna, Ponte Preta é a lanterna. O América já distanciou 7 pontos da Ponte Preta. E a gente lembra também que os jogos de hoje da Série B, da 28ª rodada, né? Jogos da 28ª rodada já começa esse jogo. Não é hoje não, é domingo, tá, gente? Dia 13 de setembro. Às 16 horas tem Atlético Goianiense e Criciúma. 18 horas Juventude e Atlético. 18h30 tem Londrina e Novo Horizonte. Tem Londrina, né? E Novo Horizontino. E Fortaleza e Ceará. Na segunda-feira nós teremos Botafogo, São Paulo e Goiás. América e São Bernardo no Independência. Olha aí, hein? E Avaí e Vila Nova. Na terça-feira tem Londrina e Ponte Preta, Náutico e Operário e CRB Sport Recife. Esta é a Série B do Campeonato Brasileiro. Paulo e Felipe.
3: Uma pedreira, né? É só um minuto. Uma pedreira que o Atlético vai pegar, hein?
0: Vai pegar agora. Vai pegar o líder, né?
3: Então.
1: Segue líder.
3: Então, o Atlético vai pegar essa pedreira. Eu queria comentar só uma coisa sobre o Novo Horizontino, Zeca. Tá na hora de ter uma oportunidade de participar da Série A, né? Todo ano ele passa próximo e não sobe. Mas pela tabela ele já está em segunda, hein, Zeca? Eu acho que esse ano tem chance de subir.
1: Esse ano vai. É um projeto de SAF, né? Aí você vai ver o projeto de longo prazo. Só que teve alguns anos aí, que, se eu não me engano, a primeira vez que ele bateu na trave estava Vasco e Cruzeiro para subir. Aí no outro ano tinha
3: ele
1: Fortaleza
3: tá
1: e Remo, né? Você tem alguns times que são são maiores do que ele. E agora não tem ninguém na frente não, filho. Agora é só o Juventude
3: sozinho. Eu acho que
1: sozinho,
3: esse ano tem chance.
0: Lá embaixo foi, né? Conseguindo vitórias, em cima de vitórias. Parece que já é a quinta vitória seguida e já tá aí na segunda posição. Você falou muito bem, Paulo. É isso mesmo. É a oportunidade deles agora.
3: É, eu torço esse ano pro Novo Horizontino subir, porque sempre ele tá próximo de subir.
1: Exato, vai ser bom, vai ser bom. Vai cair um Mirassol da vida, vai cair um Remo, o pessoal que
0: Mirassol
1: sobe.
0: Mirassol não cai.
1: Perdão, vai cair o Remo, o pessoal que subiu da Série B e não tem condição de ficar na Série A.
0: Eu acho que o Remo já Chapecoense já vai.
1: Exato, eu acho que o Novo Horizontino é um dos que vão brigar pra ficar na Série A, nem que seja ali no meio da tabela, mas ainda vai dar trabalho no futuro.
0: Ô, gente, 18 horas mais 32 minutos, programa Bola na Rede aqui pela Rádio Melodia. Mandaram um abraço aí pro Tostão Cabeleireiro, tá lá o Tostão lá na Barcelona junto com a sua turma. Tem também o Henrique Lemes, que é o nosso secretário, está trabalhando lá com afinco na CEMEL, fazendo aí a sua programação esportiva, bacana demais para a CEMEL, o Esporte de Varginha agradece. Um abraço para o prefeito Leonardo Ciassi também, fazendo um trabalhão dentro da área esportiva, em todas as áreas, né? Grande abraço, viu, prefeito? Está curtindo a gente, tenho certeza que ele está curtindo o nosso programa. Um abraço para o Jape Arredondo, para a Marilda, para a Marcela, para o Pierre, para a Poliana, o Yuri, o Wallace. Um abraço especial para minha afilhada e sobrinha Mirella, fazendo aniversário amanhã, hein? Beleza, Mirella? Um abraço, um beijão no seu coração. E aí, gente, tem abraço?
1: Eu mando um abraço para Juliana, para o Reginaldo, pessoal que tava andando aí comigo. Então, vamos fazer podcast ou não vamos fazer? Vamos gravar ou não vamos gravar? Mas tiveram alguns probleminhas aí pessoais aí. Agora é hora de refazer os planos, hein, minha gente? Vamos ficar esperando, não.
0: Beleza, e aí, Paulo? Tem abraço hoje?
3: Quero mandar um abraço pro meu amigo Paulinho Cambito. Fez uma cirurgia essa semana. Mas já tá em casa, tá de alta. Um abraço, que recuperação muito boa, né? Espera um pouquinho, daqui a pouco você volta a tomar tua cervejinha.
0: Esse
3: então,
0: é
3: um abração pro Cruzeirense, meu amigo Paulinho Cambito, lá de Eloy Mendes.
0: Um abraço, Paulinho, um abraço para toda a família, para todo o pessoal de Eloy Mendes, curtindo a gente aqui no programa Bola na Rede, 18 horas e 34 minutos. Paulo, agora eu vou falar uma coisa que você queria ouvir, que você está cansado de ouvir. Jogo das quartas de final da Libertadores, Independiente Del Valle 0, Flamengo 2, ontem, lá na casa do adversário. Gols de Bruno Henrique e Léo Pereira. O jogo da volta vai acontecer no dia 17/9, na quinta-feira, 21h30, no Maracanã. 2-0. Flamengo já está na final, Paulo. Queria que você comentasse, fizesse um retrospecto desse jogo.
3: Eu assisti ontem esse jogo em casa, sentadinho com meu filho Otávio, outro flamenguista doente. Mas, Zeca, sinceramente, a gente tem o coração, né, que eu sou flamenguista, mas vamos ser realistas. O resultado para mim foi surpreendente.
0: Para todo mundo.
3: Eu acho assim, que o Flamengo a gente imaginava trazer um empate ou uma derrota de 1-0 e olhe lá. Porque o Flamengo, o retrospecto do Flamengo fora na altitude não é bom contra o Del Valle. Então, se o Flamengo no primeiro tempo, ele não jogou tão bem, o time dele teve algumas chances, bola na trave. Agora, o que muda hoje com o Flamengo, ô Zeca, o que o Flamengo tem de especial é o banco. Então mudou, fez um gol no final, o Bruno Henrique fez um gol no final do primeiro tempo, um golaço, né, uma jogada bonita do Jorginho. Então quando troca a peça, que sai o Arrascaeta e entra o Paquetá, sai o Bruno Henrique, entra o Pedro.
0: É verdade.
3: Entendeu? Não cai o nível. E o outro time troca 5 jogadores, 5 peças, e o nível desaba, aí o Flamengo.
0: Não rende nada, né?
3: Aí o Flamengo teve a oportunidade de fazer o segundo gol. Então, assim, hoje, mais do que nunca, o time tem que ter elenco. Não adianta você ter um time que entra dentro de campo, esse é o meu titular, e depois, na hora que troca, aí cai demais o nível. Foi o que aconteceu com o Del Valle ontem. O Flamengo aproveitou dessa situação. Segundo tempo, jogou muita bola. Teve a oportunidade até de ampliar para 3-4. Não seria nada de diferente.
0: Faltou então, qualidade um pouco.
3: Primeiro tempo foi muito pau a pau. O Flamengo fez 1-0. Mas o segundo tempo, o Flamengo deitou e rolou.
1: Os times que jogam na Bolívia se utilizam muito ali da altitude. Quem não está acostumado a jogar sem oxigênio, que é o que acontece, tem jornalista que vai lá e fala que do hotel para chegar na esquina eu já estou sem fôlego. Aí você vê muitos times que estão no meio de tabela dos seus países e vão jogar lá na altitude, não tem elenco, não tem banco.
0: O jogo foi lá no Peru, viu?
1: Isso, mas sofrem muito, né? A altitude faz sofrer. E aí você vê o pessoal tendo banco com o Flamengo. Equador, quer saber? Sai gastando esse pessoal.
0: O jogo foi lá no Equador, viu?
1: Isso, mas na altitude, né?
0: Na então, altitude.
1: Tendo banco, sai gastando e tchau, obrigado, entendeu? E aí o pessoal corre bem, deve ter algum tipo de preparação, tanto pra ficar sem o.
3: A escalação ontem, Felipe, até foi surpreendente, sabe? Sim. O Jardim deixou o Pedro no primeiro tempo no banco. Até muita surpresa, mas deu certo.
1: Então, essa preparação para o tanto de ar.
3: Ele sabe o que, né? Ele está fazendo. Porque
1: o tanque de gasolina muda lá em cima.
3: Exatamente, se ele deixou o Bruno Henrique no primeiro tempo, o Bruno Henrique jogou muita bola, é um jogador assim, espetacular, decisivo.
0: Parece que para ele não tem outra coisa.
3: Rapaz, a camisa...

0: Bolívia, Equador e também no Peru, por isso que eu falei do Peru, do Peru. Então, eles tiram isso aí como referência. Aí depois, na hora que caem em outros campos também, parece que o rendimento deles cai também. Isso aí é quase uma coisa que
1: é normal. A estratégia deles é tentar fazer o resultado dentro da casa. Como perdeu 2-0, assim, a gente não pode cravar, né? Mas a chance do Flamengo agora é enorme de passar para a próxima fase. E logo, logo tá chegando mais uma final aí, o Mengão.
2: Não, e a estratégia correta para todo time, independente do país, mas ele tá aqui na altitude perto do mar, né? É, aqui a gente tá acostumado a fazer graça, a dar firula e não sei o quê. Chegou na altitude, o peso da bola tá diferente, o tempo da bola tá diferente. É tic-taca, é botar a bola no chão, não fazer graça, economizar o pulmão. Aí quando vem aqui pro Brasil de volta, aí pronto, você vai ver o pessoal dando show mesmo. Ali, principalmente no Maracanã, e ainda com a expectativa de final, a torcida do Flamengo deve lotar aquele negócio, vai virar um caldeirão.
0: Já vai esgotar todos os ingressos ali do Maracanã, isso aí ajuda muito, porque... E outra coisa, uma torcida exigente, uma torcida que cobra a todo momento e tá com razão, por isso o time do Flamengo está sempre se preparando de ter um dos melhores elencos do país. A gente tem que falar isso de carteirinha. Palmeiras tem um bom time? Tem, mas não é como o Flamengo, eu acredito isso. E eu já quero aproveitar também, mandar um abraço pro Lara. Alô, Lara, um abraço para você. Lara, que é flamenguista, acompanhando todos os detalhes do Mengão, acompanhando todos os programas também, falando, opinando, tem uma opinião muito certeira a respeito de comentários esportivos sobre Flamengo, sobre todos os times. Um abraço para você, para o seu filho Thomas Lara, para toda a sua família. E também Vinícius Ramos, o nosso comentarista, esteve comigo aqui ontem no programa Bola na Rede, dá um show de informação, muito bom, sabe tudo mais um pouquinho, e isso é gostoso, além de saber do time do Flamengo, sabe de outros times, igual vocês também, que dando um show de comentários aqui no programa Bola na Rede. Mais alguma coisa do Mengão, gente? Vocês queriam falar? Já tá morta a cocota? O Paulo falou que ainda não. Futebol jogado, lambaria pescada. E aí, Paulo?
1: Ah, gente, assim, eu sou flamenguista, mas pé no chão, né, Zé Ladir? Sempre a gente tem que ter um pé no chão, porque eu já vi, assim, o Flamengo ter derrotas daquelas, é verdade, assim, que você fala, meu Deus, como que deixou escapar uma vitória ou um título? Então, assim, eu acredito muito na classificação do Flamengo. Mas futebol tem que jogar primeiro, galera.
0: Eu vou falar uma coisa pra vocês. Eu tô acreditando numa final brasileira. Tô acreditando nisso, né?
2: Será que dá Fla-Flu?
0: É, eu não sei. Tô acreditando numa final brasileira. Quem vai ser, eu não sei. Mas eu tô acreditando numa final brasileira.
1: Não, o Palmeiras ficou indigesto pra ele, né? Ganhou de 1-0 apenas aqui. Vai jogar...
0: Mas é time de decisão também,
1: né? Então, mas vamos... Então, você entendeu, né? Ele tá falando brasileiro porque ele acha que eu... Você viu? Eu achei o time que ele...
0: Não. Eu tô falando, vai ser a final brasileira.
2: Imagina o Fla-Flu. Nossa, na final da Libertadores.
0: 18h42, programa Bola na Rede aqui pela Rádio Melodia FM. Vamos que vamos, gente. Tem muita coisa pra gente falar de futebol. Você do outro lado participando conosco no 36902743, mandando a sua mensagem. Alô, Cleiton Daniel, santista, tá feliz da vida, hein? Tá falando que o São Paulo tá cheio de problemas internamente, tá caindo dentro do vestiário. São Paulo pega o Palmeiras, a gente vai falar desses jogos agora. Jogos da Série A do Brasileirão, 27ª rodada. Hoje já tem um jogo, hein? Coritiba e Atlético Paranaense, o clássico paranaense. E aí, gente? Uma opinião, uma palhinha de vocês desse jogo.
1: Acredito que não tenha favorito. Entendeu? É um jogo caseiro, né? Ali, com certeza, vai... O
0: Atlético tá acima da tabela.
1: É, mas o Coritiba joga bem também, joga, viu? Bem. Tem visto alguns jogos. Tem hora que derrapa no final, perde um jogo, mas é um time encardido, viu? Então eu acho que ali não tem favorito.
2: Clássico é clássico e vice-versa. Todo Atletiba que eu assisto, não tem essa de tô na frente, tô atrás
0: da
2: tabela.
0: É de arrancar fogo mesmo.
2: De arrancar fogo, o pessoal vai com a faca no dente. Quem gosta de futebol e não fica só atrás do seu próprio time, para e assiste esse jogo aí que vai valer a pena.
0: Como diz a filosofia do Barretão, arrancando o pica-pau do oco. Barreto, aí tá dando saudade, hein, Barreto? Barreto que é cruzeirense, torcedor do Cruzeirense. Os jogos de sábado, dia 12, amanhã, às 16 horas, tem Atlético Mineiro e Fluminense na Arena MRV. Grêmio vai receber o Vasco lá no Olímpico. O Chapecoense enfrenta o Internacional lá em Chapecó. Palmeiras e São Paulo, no Nubank Park. Olha pra você ver, jogaço de bola no sábado, 18 horas e 30 minutos, 20 horas e 30 minutos.

0: minutos tem Botafogo e Bragantino, lá no Nilton Santos. E lá na vila mais famosa do mundo, que é a Vila Belmiro, 21 horas, tem Santos e Cruzeiro fechando os jogos de sábado. No domingo, 16 horas, Mirassol e Vitória, lá no Maião. 17h30, Mengão e Corinthians, lá no Maracanã. Quero que vocês falem desse jogo também pra gente. Segunda-feira, dia 14 de setembro, 21 horas, tem Bahia e Remo. O G6, Flamengo 54, Palmeiras 53, Atlético Paranaense 45, Fluminense 45, Bahia 43 e o Cruzeirão 42. No Z4, Vasco 25, Internacional 25, Remo 23 e Chapecoense 17. Os destaques de vocês para essa 27ª rodada do Brasileirão, exceto o Coritiba e Atlético, vocês já falaram. Atlético Mineiro e Fluminense, palpite de vocês.
1: Eu acredito, Zeca. Então, eu não analisei ainda a questão da escalação, sabe? Porque tem times
0: parece
1: aí...
0: Parece que vai poupar.
1: Então, os times estão meio de semana times, aí, né? Então provavelmente... Então fica difícil de analisar, assim, mas imaginando que os dois times entrassem com o time titular, eu acho que o Fluminense está um pouquinho acima. Melhor momento do Fluminense. Mas pouca coisa.
2: Ah, 1-1, porque os dois times estão poupando, um para Libertadores e outro para Sul-Americana.
1: Tá difícil a gente analisar, Zeca, porque são times que com certeza vão poupar.
0: Outro time que vai poupar também é o Flamengo, em relação ao Corinthians.
1: Então, mas o Flamengo poupar, ele entra com o time titular do mesmo
0: jeito. É verdade.
1: Então,
0: o Flamengo ali, é sabe até mais que
1: o único time que a gente pode falar que ele está poupando, mas que entra com o time titular do mesmo jeito é o Flamengo. Então,
2: só se puxar o sub-20, aí sim você vai ver que está poupando.
0: E outra coisa também, eu vou falar uma coisa para você, a situação do Corinthians está muito difícil, deu uma calmaria depois que empatou aquele jogo com o Estudiantes lá na Argentina, mas está uma situação dificílima no time do Corinthians, e o Yuri Alberto não tem data para voltar ainda. Sim. É o jogador principal.
1: Quando ele machucou, eu falei, agora complicou o Corinthians.
0: Agora, isso mesmo. Ô gente, fora dos planos do Cruzeiro, o Chico da Costa encaminha acerto com o time do Fortaleza, time da Série B. 18h46, lembrando que o Chico da Costa não marcou nenhum gol do time do Cruzeiro. Contratação errônea, né? Contratação errada do time do Cruzeiro, né? Mas ninguém tem estrela na testa. Não deu nada certo, tá fora dos planos do Arthur Jorge. Vai pro Fortaleza, parece que agora acertou. Ele ia pro Sport, não quis ir pro Sport, ficou no Cruzeiro, agora vai pro Fortaleza. É uma boa o Cruzeiro desapegando esses jogadores, dá campo a ele emprestando para outros times.
1: Mas normal também, né, Zé? A gente, igual você falou, ninguém tem estrela na testa. Né? Acertar tudo fica difícil, né? Um jogador ou outro que contrata, que vai dar errado, isso é normal. E o Cruzeiro acabou de fechar com o Matias Vinha, que é o lateral que é do Flamengo, estava emprestado para o River Plate, e está indo agora para o Cruzeiro. De empréstimo até o final do ano, o Cruzeiro tem direito a comprar... caso dê certo.
0: É verdade, é uma boa,
1: é um lateral que joga bem. Não deu certo no Flamengo, porque o Flamengo está com 3-4 jogadores da posição, então não teve espaço para ele.
2: E o nível de enfrentamento que está a Série B, esse empréstimo aí não é ruim para o jogador, ele não vai diminuir
1: vai ter rodagem.
2: Desde que ele não diminua o ritmo dele, viu? Bota a cara aí a torcida do Fortaleza, eu tô apaixonada também. Se jogar direito, nossa, vai cair nas graças do pessoal.
1: Felipe,
2: lá.
1: Felipe, é igual o Cebolinha, foi pro Santos. Por quê? Não tem lugar pra ele jogar no Flamengo. Entendeu? Um cracaço de bola.
0: Ficar jogando 10 minutos, 15 minutos,
1: de bola, mas e aí?
0: Aí lá no Santos ele vai desenvolver. Agora vai quebrar a cabeça lá do Cuca para ver o que ele vai arrumar para fazer isso aí. Você falou do Santos, então já vamos falar do Santos, que a chegada do Felipe Coutinho faz parte da estratégia do Santos nesta janela de transferência, contratar jogadores sem custo de transferência. Um detalhe importante, fez os exames médicos hoje, já deu tudo certinho, já está contratado. Neymar está dando pulos de alegria, a torcida do Santos também ganha um baita do jogador, o Santos que está... contratando. Tá devendo, mas tá contratando. O Coutinho faz muito tempo que não joga.
1: O cara que sabe jogar, joga bem. O Santos tá, Felipe, ele tá parecendo muito o Fluminense. Ele tem pego jogadores experientes, já assim, com o pé na aposentadoria.
0: Rodinei.
1: É, esse, mas são bons. É. Não, Rodinei jogou bola, viu? Viu? Jogou muita bola na lateral. Agora, são jogadores. Arão, Tanto repatriou Arão. É. Então, assim, são jogadores já rodados que o Fluminense, que o Santos tá tentando ver se. Ele não tá querendo trazer moleque, o Zeca.
0: É verdade. Pra
1: ainda, que ainda vai explodir no futebol. Ele já quer trazer o cara. Porque se o Coutinho jogar o que ele sabe. Ué, e Coutinho, Cebolinha, Gabigol,
0: tem o Lima lá também,
1: Neymar. Pra lá, então você vê, tem tudo pra dar certo, mas será que tá com disposição, né, de treinar, de entrar em forma, de correr?
2: Diferente do Fluminense, o Santos tá com gente demais já no fim da carreira. O Rodilindo já tá no fim da carreira. O Coutinho não jogou direito no Vasco, foi emprestado com um tal de Prantos, sei lá, FC. Pela metade do valor que ele estava ganhando antes, agora está indo lá pro Santos, que não deve ter tido rodagem nesse time desconhecido. O Gabigol, tem uma série de vídeos dele que o pessoal está mostrando que ele não está indo atrás das bolas. As bolas que não chegam fácil na mão dele, ele não aproveita. Da
1: equipe do Santos, mas tem jogado, viu? Viu o time jogo, jogou bola. Viu?
2: Você vê assim, que tem muita gente com experiência no fim da carreira. O coitado do Neymar mesmo já está sem um dos joelhos, né? Ele não tá conseguindo parar muitos minutos para jogar. Então, aí o Fluminense, não, ele ainda faz umas contratações mais caras de gente que ainda vai ter mais tempo de rodagem.
1: Mas, Felipe, o jogo do Santos...
2: Mas são duas situações financeiras diferentes também, né?
1: Mas o jogo do Santos contra o Atlético, eu gostei muito do futebol do Santos.
2: Sim.
1: E com essa turma aí de veterano, uma turma experiente, eu achei que subiu, elevou bem o nível do Santos. Eu achei que ficou até barato pro Atlético, entendeu? O Santos teve várias oportunidades. O Gabigol, é que você falou, ele perdeu um, dois gols, mas foi garçom jogou, dois, correu. Né? Eu tô gostando. Eu tô falando, se vai ter lugar pro Coutinho chegar e ser titular, a gente já não sabe. É. Mas ninguém esquece, né? Como que o futebol você não esquece. Agora, se ele chegar com vontade, treinar. E eu acho que ele tem oportunidade, ele é um garçom, pode jogar no meio campo, né? Não precisa correr tanto. O dia que o Neymar, por exemplo, eu acredito até que essa contratação, porque o Neymar não aguenta muitos jogos mais.
0: Vai ajudar
1: ele
0: o Neymar,
1: vai estar,
0: né?
1: Tá no lugar.
0: Justamente.
1: Vai estar ali.
0: Jogar mais parado um pouquinho.
1: Exatamente. O dia que o Neymar não joga, joga ele. Vai estar revezando Neymar e Coutinho.
2: Mas é muito importante essas contratações de gente experiente. Você vê, o Flamengo, quando trouxe o Felipe Luiz, em seguida o cara virou treinador do Flamengo. Você vê o próprio Thiago Silva, ele tem as licenças para ser um treinador, e o que ele tá fazendo? Ele tá espetando ali para ser treinador do próprio Fluminense. Você tem o Ronaldo Fenômeno indo pro Corinthians. Ronaldinho Gaúcho, quando jogou pro Atlético Mineiro, e assim vai. Você tem um com uma experiência, uma bagagem violenta, que ele é o ET dentro daquele elenco. Agora, se você tem gente demais assim disputando essa vaga, isso também pode dar um choque de ego.
1: O Cuca que vai ter que, né, equilibrar essa idade, né? Põe um experiente com um moleque, vai, e até para poder, esse moleque, o Zeca, você joga com esses caras, esses craques de bola aí, eleva o jogador do menino, com o menino certeza, novo também, entendeu? Certeza. Ali é o espelho também pra moçada, pra molecada.
0: Ô, gente, tem um detalhe importante também, já que nós estamos falando do Santos. É só uma pergunta pra vocês, queria ouvir a opinião de vocês. O Atlético Mineiro consegue reverter essa situação de 2-0 na Arena MRV? Primeiro você, Felipe.
2: Com o time agora, acho que não. Vai ser esse negócio de empate, do jeito que ele tá chegando agora, não. Né, se ele está poupando, deve ser 1-1, né, o próximo jogo contra o Fluminense, né, 1-1.
0: Não, o jogo contra o Santos.
1: Contra o Santos, jogo de volta.
2: Contra o Santos, o jogo da volta. Poxa, contra o Santos ele já vai estar soltando o freio. Acho que ele reverte, sim.
1: Eu acho, Zeca, tem chance. O placar de 2-0 é fácil? Não é fácil. Não.
0: Já entrar perdendo de 2-0, já é difícil demais, hein?
1: É porque o time do Santos, com certeza, vai retrancar um pouco, vai, né? Vai jogar no contra-ataque. Entendeu?
0: Vai deixar o Galo jogar.
1: Mas o Galo tem mais time do que o Santos, por enquanto. Entendeu? Eu acho que o Santos fez o placar que foi um jogo bacana pro Santos, mas jogar aqui na Arena vai ser uma pressão em cima do Santos. eu acho que tem chance sim do Atlético reverter essa situação.
0: E quem está conosco aqui também é o senhor José Carlos. Um abraço para o senhor, José Carlos. Tem gente que se liga na gente aqui também, tem outras pessoas que estão ligando aqui. O Edmar Batista, um abraço, viu, Edmar? Muito obrigado pela sintonia. Tem também aqui, que está falando conosco aqui, é o Lupércio Ferreira. Alô, Lupércio, você e toda a sua família, um grande abraço para você. Lupércio está sempre presente, sempre ouvindo o programa Bola na Rede. Uma última informação aqui no Bola na Rede é o seguinte: STJD aumenta a pena de Abel. Ele pega 3 jogos de suspensão por chutar microfone naquele jogo contra o Mirassol. E o Abel, um baita de um treinador, não tem isso de miolo, hein? Não dá nem pra ver, não tem nada de miolo, hein? Que coisa.
2: Eita, mas foi perguntar pra nós dois que sabemos desse detalhe do microfone, aí. Pelo amor de Deus. Se vocês soubessem o valor daquele microfone, minha gente, tá louco. Se vocês soubessem...
1: Acho que novidade nenhuma, né, Zeca? Abel, um grande treinador, mas destemperado.
0: Destemperado, você falou a palavra certa.
1: Então não tem novidade nenhuma. Se der 3 jogos pra ele, parece que já ficou corriqueiro na carreira dele.
2: Tem passe. Tinha que tirar do bolso dele pra pagar um outro microfone. Vocês estão. Quando vocês veem a imagem daquele microfone, tem uma grande parte dele que é só espuma, tudo bem. Só que o miolo é pra captar muitos detalhes de som. E aí é um microfone muito caro. Pelo amor de Deus. E o cara dá um chute como se fosse uma lixeira.
1: Mas não é assim, não. Tô falando, ele é um grande. Ele é grande jogador. É. Aqui no Brasil nós temos ele, Diniz.
0: É verdade.
1: Já parece que já faz até pra jogar pra galera, entendeu?
2: Verdade, pois é.
0: Pessoal, 18:55. Eu queria fazer uma pergunta pra vocês. Gostaria de ouvir de vocês agora aí, nós estamos chegando ao final do Bola na Rede. Seleção brasileira convocada, a nova seleção. Vocês até já responderam isso, eu gostaria de saber. No teu time, Paulo, tem mais alguém que você gostaria que fosse convocado agora para esses 3 amistosos?
1: Olha, do Flamengo hoje, eu acho assim, nível seleção, eu acho que não. Eu acho que foi o Lino e o Pedro, acho que...
0: Tá de bom tamanho.
1: Hoje no elenco do Flamengo, né? Porque vamos pensar em posições, né? Eu acho que tá de bom tamanho.
0: E você, Felipe? No modo geral?
2: Olha, até que enfim a gente vai ver o trabalho do Lancelotti, entendeu? Porque agora sim, é a mão dele. Ele não tá pegando o trabalho que andou de outra pessoa e tá dando uma modificada. Os próximos amistosos não valem nada, ainda não é pra Copa América, ainda não é uma competição
0: que vale título. É uma renovação que está começando agora.
2: Isso, e aí a gente vai ver finalmente, tá, isso aqui é a visão do Ancelotti, e aí a gente vai ter como criticar de verdade, porque o que ele levou para a Copa já era remendo, arame, super bonde, vindo dos outros treinadores,
1: e você,
2: aquela
1: Zeca,
2: bagunça toda, né?
1: Você enxerga que ficou algum jogador de fora?
0: Eu acho que ele deveria dar uma oportunidade para os 2 jogadores do Cruzeiro. Matheus Pereira, um camisa 10 nato, que ali na seleção ainda não tem, e também pro Caio Jorge. Falar pro Caio Jorge, olha, vai lá, vai vestir essa camisa da seleção, vai ver o que você faz, vamos tentar chegar, vamos tentar melhorar. Isso aí, opinião. Sabe por quê, gente? Porque cada torcedor, ele tem a sua seleção na cabeça.
1: Isso.
0: Ele queria que os jogadores do time deles, por isso que eu tô fazendo essa pergunta para vocês e faço também pros nossos ouvintes. Tem muitos ouvintes, não gostei, tem gente lá. Eu acho que ainda convocou muitos estrangeiros, vocês também não acham isso?
2: Sem dúvida, muita gente de fora do Brasil, e a gente tem muita gente aqui no Brasil. Na minha visão, ainda devia olhar também uma Série B, porque a Série B está sempre renovando, mandando jogador para a Série A também. Tem gente no banco ali, por exemplo, o Juventude, o América, esse ano o América não, o América sempre que revelava jovens, o Juventude revela jovens, o Atlético Goianiense revela de vez em quando. Então tem mais gente aqui dentro do Brasil para dar chance. Tinha uns amistosos tempo atrás, até que a seleção jogava com algum time do Brasil, justamente para dar essa rodagem, para mostrar esses caras trabalhando junto.
1: Mas enfim, eu acredito ainda, Zeca, que o Caio Jorge, o Matheus Pereira ainda vai ter chance, entendeu? Acho que essa é a primeira.
0: São jogadores novos.
1: Essa é a primeira convocação, né? Então, eu acho que não é o momento para ficar criticando muito. Vamos ver o que vai dar, até porque são 2 amistosos que realmente não vejo muito no que vai acrescentar Quando jogando contra... Um é Índia e a outra acho que é...
0: Austrália? É, outra é Austrália. Dois então, contra a Austrália e um contra a Índia. A Índia eu nunca vi falar que a seleção então, da Índia então, jogasse...
1: São jogos, ali, são jogos assim que acho que não vai acrescentar muito...
0: Não serve de base, né? Não, então serve de base para ele fazer um teste mais forte com esses jogadores.
2: Sim.
0: Vocês entram lá, vão mostrar da maneira que vocês sabem jogar, entendeu? São dois amistosos.
1: Mas tem um time sul-americano que se tivesse marcado, seria muito melhor, entendeu?
0: Verdade, é. Ou então uma seleção de renome. Mas ele não quer fazer isso
1: para não queimar
0: os garotos isso. Também, né?
1: E ele também não tá, ele não tá podendo queimar, não. Ele já saiu queimado da Copa.
2: Isso.
1: Nem é hora de queimar mais, né?
0: Ó, gente, 18 horas mais 59 minutos, nós estamos chegando ao final do nosso programa Bola na Rede. Teve muito produtivo hoje, muito obrigado você do outro lado, aos nossos comentaristas também, todos que estão do outro lado, Helder, Henrique, Denilson, Mariano, Carlão, todo mundo que participa conosco, um grande abraço. Na sequência vem aí a Voz do Brasil e logo em seguida vem um coquetel musical com o nosso amigo Neneco Barros. Tenham todos um excelente final de semana, fiquem com Deus. Curta essa chuvinha gostosa que está aí, tá, gente? Um abraço a todos. Tchau, tchau, galera.

0: Em Brasília, 19 horas.
1: Está no ar a Voz do Brasil. As notícias do governo federal que movimentaram o país no dia de hoje.
2: Olá, boa noite.
0: Boa noite para você que nos acompanha em todo o país.
2: Sexta-feira, 11 de setembro de 2026.
0: Vamos ao destaque do dia.
2: Inflação de agosto fica negativa em 0,32%, segundo o IBGE.
0: Redução do índice foi impulsionada por setores de habitação, transportes, alimentação e bebidas.
2: Conab aponta queda de valor de produtos da cesta básica, Graziele Bezerra.
3: Os maiores descontos ficaram com a batata inglesa, cenoura, cebola, tomate, ovo de galinha e café moído.
0: Dia do Cerrado.
2: Dados do DETER mostram queda de 19% no desmatamento no mês de agosto, em relação ao mesmo período do ano passado.
0: E o levantamento aponta que 51% do Cerrado é considerado prioritário para a segurança hídrica do Brasil. Gabriela Noronha. E educação.
2: Estudantes do ensino médio têm até 15 de setembro para se inscrever na Olimpíada Nacional de Empreendedorismo. Natália Koslick.
4: A competição começa no dia 18 de setembro com uma prova online. As questões envolvem raciocínio lógico, inovação e empreendedorismo com situações do cotidiano.
0: Hoje na apresentação da Voz do Brasil, eu, Mariana Jungmann e Nazi Brum.
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0: Pesquisa mensal do IBGE, divulgada hoje, mostrou uma queda de 0,32% na inflação oficial do país no mês de agosto.
2: Impactaram o resultado de descontos na conta de luz, nas passagens aéreas, nos preços de combustíveis e de alimentos.
3: O Índice Nacional de Preços ao Consumidor Amplo, que mede a inflação oficial do país, teve queda de 0,32% em agosto. O valor ficou 0,39 ponto percentual abaixo do registrado em julho. Os grupos que exerceram maior impacto sobre o resultado foram habitação, transportes, alimentação e bebidas e comunicação. Em relação à habitação, Fernando Gonçalves, gerente do IPCA, explica que um fator que influenciou foram os descontos na conta de energia elétrica.
5: A queda registrada no grupo habitação veio da contribuição de menos 0,33 pontos percentual da energia elétrica residencial, que recuou 7,63% no mês, em decorrência da incorporação do bônus de Itaipu, creditado nas faturas emitidas no mês de agosto.
3: O preço dos alimentos também recuou em agosto. Os maiores descontos ficaram com a batata inglesa, cenoura, cebola, tomate, ovo de galinha e café moído. A tendência de queda foi confirmada por um levantamento realizado em parceria com a Conab, Companhia Nacional de Abastecimento. De acordo com a diretora de Política Agrícola e informação da companhia, Nayara Andreoli Bittencourt, a queda no preço desses itens influencia o valor da cesta básica no país.
6: O custo da cesta básica caiu em 25 das 27 capitais pesquisadas pela Conab e alguns alimentos importantes na mesa dos brasileiros contribuíram para esse resultado. O café e o tomate tiveram queda em 23 capitais, o feijão carioca ficou mais barato em 19 e o açúcar em 16 capitais. Boa parte desses alimentos tem a queda relacionada ao aumento da oferta e ao avanço das safras desses produtos.
3: Pão francês e óleo de soja, por outro lado, registraram variações acima de 2%, de acordo com o levantamento da Conab. Os preços mais altos são explicados pelo aumento da demanda global por esses itens, além dos possíveis efeitos climáticos do El Niño sobre a safra 2026-2027. Reportagem Graziele Bezerra.
0: No dia do Cerrado, foram divulgados novos dados sobre o desmatamento.
2: A perda de vegetação nativa recuou 19% em agosto, segundo os alertas em tempo real do DETER.
0: Também foi assinada a portaria que identifica as áreas prioritárias do Cerrado para a segurança hídrica.
7: Segundo o maior bioma do Brasil, o Cerrado ocupa um quarto do território nacional e é a savana mais rica do mundo em biodiversidade. Situado sobretudo no Planalto Central, também tem papel fundamental na disponibilidade de água no país, como explica Humberto Lúcio Lima, diretor-presidente do Instituto Arvoredo, que atua na preservação do Cerrado.
8: É o bioma conhecido como Caixa d'Água do Brasil, por possuir três aquíferos, abastecer 8 das 12 bacias hidrográficas que nós temos e ter mais de 131 mil nascentes. Então é um bioma extremamente importante, não só para as mudanças climáticas, também como para a água potável no Brasil.
7: E um novo levantamento divulgado pelo governo federal mostrou que 51% de todo o território do Cerrado é considerado prioritário para a segurança hídrica do Brasil. Com base nisso, foi assinada uma portaria que cria um sistema de áreas prioritárias de recarga hídrica no Cerrado. Os dados das principais áreas estarão disponíveis para gestores, pesquisadores e população em geral. A medida visa identificar e proteger regiões estratégicas para a manutenção dos recursos hídricos. Como comentou o ministro do Meio Ambiente e Mudança do Clima, João Paulo Capobianco.
9: São vários estudos mostrando a redução da vazão nos principais rios do Cerrado. Esse dado das áreas prioritárias para recarga hídrica é algo absolutamente fundamental. Quando você apresenta com base sólida em dados científicos as áreas prioritárias, isso permite você organizar melhor os seus investimentos. É claro que todas são importantes, mas se nós temos recursos ainda não tão abundantes como gostaríamos, nós precisamos começar pelas áreas prioritárias.
7: Também nesta sexta-feira foram divulgados novos dados sobre o desmatamento no Brasil. Segundo informações do sistema DETER, Sistema de Detecção de Desmatamento em Tempo Real, do Instituto Nacional de Pesquisas Espaciais, os alertas de desmatamento no Cerrado caíram 19% em agosto, na comparação com o mesmo mês de 2025. A perda de vegetação nativa somou 238 quilômetros quadrados. Reportagem Gabriela Noronha.
2: O Ministério da Saúde confirmou 3 casos de sarampo em Tabatinga, no Amazonas.
0: Outros 2 foram confirmados em São Paulo, que já soma 32 pacientes esse ano.
2: O Brasil é considerado livre do vírus desde 2024, mas ainda registra casos esporádicos.
0: A vacinação é a principal forma de evitar a transmissão da doença. O imunizante é oferecido gratuitamente pelo SUS.
10: Após a confirmação nesta semana de 3 casos de sarampo no estado do Amazonas, o Ministério da Saúde intensificou as ações de vigilância na região. Os esforços são para interromper possíveis cadeias de transmissão do vírus. Os casos foram confirmados em Tabatinga, na fronteira entre Brasil, Colômbia e Peru. Os episódios ocorreram em pessoas que vieram da cidade de Alto Monte, no Peru, sem histórico de vacinação contra o sarampo. Além do Amazonas, o Ministério da Saúde mantém alerta para São Paulo, que registrou 32 casos neste ano, 2 pacientes confirmados esta semana. Medidas de vigilância sanitária e vacinação estão sendo tomadas e não há registro de circulação do vírus para além das cidades de Guarulhos, São Bernardo do Campo e a capital paulista, que registra 29 dos 32 casos. O Brasil é certificado como livre do vírus desde 2024, mas ainda registra casos esporádicos, principalmente relacionados à importação do vírus de outros países. O sarampo já foi uma das principais causas de mortalidade infantil em todo o mundo. A transmissão ocorre pelas vias aéreas, ao tossir, espirrar, falar ou respirar. A doença possui alto nível de contágio. Quando a pessoa é infectada, ela pode transmitir o vírus para 90% das pessoas próximas que não estejam imunes. A vacinação é a principal forma de evitar novos casos. Os imunizantes são oferecidos gratuitamente pelo SUS e integram o calendário nacional de vacinação para pessoas de 12 meses a 59 anos. Há 2 vacinas disponíveis no SUS para a proteção contra a doença: a tríplice viral, que protege contra sarampo, cachumba e rubéola, e a tetraviral, que além dessas 3, imuniza também contra a varicela. Edinaldo Júnior para a Voz do Brasil.
2: O PrevBar, uma espécie de agência flutuante do INSS, leva serviços e informações de previdência social a comunidades isoladas do país.
0: Em setembro, a embarcação vai iniciar uma nova operação no Amapá.
2: Entre 28 de setembro e 9 de outubro, atenderá comunidades do arquipélago do Bailique. Depois segue para o município de Cutias, onde permanece até 23 de outubro.
0: Mas, antes de seguir para o Amapá, o PrevBarco estará em Chaves, no arquipélago do Marajó, no Pará, de 14 a 25 de setembro.
2: Não é necessário realizar agendamento prévio. O atendimento ocorre por ordem de chegada durante a permanência da embarcação em cada localidade.
0: Estudantes do ensino médio de todo o Brasil têm até 15 de setembro para se inscrever na primeira edição nacional da Olimpíada Nacional de Empreendedorismo.
2: O evento é individual e gratuito.
0: E os finalistas vão participar de uma imersão em empresas parceiras do projeto.
4: A competição começa no dia 18 de setembro com uma prova online de caráter diagnóstico. As questões envolvem raciocínio lógico, inovação e empreendedorismo com situações do cotidiano. Os 100 mil estudantes com melhor desempenho avançam para a segunda fase, marcada para 9 de outubro. Nessa etapa, a prova será dissertativa e os estudantes deverão desenvolver propostas de soluções e modelos de negócios. Os 100 melhores colocados no ranking nacional serão selecionados para a fase final. O secretário nacional de Inclusão Socioprodutiva, MEIS e Cooperativismo, do Ministério do Empreendedorismo, da Microempresa e da Empresa de Pequeno Porte, Danilo Cabral, disse que os finalistas participam de um curso intensivo de curta duração voltado ao aprimoramento dos projetos, desenvolvimento de produtos e elaboração de planos de negócio.
11: É linkar aqueles que estão na escola, que precisam identificar essa vocação, qualificar, formar para poder empreender, com esse mundo do trabalho. É o papel do ensino médio, é formar para a cidadania e formar para o mundo do trabalho. Essa imersão vai durar 3 dias, onde aí sim os alunos já terão que apresentar um produto, um plano de negócio, e disso sairá 27 finalistas.
4: Além das provas, a programação prevê atividades de formação para estudantes, professores e escolas participantes. A etapa nacional será realizada em Brasília no dia 10 de dezembro. As inscrições são gratuitas e podem ser feitas pela internet até 15 de setembro. O endereço é one.ufma.br. Com locução de Natália Koslick, reportagem Pablo Mundim.
2: O uso da biometria digital ou um reconhecimento facial já faz parte da vida das pessoas hoje em dia.
0: Seja para fazer uma transação bancária ou para acessar o gov.br, por exemplo, esse tipo de procedimento agiliza o acesso a serviços e informações, protegendo os dados dos usuários.
2: Vamos saber como esses dados são armazenados e que cuidados extras podem ser tomados no ambiente digital.
12: Fazer uma selfie, aquela foto de si mesmo, virou rotina não só para as redes sociais. Também é com ela que é possível acessar portarias de prédios, desbloquear o celular, abrir aplicativos bancários ou entrar no portal gov.br, por exemplo. A biometria facial e a digital, aquela que lê as impressões digitais, estão presentes no dia a dia do cidadão. A tecnologia confirma a identidade do usuário em segundos e cria uma camada extra de proteção. Laerte Peota de Melo, professor da Universidade de Brasília e especialista em cibersegurança, explica que há diferenças nos sistemas biométricos de acordo com a finalidade.
13: Tanto os bancos quanto sistemas assim, que a gente chama de sistemas críticos, eles têm um sistema biométrico muito mais eficiente. Ele é diferente do que a gente usa no celular, no nosso dia a dia. A biometria que você usa no celular é para acessar os seus dados que estão no seu aparelho. Então são sistemas bem diferentes.
12: A biometria digital analisa os padrões únicos dos dedos das mãos. Já o reconhecimento facial mapeia pontos e contornos do rosto, como a distância entre os olhos e o formato do queixo. No Brasil, a biometria é classificada como dado pessoal sensível pela Lei Geral de Proteção de Dados. As empresas são obrigadas a explicar o motivo da coleta, armazenar os dados de forma segura e excluí-los quando não forem mais necessários. Gustavo Henrique de Souto Silva, subsecretário de Planejamento e Tecnologia da Informação do Ministério das Comunicações, explica que essas informações são protegidas.
14: Quando a gente fala de segurança e as pessoas têm esse medo daquele dado vazar, é que esses dados, eles são muito bem protegidos, são criptografados. E assim, não é qualquer pessoa ou empresa que tem acesso a isso. E esses dados não é disponível, acessível de forma indiscriminada. Então, eles têm um controle de acesso.
12: E alguns procedimentos simples podem ajudar a proteger a identidade e os dados sensíveis no ambiente digital. como ativar a verificação em duas etapas em suas contas, usar um gerenciador de senhas para armazenar os dados e proteger o chip do seu celular nas configurações do telefone. Reportagem Luciana Colares de Holanda.
0: A identificação biométrica virou política nacional pelo Ministério de Portos e Aeroportos. O objetivo é modernizar o controle de acesso e ampliar a segurança nos sistemas de transporte do país.
2: A iniciativa padroniza o uso de tecnologias como reconhecimento facial e digital em aeroportos, portos, instalações portuárias e hidrovias.
0: E a biometria deixa o sistema nos aeroportos mais moderno, mas tem coisas que só dependem do ser humano para a viagem ser mais tranquila, como disciplina e educação.
2: Tumultos, brigas ou até mesmo piadinhas fora de hora em aeroportos ou aviões podem causar um verdadeiro transtorno para muitas pessoas, como atrasos de voos e até pousos de emergência.
0: Agora, os passageiros que não respeitarem as regras serão penalizados com multas altas e podem chegar a ficar proibidos de viajar por até um ano.
2: E para alertar os viajantes sobre essas mudanças, o Ministério de Portos e Aeroportos lançou a campanha Parece Exagero, é Segurança.
15: O passageiro indisciplinado é aquele que comete atos que violam e comprometem a segurança, a tranquilidade e a dignidade de outras pessoas. O analista de marketing João Gabriel Palhão conta que já presenciou um desses atos, que provocou atrasos e estresse nos passageiros.
16: Vindo aqui para Brasília mesmo, presenciei isso com um caso de notebook. Desde o início do voo, a comissária já avisou, para que ela passasse perto, o cara tirava, mas sempre voltava. Então foi o voo inteiro dando trabalho.
15: A campanha Parece Exagero, mas é Segurança foi motivada pelo aumento de episódios envolvendo passageiros indisciplinados a bordo das aeronaves e nos aeroportos do país. Segundo o Ministério de Portos e Aeroportos, o Brasil registrou 881 casos de indisciplina no transporte aéreo entre janeiro e junho de 2026. Desse total, 154 episódios poderiam comprometer de forma grave a segurança operacional. A assistente social Maria Bezerra afirma que essas atitudes prejudicam muitas pessoas.
17: A gente pode perceber em vários voos problemas com um ou outro passageiro, ou uma ou outra também, que pensam que o umbigo dela fala por todo mundo, não é? Então eu acho que é bastante interessante a gente pensar que um voo com mais de 100 pessoas, além de mim, todos têm direito. E uma pessoa não pode impedir o bem-estar das demais.
15: Além da campanha, a ANAC, Agência Nacional de Aviação Civil, definiu um conjunto de medidas para enfrentar situações que possam comprometer a segurança e o funcionamento das operações aéreas por causa de passageiros indisciplinados. Entre as punições estão aplicação de multas, além de ter o direito de viajar suspenso por um ano. Como explica o superintendente de infraestrutura aeroportuária da Agência de Aviação Civil, Giovano Palma.
18: Então há uma multa de até R$17.500 para os casos graves. São aqueles casos de agressão do pessoal do balcão de check-in, agressão do pessoal que faz o controle de segurança, ou também informação falsa de bomba. E ainda nós temos os casos gravíssimos, que são aqueles casos a bordo da aeronave, em que há, por vezes, uma agressão ao tripulante, em que inviabiliza esse tripulante de continuar trabalhando dentro da aeronave. E se um tripulante ele acaba, por uma agressão, não podendo trabalhar, isso afeta a segurança, principalmente no momento de emergência. Que, além da multa, pode haver um impedimento de voar por até 6 ou 12 meses, né?
15: As novas medidas passam a valer a partir de 14 de setembro. Reportagem Cleide Lopes.
0: Para saber mais sobre a Resolução 800 da ANAC, que cria regras para atos de indisciplina, acesse pareceexagero.com.br.
2: Estudantes que ingressaram em cursos presenciais de licenciatura este ano já podem se inscrever no PED Meia Licenciaturas.
0: O prazo vai até o dia 19 de dezembro, enquanto houver vagas.
2: Podem participar estudantes que tiveram pelo menos 650 pontos no Exame Nacional do Ensino Médio, Enem, e foram matriculados por meio do Sisu, ProUni ou Fies.
0: A bolsa é de R$ 1.050 por mês durante todo o curso. Desse valor, R$ 700 podem ser sacados todo mês e R$ 350 ficam em poupança.
2: As inscrições devem ser feitas pela plataforma Freire no site freire.caps.gov.br.
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0: Hoje vamos viajar até o sertão do Nordeste, no interior do Piauí.
2: É na Serra da Capivara que encontramos a maior quantidade de arte rupestre no Brasil.
0: Além do valor histórico, por lá é possível fazer trilhas, escaladas, passeios de bicicleta e até voos livres.
19: Sinônimo de fofura e tranquilidade, a capivara virou febre mundial. Maria Luísa Fukushima Rodrigues, de 5 anos, é fã desse animal que vive perto de lagos e rios em várias partes do país.
20: Maria Luísa, qual é o seu bichinho preferido?
21: Capivara.
20: E por quê?
21: Porque eu gosto muito que ela me ensina a nadar, porque ela é bem fofinha.
19: Nas redes sociais, a capivara também virou fenômeno pop, com vídeos que mostram a rotina sociável dessas adoráveis criaturas. O sucesso é tanto que a capivara ganhou um dia mundial, comemorado na próxima segunda-feira. E no Brasil, a fama do bichinho não é diferente. E hoje, vamos conhecer um lugar que leva o nome da nossa estrela. No interior do Piauí, a arqueóloga Nied Guidon encontrou em 1979 um verdadeiro tesouro da história. Vestígios humanos de mais de 50 mil anos atrás. Mais de 1.300 sítios arqueológicos já foram catalogados na Serra da Capivara. São pinturas rupestres que registram cenas de caça, rituais, danças e outras atividades do cotidiano de povos que viveram na região. E para preservar toda essa história, foi criado o Parque Nacional da Serra da Capivara, no meio da Caatinga brasileira. Em 1991, o local entrou para a lista de Patrimônio Mundial da Unesco. Quem conta a história do desenvolvimento do local é a arqueóloga e pesquisadora Gisele Felice.
22: A ideia era fazer com que tivesse alguma coisa que pudesse gerar renda, melhorar a qualidade de vida das pessoas e, ao mesmo tempo, preservar o patrimônio cultural, que seriam sítios arqueológicos com as pinturas rupestres, que são magníficas, e preservar o patrimônio natural.
19: E quem vai visitar, é bom saber que tem bastante coisa para ver, hein? Como disse o professor de geografia e guia turístico Wilke Amorim Lopes.
23: Ele tem vários atrativos. Nós temos cânions, nós temos a fauna, nós temos a flora, temos as pinturas rupestres, temos dois museus para proporcionar o turista, o visitante, ao conhecer o Parque Nacional Serra da Capivara. Nós temos também fósseis da megafauna. Há 12 mil anos atrás, existia mais da megafauna, preguiça gigante, mastodonte, macrauchenha, iriamas.
19: A história a olhos vistos foi o que o professor universitário de Recife, em Pernambuco, Raimundo Nonato Ferreira, teve a oportunidade de mostrar ao filho de 10 anos na Serra da Capivara.
23: Ele mesmo disse que foi uma experiência sem igual, inclusive algumas coisas que ele tinha visto na escola. E agora ele pôde ter a oportunidade de visitar as pinturas rupestres, ver esses rastros deixados há mais de 5, 10, 15, 50 mil anos pelo homem americano. E ele pôde ver, não só como foi descrito na sala de aula, mas pôde ver em loco. Então, assim, para ele foi uma experiência única.
19: Ficou curioso? Para conhecer mais sobre a história do parque, que fica no meio da Caatinga, a visita está aberta todos os dias, das 6 da manhã às 6 da tarde. Mas atenção, a entrada no parque só é permitida com guia credenciado do ICMBio. Tudo para proteger a biodiversidade do sertão e o legado das pinturas rupestres. Eu sou a Raquel Mariano e até a próxima viagem.
0: E na próxima sexta-feira, nós vamos celebrar o primeiro Dia Internacional das Cavernas, comemorado oficialmente em 13 de setembro. Até lá!
2: E essas foram as notícias do Governo Federal.
0: Fique agora com as notícias do Poder Judiciário e do Congresso Nacional. Boa noite, um bom fim de semana.
2: A gente volta na segunda-feira, uma boa noite.
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5: STF homologa planos estaduais contra violações de direitos no sistema prisional.
6: Telegram detalha ações contra desinformação em plano para eleições.
5: FGTS completa 60 anos neste mês.
6: Boa noite, eu sou Leandro Bezerra.
5: E eu sou Walter Lima.
6: STF confirma planos de reestruturação do sistema penitenciário de 14 estados.
5: Os demais estados e o DF tiveram os planos validados, mas com ressalvas. Carolina Chaves.
8: Em 2024, o STF homologou o Plano Pena Justa, que prevê medidas para enfrentar problemas históricos do sistema prisional. A partir dessas diretrizes, estados e Distrito Federal elaboraram planos locais. Agora, o Supremo também definiu como será feito o monitoramento das ações. Os tribunais de justiça terão que padronizar os procedimentos e monitorar o cumprimento das medidas previstas. Os corregedores gerais de justiça deverão acompanhar a execução dos planos com o apoio dos grupos de monitoramento e fiscalização do sistema carcerário. As informações deverão ser encaminhadas ao CNJ pelos comitês locais. Juízes corregedores de presídios e magistrados responsáveis pelas varas de execuções penais também poderão auxiliar na fiscalização.
6: Telegram apresenta plano de conformidade para as eleições.
5: A medida faz parte das ações do TSE para o combate da desinformação. Guilherme Firmino.
24: Segundo o plano, a plataforma poderá remover materiais potencialmente ilegais, restringir ou excluir contas em desacordo com o plano e usar marcadores para alertar os usuários sobre possíveis fraudes ou conteúdos falsificados. A plataforma também pode fazer a moderação de grupos, contas, bots e canais, através de denúncias ou por um sistema de detecção interna. A empresa deixa claro que as medidas abrangem apenas as funcionalidades públicas do serviço. As comunicações privadas permanecem protegidas e não são monitoradas.
6: Lei que criou o FGTS completa 60 anos no domingo, 13 de setembro.
5: O fundo foi criado em 1966. Larissa Batista.
25: Há 60 anos, o FGTS funciona como uma rede de proteção para quem trabalha. O empregador deposita todo mês e, sem descontar do salário, o valor em uma conta vinculada. Esse dinheiro pode ser sacado nas situações previstas em lei, mas é preciso ficar de olho. Cerca de 1,5 milhão de empregadores devem juntos 11 bilhões de reais em FGTS. Por isso, você deve prestar atenção e conferir os depósitos todo mês pelo aplicativo Meu FGTS.
6: Justiça recebe denúncia e ex-deputado TH Joias torna-se réu por corrupção.
5: A denúncia foi apresentada pelo Ministério Público Federal. Vanessa Pereira.
26: A denúncia contra o ex-deputado estadual TH Joias e outras quatro pessoas foi recebida pelo Tribunal Regional Federal da 2ª Região nesta semana. De acordo com o MPF, o esquema envolvia a ocupação de cargos públicos, o vazamento de dados policiais e a facilitação de vantagens ilícitas. Além da condenação pelos crimes imputados, o MPF requereu ao tribunal a manutenção das medidas cautelares pessoais e patrimoniais fixadas pela Justiça. O tribunal manteve a prisão preventiva dos acusados, ordenou a transferência do ex-deputado para a Penitenciária Federal e deu aval ao compartilhamento de provas e uso de bens apreendidos.
6: Medida protetiva não pode impor à vítima de crime sexual o ônus de se afastar do acusado no trabalho.
5: Essa decisão é do ministro Antônio Carlos Ferreira, do STJ. Fátima Uchoa.
27: Inicialmente, a medida protetiva determinava que o acusado mantivesse distância mínima de 100 metros da vítima de crime sexual e não tivesse contato com ela, que trabalha na mesma instituição, mas devido à dinâmica profissional, o homem superior hierárquico comparecia ao local de trabalho da mulher, o que a fazia se afastar das atividades para cumprir a ordem judicial. O ministro Antônio Carlos Ferreira ampliou a medida protetiva de urgência para proibir o investigado de ir ao local de trabalho da vítima. Segundo o ministro, a proteção legal não pode funcionar para obrigar a própria vítima a restringir atividades profissionais para não se encontrar com o investigado.
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6: A você uma boa noite.
5: Um bom fim de semana e até segunda-feira.
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1: Eu sou Humberto Pinheiro e estes são os destaques de hoje do Jornal do Senado, que começa agora. Projeto que autoriza trabalho com reciclagem a presos dos regimes fechado e semiaberto está pronto para votação. Sem aprovação pelo Congresso, 5 medidas provisórias perdem a validade. Congresso participa de campanha Setembro Amarelo de prevenção ao suicídio. Boa noite. Presos dos regimes fechado e semiaberto poderão trabalhar com reciclagem de materiais. É o que prevê um projeto que já foi aprovado pela Comissão de Meio Ambiente e agora está pronto para ser analisado pela Comissão de Constituição e Justiça. A proposta altera duas legislações para viabilizar o trabalho de pessoas presas na coleta e na reciclagem de materiais. Mais detalhes com o repórter César Mendes.
2: O projeto em análise na Comissão de Constituição e Justiça permite a participação de presos em atividades de limpeza urbana e de manejo de resíduos sólidos. Iniciativas que, segundo o autor, senador Sérgio Petecão, do PSD do Acre, vão contribuir para a ressocialização e para o desenvolvimento sustentável. O texto, aprovado pela Comissão de Meio Ambiente em junho, muda duas legislações para que isso seja possível. A Lei de Saneamento Básico, incluindo a possibilidade de que a triagem de resíduos seja realizada pelos condenados, e a Política Nacional de Resíduos Sólidos, para que o desenvolvimento de projetos de reciclagem por presos seja considerado como uma das iniciativas atendidas prioritariamente por linhas de financiamento público. O texto original previa ainda mudanças na Lei de Execução Penal, mas isso foi retirado da proposta sob a justificativa de que já existem normas legais que autorizam o funcionamento de oficinas de reciclagem nos presídios, como explicou o relator designado, senador Confúcio Moura, do MDB de Rondônia.
3: Devemos reconhecer que, pelo atual regulamento jurídico, não há vedação alguma para a implantação de oficina de reciclagem de resíduos sólidos nas unidades prisionais, já existindo, inclusive, experiência nesse segmento.
2: Se for aprovado na comissão e não houver recurso para a votação no plenário, o projeto seguirá para a Câmara dos Deputados.
1: Entre meninas de 15 a 19 anos, o Brasil registrou mais de 289 mil partos em 2023. O dado foi divulgado pelo Ministério da Saúde e alerta para a gravidez na adolescência. Para prevenir a gestação nessa faixa etária, o Senado analisa um projeto de lei que torna obrigatória a veiculação de campanhas educativas sobre a prevenção da gravidez na adolescência e os riscos físicos e mentais relacionados ao aborto. A divulgação deve ocorrer no rádio, na televisão, nas redes sociais, nos cinemas, nas lojas de aplicativos e em jogos eletrônicos voltados para adolescentes. A iniciativa já foi aprovada pela Comissão de Direitos Humanos, onde contou com parecer favorável da senadora Damares Alves, do Republicanos do Distrito Federal. Ela pontuou a importância de incluir também o público masculino nas ações de conscientização sobre a gravidez entre os adolescentes. Atualmente, a proposta aguarda a análise da Comissão de Assuntos Sociais.
4: Estudos apontam que campanhas que incluem os meninos e as meninas são mais eficazes, pois promovem uma cultura de responsabilidade compartilhada, empatia e respeito mútuo.
1: Sem aprovação pelo Congresso, 5 medidas provisórias acabaram perdendo a validade. Entre elas está a que trata do novo Desenrola Brasil, programa do governo federal voltado à renegociação de dívidas de pessoas físicas. Repórter Pedro Pincer.
5: Entre elas está a MP do novo Desenrola Brasil, programa do governo federal voltado à renegociação de dívidas de pessoas físicas. Os devedores que participassem do programa teriam o CPF bloqueado em plataforma formas de apostas de cota fixa no prazo de 12 meses após a assinatura do contrato de renegociação. Para o senador Paulo Paim, do PT do Rio Grande do Sul, essa exigência era acertada.
6: Quem já está endividado não pode ser empurrado para um ciclo ainda mais grave de perdas, especialmente em um ambiente como o das apostas online.
5: Também perderam validade quatro medidas provisórias editadas pelo governo para reduzir os impactos econômicos dos conflitos no Oriente Médio. Uma delas destinava 14 bilhões e meio de reais para financiar a compra de veículos como caminhões, ônibus e micro-ônibus.
1: A fachada do Congresso Nacional está com uma iluminação especial até domingo, em apoio ao Setembro Amarelo, campanha de prevenção ao suicídio. A ação acontece na semana em que o assunto foi debatido no Senado. Reportagem de Yasmin Rodrigues.
7: A iluminação especial amarela do Congresso reforça a campanha Setembro Amarelo, que busca reduzir o estigma e estimular a procura por ajuda. Um dos requerentes foi a senadora Damaris Alves, do Republicanos do Distrito Federal, que nesta quinta-feira, 10 de setembro, data nacional de prevenção do suicídio, presidiu uma audiência pública sobre o assunto na Comissão de Direitos Humanos.
8: O Congresso Nacional está fazendo sua parte. Nós estamos aprovando leis todos os dias sobre o tema. Será que são só leis que nós vamos ter que construir ou nós vamos ter que fazer entregas de políticas públicas efetivas? Mas esse é um tema que não depende só do poder público.
7: Para quem precisa de apoio, o Centro de Valorização da Vida oferece atendimento gratuito e sigiloso pelo telefone 188, 24 horas por dia.
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9: Meu nome é Marta Garski, eu moro em Brasília e eu gostaria de saber por que nessas eleições serão escolhidos dois senadores.
1: Quem responde é o consultor legislativo Gilberto Guerzoni.
10: Marta, a nossa Constituição prevê que o Senado é renovado de forma alternada de um terço e dois terços. Então, a cada 4 anos, a gente elege senadores, alternadamente um senador e 2 senadores, uma vez que cada estado e o Distrito Federal tem 3 senadores. Então, neste ano, nós vamos escolher 2 senadores porque há renovação de 2/3 da Casa.
1: 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E neste ano, fique atento. A votação é de 2 senadores e serão 2 votos para candidatos diferentes. Ou seja, é preciso escolher um candidato ou candidata, confirmar o voto e depois registrar o segundo voto para outro candidato. Se o eleitor digitar o mesmo número 2 vezes, o primeiro voto será considerado válido, mas o segundo será anulado. E tem outro detalhe importante. Na eleição para senador, não é possível votar apenas no número do partido. O voto precisa ser

0: com edição de Paula Groba e trabalhos técnicos de Eliseu Caires, o Jornal do Senado fica por aqui. Acompanhe agora as notícias do Tribunal de Contas da União e da Câmara dos Deputados. Boa noite e um bom fim de semana.
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2: No dia 17 de setembro, o Tribunal de Contas da União realiza o workshop sobre golpes digitais que usam o nome de órgãos públicos para enganar cidadãos. O encontro vai apresentar formas de prevenir e identificar fraudes, além de técnicas para retirar páginas e conteúdos falsos da internet. Os principais golpes em instituições públicas envolvem programas sociais falsos, fraudes em benefícios, cobranças indevidas e páginas falsas do gov.br. Os criminosos também usam e-mails, SMS e WhatsApp para enganar as vítimas. O workshop é voltado a profissionais e gestores da área de segurança da informação, tecnologia e comunicação, mas aberto a toda a população. A transmissão será pelo canal do TCU no YouTube às 15h. Saiba mais em tcu.gov.br.
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3: Deputados aprovam projetos para estruturar e incentivar o futebol feminino.
4: Câmara dá preferência a candidato afastado do convívio familiar no ProUni.
3: Povos tradicionais deverão autorizar empreendimentos em seus territórios.
4: Boa noite. Avança na Câmara projeto que prevê autorização dos povos tradicionais à realização de obras e empreendimentos em seus territórios. A repórter Silvia Munhato traz mais informações sobre a proposta.
5: A Comissão de Amazônia dos Povos Originários e Tradicionais da Câmara dos Deputados aprovou o projeto que exige consulta prévia e autorização de povos indígenas, quilombolas e outras comunidades tradicionais antes do licenciamento de obras e empreendimentos que possam afetá-los. Pela proposta, os povos e comunidades tradicionais terão acesso prévio às informações sobre o empreendimento e seus possíveis impactos, com prazo adequado para análise e manifestação. O texto prevê ainda que as regras da consulta sejam definidas em conjunto com os grupos potencialmente afetados, respeitando suas tradições, idiomas e formas próprias de organização social. Em caso de divergência entre os moradores impactados e o empreendedor, prevalecerá a decisão da população afetada. A relatora foi a deputada Célia Chacriabá, do PSOL de Minas Gerais.
6: Nós estamos protegendo com esse projeto o direito mais sagrado, também o território e também a prevenção da saúde. A instalação desses aterros contamina os lençóis freáticos, provoca a insegurança alimentar, nutricional e também o adoecimento da população, provocando um verdadeiro ecocídio. Nenhum empreendimento desse porte pode passar por cima da identidade e do bem viver de nossos povos.
5: A versão original do texto apenas proibia a instalação de aterros sanitários em territórios de povos e comunidades tradicionais. A relatora, no entanto, ampliou o alcance da medida para abranger qualquer empreendimento capaz de provocar impactos diversos sobre essas populações. A relatora afirmou que a legislação já garante a participação desses povos, mas essas consultas nem sempre são respeitadas. Por causa da alteração do texto, o deputado Capitão Alden, do PL da Bahia, requereu que o projeto também seja analisado pela Comissão de Desenvolvimento Econômico. Segundo ele, as mudanças afetam a segurança jurídica dos processos de licenciamento. A proposta que condiciona a realização de empreendimentos em terras indígenas à concordância desses povos ainda deve ser analisada pelas comissões de Desenvolvimento Urbano e de Constituição e Justiça. Da Rádio Câmara de Brasília, Silvia Munhato.
1: Direitos Humanos.
3: Raimond, do PT do Rio de Janeiro, defende a aprovação de projeto que cria uma política nacional para a população em situação de rua. Relator da proposta, ele afirma que um dos objetivos é combater a aporofobia, definida como medo, rejeição ou distanciamento em relação às pessoas pobres.
7: Aporofobia é um termo que poucas pessoas talvez tenham familiaridade com ele, mas é pavor aos pobres, isso é temor aos pobres, medo dos pobres, quer dizer, distanciamento dos pobres. E nós sabemos que há muitas pessoas empobrecidas no nosso país, a população em situação de rua, na última contagem que temos, ela chega a quase 350 mil pessoas no Brasil.

0: e são homens e mulheres, nossos irmãos e irmãs, que merecem ser respeitados e que têm direito aos direitos que qualquer cidadão brasileiro tem.
1: Raymond pondera que a iniciativa busca não apenas assegurar direitos básicos, mas também promover uma mudança cultural que supere a aporofobia. O parlamentar reitera que quer garantir a dignidade da pessoa humana em todo o território nacional.
2: Segurança Pública. Guilherme Derrite, do PP de São Paulo, defende a criação de regras para investigar crimes digitais e ampliar a cooperação entre órgãos públicos e plataformas. A ideia é compartilhar dados em casos de situação de emergência, como abuso sexual de crianças e adolescentes e maus tratos contra animais.
1: Guilherme Derrite também quer reforçar o combate aos crimes digitais com estruturas especializadas dentro das secretarias estaduais de segurança pública. O projeto do deputado estabelece regras de transparência para as plataformas e atualiza a legislação sobre a exploração sexual infantil na internet.
2: Sóstenes Cavalcante, do PL do Rio de Janeiro, apresentou o projeto que proíbe a venda de réplicas da carteira de identificação da pessoa com transtorno do espectro autista e de documentos semelhantes. Ele explica que o objetivo é evitar a fraude do documento de forma gratuita.
1: Sóstenes Cavalcante afirma que essa comercialização pode levar famílias a comprar documentos sem validade oficial, além de abrir espaço para o uso indevido de benefícios. O projeto do parlamentar prevê multa de R$ 1.000 a R$ 10.000, com valor dobrado em caso de reincidência.
2: Projeto de Luísa Erundina, do PSOL de São Paulo, determina que o crime de feminicídio nunca seja considerado crime militar. A deputada entende que esses casos devem ser julgados pela justiça comum, mesmo que o crime ocorra em quartéis ou envolva integrantes das Forças Armadas.
1: Luísa Erundina argumenta que o feminicídio é motivado pelo ódio e pela violência de gênero e não tem relação com a disciplina militar. Para ela, a medida garante que os acusados sejam julgados pelo tribunal do júri para evitar decisões corporativistas.
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0: Novas leis viabilizaram a Copa Feminina de 2027 e propostas aprovadas reforçam o protagonismo das mulheres no futebol. A reportagem é de José Carlos Oliveira.
1: A realização da Copa Feminina de Futebol e o fortalecimento do protagonismo das mulheres no esporte passam pelo Congresso Nacional. Deputados e senadores já aprovaram leis que viabilizam a competição prevista para 2027 e analisam várias propostas de incentivo permanente às jogadoras desde as divisões de base. Uma das leis, já em vigor, permite que as 8 cidades-sedes da Copa deem isenção de ISS, Imposto sobre Serviços, para empresas envolvidas na organização do evento. Outra lei regulamenta direitos e deveres da União e da FIFA durante a Copa. A relatora do texto na Câmara, a deputada Gleisi Hoffmann, do PT do Paraná, destacou os reflexos positivos da competição para o Brasil.
2: Ao investir em um grande evento, cria empregos, estimula a economia do turismo e melhora a infraestrutura com o legado de obras. Contribuirá para o alcance de objetivos como viabilizar a entrega de infraestrutura esportiva e para esportiva e a fomentar a prática do futebol feminino em todas as regiões do Brasil.
1: A chamada Lei Geral da Copa Feminina traz regras sobre comércio nas áreas dos eventos, publicidade, exploração de marcas e imagens, concessão de vistos para trabalhadores estrangeiros, venda de ingressos, segurança pública e funcionamento de serviços durante a competição. A aprovação não foi unânime. O deputado Kim Kataguiri, do Missão de São Paulo, lembrou a Copa Masculina de 2014 para criticar o fato de o Brasil sediar outro evento da FIFA.
3: O discurso de que a Copa deixa infraestrutura, deixa legado é falacioso, a gente já escutou essa balela, não deixou nada. A FIFA vem, saqueia o país e depois vai embora.
1: O Brasil participou de todas as 9 edições anteriores da Copa Feminina e tem a maior artilheira da competição, a alagoana Marta, com 17 gols em 22 jogos de 6 Copas. A Copa Feminina de 2027 será a primeira na América do Sul. Vai reunir 32 seleções entre 24 de junho e 25 de julho do ano que vem, com jogos em Belo Horizonte, Brasília, Fortaleza, Porto Alegre, Recife, Rio de Janeiro, Salvador e São Paulo. A Câmara ainda analisa vários outros projetos de lei para incentivar o futebol feminino. Os textos tratam de incentivos financeiros e superação da discriminação de gênero, entre outros temas. O deputado Marcos Braz, do PSDB do Rio de Janeiro, tem proposta com foco nas categorias de base.
4: Obriga que escolinhas de projetos de futebol financiados com dinheiro público federal ofereçam turmas femininas. Não dá mais para o Estado financiar projeto esportivo que só enxerga o menino. Se tem verba pública, tem que ter vaga para a menina também. Assim que a gente forma a próxima Marta.
1: A ex-deputada Carla Aires, do PT de Santa Catarina, atualmente vereadora em Florianópolis, é autora de projeto de lei que cria o marco legal do futebol feminino. Da Rádio Câmara de Brasília, José Carlos Oliveira.
0: Homenagem.
5: A Câmara realizou sessão solene para a entrega da medalha do mérito evangélico Daniel Berg e Gunnar Wingren, por iniciativa de Raimundo Santos, do PSD do Pará. Ele lembra que 12 pessoas foram homenageadas com a medalha.
6: Então, o reconhecimento que a Câmara dá com essa medalha precisa reconhecer aquelas pessoas ou instituições que tiveram serviço de cunho evangelístico, mas com seus reflexos notadamente percebidos em favor da sociedade, levando não só o evangelho, mas levando a cidadania, a inclusão social, o apoio às pessoas desassistidas, onde o Estado às vezes não consegue chegar. É importante saber que essas igrejas não chegam sozinhas ali. Há líderes, há pastores, há pastoras, pessoas ou instituições que prestaram grandes serviços de evangelização, mas que os reflexos alcançaram centenas, milhares, milhões de pessoas.
0: A sessão solene para a outorga da medalha do mérito evangélico Daniel Berg e Gunnar Wingren aconteceu em junho. Segundo Raimundo Santos, a escolha do mês é uma homenagem ao aniversário da Assembleia de Deus, fundada em 18 de junho de 1911, na cidade de Belém, no Pará.
7: Saúde.
5: A Câmara aprovou o projeto que obriga o acompanhamento em tempo real dos estoques de medicamentos do SUS. A reportagem é de Marcelo Larcher.
8: A Câmara dos Deputados aprovou o projeto que cria um sistema para acompanhar em tempo real o consumo, o abastecimento e o estoque de remédios e produtos do Sistema Único de Saúde, o SUS. O projeto, já aprovado pelo Senado, determina que o governo federal, estados e municípios devem manter em conjunto dados atualizados sobre a quantidade de produtos e medicamentos em estoque. Isso vai permitir um acompanhamento constante dos níveis de produtos à disposição, inclusive das farmácias populares. A administração do sistema será compartilhada entre os gestores federais, estaduais e municipais do SUS. A justificativa para o projeto foi um relatório do Tribunal de Contas da União que apontou falha do Ministério da Saúde no acompanhamento dos estoques de medicamentos usados durante a pandemia de Covid-19. A proposta foi aprovada de maneira simbólica pelo plenário da Câmara. Antes disso, o relator na Comissão de Seguridade Social e Família, deputado Luiz Lima, do Novo do Rio de Janeiro, disse que a criação de um sistema que possibilite a consulta aos estoques públicos de medicamentos e produtos para a saúde contribui para a eficácia e transparência da gestão. Mauro Junqueira, secretário executivo do Conselho Nacional de Secretarias Municipais de Saúde, o CONASENS, disse apoiar o controle de estoque, mas apontou problemas que precisam ser sanados para que haja um acompanhamento em tempo real. Ele explicou que o que foi acertado após o relatório do TCU foi a atualização diária dos dados na Base Nacional de Assistência Farmacêutica, o sistema atual, de modo que se saiba o nível de estoque relativo ao dia anterior. Para Mauro Junqueira, nem todos os municípios conseguem hoje fazer esse controle em tempo real.
7: Tem muitos municípios com dificuldade de conectividade, de infraestrutura. Além disso, o SUS gera diariamente um volume muito grande de dados que precisam ser armazenados, processados e integrados. CONASEMES, como a voz dos municípios no SUS, é totalmente favorável à transformação digital no SUS, mas para chegar ao controle em tempo real em todo o país, é preciso superar desafios importantes de conectividade, de infraestrutura e do subfinanciamento do Sistema Único de Saúde.
8: O projeto que cria um sistema para acompanhar em tempo real o consumo, o abastecimento e o estoque de remédios e produtos para a saúde no SUS será enviado para a sanção presidencial e já pode virar lei. Da Rádio Câmara de Brasília, com informações de Antônio Vital, Marcelo Larcher.
0: Paulo Soares, do Podemos de São Paulo, trabalha em projeto para atualizar a tabela do SUS e melhorar o financiamento de santas casas e hospitais filantrópicos. O deputado afirma que a defasagem nos valores pagos por procedimentos médico-hospitalares compromete o funcionamento dessas unidades.
9: São santas casas vivendo no sufoco, são hospitais filantrópicos à beira da falência, são irmandades tentando entregar a chave para a promotoria para ver o que se faz com aquilo, porque não há uma sustentabilidade financeira daquilo tudo. Como é que se sustenta hoje uma santa casa, um hospital filantrópico, sendo que alguns dos procedimentos prestados ali dentro estão com a tabela defasada perante o SUS há 20, 23 anos?
5: Paulo Soares defende revisões periódicas da tabela para que os hospitais não dependam de negociações políticas pontuais. Ele também aponta que a medida pode ajudar a descentralizar atendimentos, reduzindo deslocamentos de pacientes de cidades menores para polos regionais.
0: Economia. A Câmara aprovou o projeto que estabelece diretrizes para fortalecer a indústria brasileira com estímulos à inovação e à geração de empregos. Márcio Biolchi, do MDB do Rio Grande do Sul, apoia o texto que também busca reduzir a dependência de produtos e tecnologias estrangeiras.
5: Márcio Biolchi ressalta que, entre as medidas previstas, estão incentivos à produção nacional por meio de bens e serviços desenvolvidos no país. A proposta ainda reforça mecanismos de defesa da indústria brasileira diante de práticas comerciais consideradas prejudiciais no mercado internacional.
0: Delegado Caveira, do PL do Pará, apresentou o projeto para proteger consumidores que utilizam poços, cisternas ou outras fontes regulares de abastecimento de água. A proposta visa impedir que concessionárias obriguem esses usuários a desativar a fonte alternativa por existir rede pública disponível.
5: O texto de delegado Caveira também proíbe a cobrança de tarifa quando o serviço não é utilizado. De acordo com a proposta, nos imóveis abastecidos por fontes alternativas, a cobrança pelo esgoto deverá considerar o volume efetivamente medido ou outro método técnico de cálculo.
0: Transportes. Projeto de Fernando Monteiro, do PSD de Pernambuco, pune concessionárias de aeroportos por atrasos e falhas em serviços. A proposta autoriza a Agência Nacional de Aviação Civil, a ANAC, a aplicar sanções a concessionárias que descumprirem indicadores de qualidade em etapas como desembarque e restituição de bagagens.
5: Pelo texto de Fernando Monteiro, as penalidades variam de advertências e multas até a caducidade da concessão em casos graves. Para o congressista, a medida protege o passageiro e garante a eficiência no atendimento pós-pouso.
0: Educação. A Câmara aprovou a preferência no ProUni para candidatos afastados do convívio familiar. Conheça as medidas propostas com a repórter Paula Bittar.
10: A Comissão de Constituição e Justiça da Câmara aprovou uma proposta que dá prioridade, em caso de empate na fase de pré-seleção do programa Universidade para Todos, o ProUni, a estudantes com histórico de afastamento do convívio familiar. O afastamento deverá ter sido motivado por negligência, discriminação, exploração, violência, crueldade ou opressão. O relator, deputado Roberto Duarte, do Republicanos do Acre, ressaltou que a proposta está alinhada a preceitos constitucionais, como o princípio da dignidade humana, o direito à educação como dever do Estado e o princípio da igualdade.
11: Esses jovens enfrentaram barreiras imensas até aqui. Garantir o acesso ao ensino superior é dar a eles a oportunidade de reconstruir suas histórias com dignidade e conquistar a independência financeira. A educação transforma vidas e quando formamos profissionais que superaram tantas adversidades, fortalecemos toda a nossa sociedade.
10: A proposta que dá prioridade em caso de empate na fase de pré-seleção do programa Universidade para Todos, o ProUni, a estudantes com histórico de afastamento do convívio familiar vem do Senado, onde já foi aprovada. Portanto, já pode seguir para a sanção presidencial, a menos que haja recurso para votação pelo plenário da Câmara. Da Rádio Câmara de Brasília, Paula Bittar.
5: Felipe Francischini, do Podemos do Paraná, pede que a Câmara, com o apoio do Tribunal de Contas da União, fiscalize a aplicação de recursos da merenda escolar em Grajaú, no Maranhão. A ideia é apurar possíveis irregularidades em uma licitação de mais de 12 milhões de reais.
0: Para Felipe Francischini, há indícios de entrega de alimentos antes da conclusão da licitação e um aumento de mais de 500% no valor do contrato em relação ao ano anterior. Ele defende ainda a identificação dos responsáveis e eventual ressarcimento ao erário, caso as irregularidades sejam confirmadas.
5: A Câmara analisa projeto que altera a Lei de Diretrizes e Bases da Educação para garantir aos pais ou responsáveis o direito prioritário de orientar a formação moral e ética dos filhos. Márcio Onaiser, do Solidariedade do Maranhão, explica que o objetivo é exigir que as escolas deem transparência sobre temas sensíveis.
0: O texto de Márcio Onaiser proíbe que escolas imponham conteúdos que contrariem as convicções familiares ou façam direcionamento ideológico. De acordo com o autor, a medida não cria censura, mas reforça a parceria e o diálogo entre a família e a escola.
5: Termina agora o Jornal Câmara dos Deputados, produzido pela Rádio Câmara, com trabalhos técnicos de Everson Urani e a apresentação de José Carlos Andrade e Luciana Vieira. Uma boa noite para você.
0: Uma ótima noite. A Voz do Brasil está de volta na segunda-feira. Excelente fim de semana.
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18: Nesta quinta-feira foi lembrado o Dia Mundial de Prevenção ao Suicídio. E o Conselho Municipal de Saúde de Varginha convida a população a falar mais sobre saúde mental e, principalmente, aprender a ouvir. Às vezes, uma simples pergunta: como você está? Tudo bem? Pode fazer toda a diferença. O Conselho reforça ainda que é importante ouvir sem julgamentos, levar o sofrimento a sério e mostrar que ninguém precisa enfrentar um momento difícil sozinho. Se você ou alguém próximo estiver precisando de ajuda, procure atendimento profissional. Também é possível conversar gratuitamente com o Centro de Valorização da Vida pelo telefone 188. O serviço funciona 24 horas por dia em todo o Brasil com atendimento sigiloso e anônimo. Escutar, acolher e estar presente também é uma forma de cuidar. Ronaldo Trombini, repórter Melodia.
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É isso aí, galera. Aumenta o som e vem comigo. Nós vamos junto até as 23 horas. É, a Ludmilla mandou um recado aí. Cheguei chegando.

e eu vim bagunçar a zorra toda. Hoje eu tô chegando aqui na 102.3 e eu conto com você do outro lado do rádio. Muito obrigado pelo teu carinho, pela tua audiência. Nós vai junto. Prega o mug daí que o Neneco Barros tá chegando e pregando o mug de cá. Mandando aquele abraço especial pra quem vem comigo através da página Rádio Melodia, através da página Neneco Barros, através do Face Rádio Melodia, através do Face Neneco Barros e através do site radios.com/melodia. Nós tá junto, misturado e organizado no sul de Minas, para o Brasil e para o mundo através da net. E mandando também aquele abração pra quem vem comigo através do nosso telezap. Você já mandou o seu recado pro Neneco Barros? Não! Criatura, eu já cheguei chegando, casco o dedo no imbigo do telefone aí, grava seu alô, grava seu recado e manda pra mim, código de área aqui é 35 36902743. 35 36902743 é o nosso telezap. Chacoa eu pelo balango bem, se prega o mug daí que eu prego o mug de cá. Pode mandar avisar que nós chegou, criatura. Eita! E hoje eu vou lá. Espia! Estica! É uma tijolada no peito do Neneco.

0: Jesus, apaga a luz, vamos que vamos, chacoalhando pelo, mandando aquele abraço pra quem vem comigo através do 3690-2743. Agora eu vou em Cambuquira falar com ele, meu parceirão lá de Cambuquira, Darcy Frutuoso. Hoje nós tá com o zap zap funcionando, ontem tava zebroso, mas hoje nós tá bom demais.
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0: Alô, Neneco Barros, graças a Deus, boa noite pra você, pra sua família. Hoje, mais um dia, estamos terminando a semana com Deus, né? Neneco, gostaria de ouvir uma música que ofereço pra você, pra sua família, pro Fabrício, pros familiares do Fabrício, pro Oswaldo Jardim. Neneco, a música é com a Taíde Alexandre, chama Laços da Saudade. Aproveitando, vai pra todos os brasileiros e brasileiras que estão na sintonia. Meu amigo Neneco, até segunda-feira, se Deus quiser. Bom final de semana pra você, Darcy Frutuoso.
1: Ô, dia...
0: oh, Darcy, bom final de semana pra você também, meu querido. Neneco, boa noite, noite abençoada pra você, meu amigo Lupécio. Ô, Lupécio! Boa noite pra você também, meu queridão. Agora vou no Espírito Santo Dourado falar com ele, meu amigo Ronaldão. Ô, Ronaldão, lá no Espírito Santo Dourado. Boa noite, Ronaldo.
2: Boa noite, meu amigo Neneco. Tudo bem com você, meu amigo?
0: Bom demais, Ronaldão.
2: Toca pra nós hoje enquanto só brilhar com o Mato Grosso Matias.
0: Só brilhar Mato Grosso Matias.
2: Mandar aqui pra minha esposa Sandra e mandar um alô pros nossos amigos aí. Mandar um alô lá pra Dona Rússia, Manuel, Três Corações, Maria Amélia e Virgínia. Guimarli, Canto do Rio, Três Corações.
0: Deixa comigo, Sapinho, meu querido.
2: Toda a sua família, Thiago Oliveira. Tá bom? Todo pessoal, gente boa, que tá sempre na audiência aí.
0: Fechou, obrigado, né? Queridão.
2: Um abraço, tamo junto, meu amigo.
0: Deus abençoe.
1: Cai no bailão.
0: Eita, esse é meu amigo Ronaldão lá no Espírito Santo Dourado. Vamos mandar um abraço pro meu amigo Quiabo. Ô, meu amigo Quiabo. Boa noite, Zé Carlos. Boa noite, Quiabo. Prego o Muque.
3: Ô, Neneco Barro, boa noite!
0: Boa noite!
3: Como é que está? Boa noite com você, gente boa?
0: Boa noite!
3: Tudo bem.
0: Bom demais, Kiara! Melhor agora falando contigo!
3: Eu gostaria se você tocasse duas músicas pra mim.
0: Então prega o Mug aí, vai lá!
3: Se for possível. O Mundo Velho Não Tem Jeito.
0: Mundo Velho Não Tem Jeito.
3: E A Canga do Tempo.
0: Eita, se moda boa!
3: Se você tocar essas duas músicas pra nós,
0: deixa comigo,
3: eu quero oferecer lá pro... pra você primeiramente.
0: Obrigado,
3: quero
0: meu querido.
3: Quero oferecer também lá pro Edmar de Volta Redonda. Oferecer pro Silvio do São Geraldo. Pro Peixinho. Também quero lá oferecer pro Balandino. Pro Fabrício de Cambuquira. Ô, Fabrício, um abração do Quiabo pra você, viu? Que Deus te abençoe. Você e os teus familiares todos, viu? Um abração do Quiabo. Fica com Deus. O Ayrton Primo Farmácia. O Lorival, a sua esposa, a Sônia, da Fabicam. O Adelmo. Hoje eu estive com o Adelmo, gente finíssima, meu grande amigo. O Carlão Paulista. A Dona Rosa Manuel. Ô, Dona Rosa, eu peço pra Deus tirar essas dores da senhora, viu? Em nome de Jesus.
0: Amém.
3: A senhora vai ficar liberta, vai ser curada logo, logo.
0: Com certeza,
3: mão de Deus,
0: com as orações da nossa
3: senhora,
0: família, Melodia.
3: Fica tranquila, que a senhora vai ter só vitória. Em nome de Jesus, um grande abraço do Quiabo. Vai lá pro Sapinho, vai pra Marli. É mesmo, ontem falou aí, a Marli tá sumida mesmo.
0: Tá sumida a Marli.
3: Não tem vida pra lá no rádio. O que tá acontecendo com ela? Será que ela tá bem, Neneco?
0: Ué, eu vou perguntar
3: vai
0: pro Sapinho se ela tá bem.
3: O Zé da Égua. Ô, Zé da Égua. Gente boa. O Cassiano. O Gilberto Coca-Cola. Vai lá pro Osmar Minegus. O Paulinho do Burro. O Sargento Clodoaldo, o João Pedreiro, o Jaime, o Pingo, o Moisés. Ô, Moisés, abração pra você. Espero que esteja tudo bem com você, Moisés, tá? Que Deus te abençoe sempre aí, meu filho. Dá muita força e coragem e ânimo pra vencer as batalhas, as lutas. Potência, hein? Fique com Deus, todos. Obrigado, um abraço de teatro pra todos.
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0: É isso aí, meu amigo Guiabo. Um abraço pra você, meu queridão. Deus abençoe, obrigado pelo teu carinho, pela tua audiência. Opa, vamos mandar um abração, sabe pra quem? Quem tá chegando com o Neneco Barros?
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0: noite, Neneco. Boa noite, minha amiga Laene. Neneco, boa noite pra você. Neneco, faz um favor pra mim. Eu fui sorteada ontem com ingresso. Eu ganhei no sorteio, mas manda pra Dona Rosa, pro seu Manuel, porque eu ia ir buscar, mas hoje, infelizmente, hoje eu perdi uma amiga e um amigo. Vamos ter que passar a noite aqui num velório. Obrigado, muito triste. É, minha mãe, meu irmão, meus familiares, para os familiares dele, né? Que Deus abençoe a todos. É, esse ingresso manda pra Dona Rosa, seu Manuel. Tô arrasada, meu amigo. Opa! Olá, hein? Que Deus abençoe vocês aí, viu? Papai do céu possa consolar o coração aí dos familiares, dos amigos, né? Que nosso Papai Celeste possa receber aí esse nosso amigo, essa nossa amiga aí, que partiu aí com os braços abertos, com toda certeza vai estar lá no reino dos céus, tá bom? Abraço pra você.
1: Mulher de graça não precisa de pagar.
0: Alô, Neneco, boa noite! Tudo bem com você? É o Romualdo Ferreira. Neneco, semana passada não deu pra participar do programa, mas hoje deu certo. Gostaria de ouvir duas músicas, se possível. Chamei Seu Nome com Rick Renner. Alô com Roberto Carlos. Vou oferecer pra você, pra todos os seus ouvintes. Obrigado, Neneco, fica com Deus. Abraço, meu querido Romualdo Ferreira!
1: Hoje eu vou pra lá.
0: Deixa com nós, criatura. Vamos lá falar com o Dirce Sapim. Dirce, boa noite pra você. Ele, meu querido companheiro Adilson Silva. Ou melhor, Adilson Sapinho, né? Companheiro de rádio lá da querida Rádio Mantiqueira FM. Amanhã ele vai estar vivo lá. Com toda certeza, amanhã nós vamos lá estar participando com o Dirce, né? Vamos agarrar com ele lá. Prega o muque.
4: Fala, criatura! E aí, Neneco? Como é que você tá? Tudo beleza?
0: Vai, meu querido.
4: Ontem eu tentei conectar no você, não consegui. Sartei de jeito nenhum, hein?
0: Manda, borda bobo.
4: Pelejei pra conectar no você ontem. Ah, não deu certo.
0: Pulei da charrete.
4: Ô, Neneco, se for possível, manda pra nós onde foi que eu errei. Leandro e Leonardo, esse sucesso aí maravilhoso.
0: Deixa comigo.
4: Manda pra toda a galera aí, viu? Todo mundo que mandar música pra mim aí, que tiver na audiência aí da Nenecada toda aí. Valeu, meu irmão. Amanhã tamo lá, hein? A partir das 8h30 da madrugada até as 12 horas. Porque a partir das 12 é horário político, né? Aí não tem como a gente fazer nada. Valeu, tenha uma boa noite. Fica com Deus.
0: Foi até bom você falar, viu, Adilson? Porque né, o pessoal. Ô, Neneco, mas tá entrando um horário político aí. Ô, gente, deixa eu falar com os senhores, viu? É, o horário político é obrigatório para todas as rádios, viu? Não é só a Rádio Melodia, não. É todas as rádios são obrigadas a colocar, né? O pessoal e os candidatos aí falando, falando das propostas deles. E cada um escolhe o seu, tá joia? Eita! Vamos que vamos, Lelé! 2018! Quem mais mandou um oi para mim? Vamos lá em Três Corações? Vamos falar com o meu querido Zé Braz. Boa noite, Zé!
5: Alô, Neneco Barroso, José Braz aqui, Três Corações, Vila Gessé. Vou te pedir duas músicas hoje, tá bom? Se for possível. Com Antônio Marcos, Sempre no Meu Coração.
0: Sempre no Meu Coração.
5: E com a Liza Minnelli, New York, New York, tá bom? Liza Minnelli, New York. E Antônio Marcos.
0: Beleza, Zé.
5: Sempre no meu coração.
0: Abraço,
5: aquele abraço,
0: queridão.
5: Muito obrigado. Uma boa noite. Bom final de semana.
0: Abraço pra você também, meu querido Zé Braz, lá da querida Três Corações. Obrigado pelo teu carinho, viu, Zé? Deus abençoe o senhor aí, viu?
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0: Ei, do amigo Zé Braz, vou mandar um abraço, sabe pra quem? Vamos lá, vamos ver quem chegou comigo. Meu amigo Fabrício, boa noite, Fabrício.
6: Neneco Barros.
0: Boa noite, Fabrício.
6: A internet voltou aí.
0: Graças a Deus, viu? Agora restabeleceu aqui, né? Podemos falar no zap zap.
6: Hoje eu quero que você toque uma música de fé.
0: Prego o mug aí.
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0: Beleza, meu querido.
6: Eu ofereço pra você, pra Estelinha, pra Tia André, pro seu Benedito, pro Quiabo.
0: Deixa comigo.

0: Thiago Oliveira.
1: Thiago Oliveira, o trovão da música sertaneja. Tá sumindo, Maria malvado,
0: velho. Maria Antônia.
1: Maria Antônia. Ô, Maria Antônia.

0: precisa te pagar. Pra quem?
1: Deixa eu ver quem mais.
0: Prega o Muguindão.
1: O Dair Batista.
0: Ah, o Dair Batista.
1: Fofinha.
0: Beleza.
1: Marlina Cimento, Marli, que tá sumida.
0: Marli tá birrenta, rapaz. Não quer prosear com nós, não, Gamarvada. Deixa ela comigo.
1: Quase.

0: Leitinho, pra minha mãe, Testa China, Fabrício de Cambuci.
1: Esse é meu amigão Fabrício. Boa noite pra você, querida.
0: E pra Tati.
1: Pra Tati também. Vamos mandar um abraço pra Tati.
0: Pega o book daí que eu pego o book de Cabarbate Neles Gala amanhã.
1: Esse é meu amiguinho Fabrício, rapaz. Tá mandando pregar o MUC amanhã. Barbante do Galo. Jesus amado. Eu vou mandar um abraço aqui pro meu padrinho Isaías. Também pro seu Expedito. Mandar um abraço pra dona Geni. Mandar um abraço pro Flavinho da padaria. Zé Carlos, a galera lá no Santa Maria. Dudu também no Santa Maria. Com o nariz pregar no rato escutando nós. É, e vou mandar um abraço pra galera, sabe de onde? É, a galera que tá lá no Clube dos Aposentados. Ô, Neneco, domingão, dia 13 de setembro, às 15 horas. Vai ter um show de prêmio lá no Clube dos Aposentados, viu? Pessoal que gosta aí de brincar num show de prêmio, não pode falar bingo, se falar bingo, os meninos daquele carroção preto, da letra dourada, vai lá. Ah, escrito Polícia Federal, Deus me livre, guarda. Não é bingo não, viu, gente? É um show de prêmio que vai ter lá no Clube dos Aposentados, domingão, dia 13, a partir das 15 horas. Primeiro prêmio, R$250, segundo prêmio, R$300, terceiro prêmio, R$400, quarto prêmio, R$600. Vamos lá brincar com esse povo. Se deu Neneco Barro, vai lá, viu? Domingão, eu acho que eu vou lá, eu vou pedir pra cantar uma rodada desse negócio. Eu gosto desses trem, rapaz. Nós vai lá, pode achar com nós.
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1: Beleza, então vamos que vamos chacoalhando pelo quem mandou um oi pra nós. Alô, Neneco Barros, boa noite. Forte abraço pra você do amigo Sidney. Neneco manda pra gente com Irmãs Barbosa, Trem Esquisito. Se der, manda também Milionário José Rico, Sozinho na Estrada. Obrigado, Neneco. Deus abençoe você, sua família. Ótima noite pra você, pra seus ouvintes da Melodia. Que Deus abençoe a todos nós, Neneco. Fica com Deus, menino. Até a semana que vem, se Deus quiser. Prega o mug daí, que eu prego de cá. Jesus, apaga a luz.
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1: Vou mandar um abração também aqui pra ele. Sempre comigo, meu amigo Dair Batista. Boa noite, Dair. Prego o muque.
3: Boa noite, Nené. Tudo bem aí?
1: Bom demais, Deirzão.
3: Ontem você não falou com a gente. Eu estava fora. Hoje ainda tá, será?
1: Não, hoje tá bom, Dairzão. Hoje tá bom.
3: Se não tiver a música que eu quero, se eu não puder te esquecer, mando avisar, foi. Aí, beleza. Aí você continua aí com o pessoal aí, a Donfinha tá lá esperando você falar com ela, hein? Dá um abração pra ela lá e a dona. E ela mandando pra dona Rosa. Pra dona Rosa, saúde pra ela de novo, como é que ela tá?
1: Nossa amiga dona Rosa, papai do céu, tá abençoado por lá.
3: Ela. E lá o Magrão. O Magrão vai comer um lanche pra fábrica que eu vou pagar, hein?
1: Beleza, eu vou comprar um lanche na conta do Derzão lá.
3: E o Aldo lá na Flora, a mercearia lá na Flora.
1: O pessoal lá na Flora, né? Aldo, qualquer hora eu vou aí tomar uma cerveja, viu?
3: Tô ouvindo, né?
1: Tô devendo uma visita pro meu amigo Aldo lá na Flora.
3: Gente, mas... Olá. É meu filhado, Peixinho. A coisa dá um alô pra nós.
1: Beleza, deixa comigo, Derzão.
3: Valeu,
1: vou dar uma corrida lá na Flora, vou falar com o Aldo lá.
3: Boa noite, comigo.
1: Boa noite, meu querido. Deus abençoe você aí, obrigado, viu?
3: O Buiú também.
1: Ah, o Buiú tá sumido,
3: velho. Tá lá com a gente aqui, ó.
1: É, o Buiú marvado, velho.
3: Tá todo mundo ouvindo ele aqui. Te ouvindo, tá? Fala pro Buiú falar com a gente.
1: Deixa comigo, queridão.
3: Valeu.
1: Abraço, Daíra, abraço pra você, pra Dona Fiinha, pra Valdete, pra toda essa galera toda aí, viu? Que Deus abençoe vocês, obrigado pelo carinho. Ô, Neneco Barros, boa noite, Pedrão. Quem tá chegando comigo aqui, meu amigo Pedrão, prega o muque aí.
4: Ô, Neneco Barros, boa noite.
1: Boa noite,
4: eu,
1: Pedrão.
4: Pedro Branquinho, aqui do Imperial, tudo
1: prego
4: bem?
1: Prega o muque, Pedrão.
4: Comigo tudo jóia, graças a Deus. Ô, Neneco, se der, toca pra nós aí, ó, a Fazenda dos Três Beija-Flores, com Moreno e Moreninho.
1: Moreno e Moreninho.
4: Por favor.
1: Boa, deixa
4: tá
1: comigo.
4: Tá bom, Neneco. Um abraço.
1: Abraço, tchau. Pedrão.
4: Deus aí.
1: Deus abençoe, obrigado pelo carinho. Ô, minha amiga Cecília. Boa noite, Neneco, tudo bem com você? Manda um alô pra nós aí, manda um abraço. Yeah. Cecília, um abraço pra você, pra toda a nossa querida audiência aí pertinho de você, viu? A todos seus amigos, seus familiares, obrigado pelo carinho. Neneco, cada dia vivido é um presente de Deus. Uma boa noite pra você, pra seus ouvintes. Boa noite, Cecília!
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1: Agora vou falar com o Chicão. Eita, meu amigo Chicão tá lá em Arfena. Não é Arfena que fala, não, né? Alfenas. Fala com voz de locutor de FM, né, Neco? Afinal de contas, você tá na 102.3, a melhor rádio do sul de Minas. É, tá, vamos puxar a sardinha pra nós. Não é pra nós, não, né? Pra nós. Ah, então tá. Agora eu vou falar com meu amigo Chicão, meu amigo Francisco, lá na cidade de Alfenas. Boa noite, Francisco. Muito bem-vindo a 102. Jesus, apaga a luz.
5: Boa noite, meu amigo Neneco. Boa noite a todos os ouvintes.
1: Beleza, Chicão.
5: Chicão aqui de Alfenas, tô aqui no sítio aqui, tomando uma gelada, comendo um torremo, comendo uma carne aqui, escutando esse programa aí maravilhoso aí.
1: Obrigado, querido.
5: Neneco, toca uma música aí que eu acho ela muito bem feita, muito cuidada. Falo de locutor.
1: É?
5: Locutor apaixonado, Marcelo Costa.
1: Marcelo Costa.
5: Essa música é chique demais.
1: É boa demais da conta.
5: Conhecer pra você, pra todos
1: obrigado,
5: os ouvintes
1: queridão.
5: Aí. Tá? Gostar dessa música. Tá bom, Neneco? Uma
1: obrigado.
5: Ótima noite, um ótimo final de semana pra todo mundo aí. Que Deus, nossa Senhora, precisa abençoar nosso final de semana aí.
1: Amém.
5: Tá bom? Obrigado, meu amigo. Um grande abraço pra você.
1: Abraço pra você também, Chicão. Pra toda a querida Alfina.
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1: Alô, Neneco Barros, boa noite.
2: Eu vou pra lá.
1: Boa noite, meu querido Edmar. Edmar Batista coladinho com o Neneco Barros lá na querida Volta Redonda, lá no Estadão do Rio de Janeiro. Oi, Edmar, boa noite pra você. Como é que tá essa nossa querida Volta Redonda aí, criatura? Prega um muque aí.
6: Ô, meu amigo Nené, esqueci, rapaz, deixa um abraço pessoal aí, o nosso quiabo Zé Carlos aí, tanta gente que a gente esquece, né, mas cada muito problema aí você já viu, mas que a galera que a gente esquece aí, e depois a gente vai memorizando de novo, tá bom?
1: Tá certo.
6: Falou, quiabo, um abraço pra você, a coisa aqui não tá boa não, me ajuda aí.
1: O Edmar mandou um áudio pra mim mais cedo, depois ele mandou um áudio aí, mandando um abraço aí pro quiabo, por isso que saiu agora. Né, vamos chacoalhar o pelo aqui. O primeiro dele é esse aqui, ó.
6: Fala aí, meu amigo. Neneco Barro.
1: Boa noite, quiabo.
6: Você tá bem, rapaz?
1: Aqui,
6: boa noite pra você.
1: Boa noite, Edmar. Tô ficando louco.
6: Passando
1: eu
6: por aí atrasado.
1: Na cabeça.
6: Mas não teve jeito. É. E você tá bem, cara? Preocupado com você, os moradores
1: não, tá
6: daí.
1: Tudo tranquilo, viu?
6: Eu fiquei sabendo o que aconteceu aí.
1: Graças a Deus,
6: com vocês.
1: Tá certinho.
6: Sábado passado. É. Através do Dirce. Entendeu? E sábado passado também, tava ruim também. Nem participei direito
1: certo,
6: lá.
1: Graças a Deus, né?
6: Aí falei, pô, segunda-feira eu vou mandar uma mensagem pro homem. Mas Volta Redonda, cara, tá igual o Varginho. Só que, graças a Deus,
1: só água, né?
6: Não tá aquele, o qual passou aí, né? O vendaval.
1: Rapaz,
6: né? Eu fiquei sabendo que o Disso me contou. Mas aqui tá chovendo Deus de segunda-feira, cara.
1: Eita.
6: Hoje deu uma maneiradinha, agora de tarde. A chuva começou ontem, não sei, pra esse lado aí deve ter ficado escuro, mas escuro que a gente vê aqui, que parecia que tá de noite, umas 4 horas da tarde. Começou a chover, meu filho, por volta de 4 horas da tarde, a chuva foi para hoje 1:30 da tarde.
1: Meu
6: o que aconteceu?
1: Gente.
6: Volta Redonda, as ruas, porrada de rua alagada, entendeu? Mas não foi aquela chuva de vento, foi aquela chuva pesada, mas pesada mesmo. Já tinha algumas pedrinhas, né? Aí alagou tudo. Então, nessa madrugada também, um ônibus que estava viajando, não sei para onde ia, entendeu? Estava de passagem por aqui, não sei se alguém conhece também, né? Entre Volta Redonda e Barra Piraí, um lugar que chama Águas Quentes, muito famoso. Tá chovendo muito de madrugada, por volta de 2 horas, esse ônibus, rapaz, acho que perdeu a direção, encapotou com 28 pessoas dentro, ônibus de turismo. Entendeu? A gente não sabe para onde é que ele ia, que foi de madrugada, né? Mas ficou tudo interditado até 5 horas da manhã. Isso, então quem ia de Volta Redonda para Barra do Piraí não passava, quem vinha de lá para cá também não passava. Entendeu? Então tá muito difícil por aqui também, cara, mas que Deus abençoe aí vocês para recuperar, você também. Deus abençoe que bem, né, a gente corre para trás. Corre atrás depois. Agora a vida da gente é difícil, né?
1: Não, essa não tem.
6: Mas tá bom, meu amigo. Deus abençoe, meu filho, que você, o pessoal daí, se recupere, tá bom? Nós aqui obrigado, não estamos tá muito para trás também não, mas graças a Deus a gente está aqui firme para poder redonda contar. Nenek, vamos mandar um abraço para essa galera aí, né? É, vamos começar lá no nosso Fabrício, o rei lá de Cambuquiro. Um abraço para ele, sua mãe Tachacino, seu pai João Leite. Um abraço lá pro Carlão também, do Centenário. Igual aquele dia, você mandou um abraço pro Carlão, né? Depois saiu do ar, então o problema já começou ali. Abraço pro Carlão lá, boa noite, seu Balandinho também, nosso Ronaldão lá, criador de Maritaca, lá pra Dona Rosa, seu Manuel também, pros filhos dela lá, o último vai ser difícil até lembrar os nomes dele. Mas um abraço, Dona Rosa, pra senhora aí especial, pro seu Manel e pros filhos da senhora aí, tá bom? Um abraço lá pro nosso Diz também, o repórter do final de semana. Ô Diz, minha filha, amanhã se der, se não estiver chovendo muito aqui, se der a gente dá uma passada lá, tá bom? Um abraço, boa noite pra você, um abraço lá pro nosso Thiago Oliveira, pro nosso Vandes também, e um abraço também, uma boa noite lá pro Dona Marli, pro nosso Gil Silveira, tá bom? Meu Neco, vamos pedir uma música aí, com a Lady Lara, obrigado senhor, né?
1: Obrigado, senhor.
6: E vamos tocando devagarzinho, meu filho. Que Deus abençoe que você dá a volta por cima, porque a gente tem que matar um leão por dia, né? Mas não tem jeito. Tá bom, meu amigo? Fica com Deus aí. Que Deus abençoe seu final de semana. Quando der, a gente vai passando por aí. Só não fui, não passei essa semana aí porque não teve jeito. Entendeu? Aqui a luz acaba, muita chuva, o estado do Rio. Sinal de, aliás, nem chegou o final do ano, né? Mas estamos chovendo muito aqui em Volta Redonda. Entendeu? Aí hoje, agora de tarde, parou de chover, tem estrela, tem tudo, mas é a primeira vez essa semana que não chove de novo. O resto, ufa, todo dia tá chovendo, cara, todo dia. Mas tá bom, papai do céu mandar, a gente vamos aceitar aqui de braço aberto. Falou, meu amigo, fica com Deus aí. É, até segunda-feira, se tá... Deus quiser. Deus abençoe que a gente passa por aí.
1: Varginha agora tá tranquilo, não tá chovendo muito não, né?
6: Esqueci, Varginha, rapaz, Varginha deixa um abraço tá pessoal aí.
1: Essa aqui eu coloquei, né? Varginha tá tranquilão agora, viu, meu querido Edmar? Tá tranquilo, né? Choveu bastante. Vai que o Neneco enraizou. Alô, Neneco Barros, boa noite. Eita, mandaram pra mim aqui, olha, olha, o fogãozão de lenha, vai trabalhando. É pra judiar de nós. Eita. Meu amigo Davi Jagomelli mandou pra nós aqui, ele tá lá preparando lá o roizaço lá, meu Jesus, apaga a luz. Davi, um abraço pra você, pra toda a família Jagomelli aí, prega o muque.
7: Aô, Neneco, boa noite.
1: Boa noite.
7: Aqui, ó, na Rosa do Devaneio Jagomelli aqui, ó. Hoje é dia de comer um peixinho frito, ó.
1: Ó, espinho.
7: Aí, ó, te mandei a foto aí do peixinho, ó, que você fica com vontade, ó. Agora na boca, ó. Vem judiar, pra cá, cola com nós aí, ó.
1: É pra judiar.
7: Cola com nós que tu brilha aí, ó.
1: É pra judiar.
7: Bota a moda pra nós aí, ó. Tá com o amuleto quebrado pra nós aí, nosso amigo Saulo.
1: Amuleto quebrado.
7: O Saulinho não tá aqui hoje, ó. A peguei, tá perdendo, ó. Amuleto quebrado aí, ó. Devanir já comeu ele, o William, a Helena, o Álvaro, a Ananda, o David e o Batistão.
1: Eita, povo animado lá, rapaz. Jesus, apaga a luz. Abraço pra vocês aí, essa galera animada aí, comendo um peixinho frito, hein, rapaz? É pra judiar de nós aqui. Eu vou agarrar num quinojo daqui a pouco. Amanhã eu tô na forgança também, amanhã eu tiro o atraso. Eita! Alô, Neneco Barros, a família é uma escola de amor. Nem sempre teremos pessoas perfeitas ao nosso lado, mas temos oportunidade diária de aprender, perdoar, compreender e amar. Que Deus nos dê sabedoria para transformar a dificuldade em ensinamento. Minha amiga Dona Rosa Genovese, boa noite pra senhora.
8: Boa noite, Neneco, tudo bem?
1: Bom demais, Dona Rosa.
8: Neneco, hoje eu gostaria de pedir a música pra você.
1: Prego, música.
8: Do Ed Brito Samuel, ponto G.
1: Ponto
8: e oferecer principalmente pro meu filho Emanuel de Carvalho Genovese, que tá fazendo aniversário hoje.
1: Emanuel, um abraço pra você, criatura.
8: Meu filho meu, Fabiano, Ricardo e o Manuel, meu esposo.
1: Sim.
8: Pros meus amigos Ronaldo Pitzão Dourado, a esposa Sandra, o Varginha, Marianela, Odete, Avero, Sirlei, o Serginho Lima, criador de Maritaca, Dona Rosa.

0: Fui Wander, o Fabrício lá em Cambuquira. Oi, Fabrício, um abraço pra você, meu amor. Pra mãe dele, pro pai dele. A Laene, lá em Eloy Mendes. Um grande abraço.
1: Com certeza,
0: um abraço pra todos que estiver na audiência, viu? Neneco. Muito obrigada.
1: Eu que agradeço o carinho. Tamo junto, viu?
0: Ô, Neneco, o Manuel tá pedindo se dá pra você tocar pra ele a música. Um bom rapaz com Wanderlei Cardoso.
1: Wanderlei Cardoso, favor, comigo.
0: Oferecer pra mim, pro Ronaldo Espírito Santo Dourado, pra Maria Amélia, pro Sirlei, pro Serginho Lima, pro criador de Maritaco, pra Dona Rosa, mãe dele, pro Quiabo, pro São Balandino, pro Carlão, pro Gilbertinho Coca-Cola, pra você, pra Marli Sisquinho, Adilson Silva, Thiago de Oliveira Geiras, o Edmar Volta Redonda, o Ivander. Pro Adil, pro Fabrício lá em Cambuquira, pro pai dele, pra mãe dele, pra Laene lá em Eloy Mendes, pra família toda, pra Sargento Clodoaldo lá no, aqui em Três Corações, pra Dona Fiinha e pra todos que estiveram na audiência, Neneco. Muito obrigada, tenha uma boa noite, um bom final de semana, até segunda-feira, se Deus quiser.
1: Abraço, Dona Rosa, pegando carona com a senhora e mandando aquele abraço especial ao Manuel, né, que tá completando mais um aninho de vida, colhendo mais uma abóbora no roçado. Manuel, que Deus te abençoe, viu, te dê muita paz, muita saúde, te dê muita prosperidade. Que essa data, viu, Manuel, se repita por mais 3.999 anos. Papai do céu, posso te abençoar, que mamãe do céu te cubra com o manto sagrado. Tamo junto, viu? Prega o mugue aí. Feliz aniversário pra você. Deus abençoe. Receba um abraço aí da família Genovês, mas receba também um abraço de toda a nossa família Melodia. Receba um abraço aí do amigo Neneco Barros. O dia clarear, hoje eu vou... Alô, Neneco Barros, boa noite. Boa noite, Wesley. Prega o muque aí, criatura.
2: Ô, Neneco Barros, boa noite. Tamo aqui curtindo sua audiência, hein? Aqui é o Wesley Varginha. Quer mandar um abraço pro Ronei, pro Macarrão, Bertim, Lazinho, Josimar, do grupo nosso aí.
1: Beleza.
2: Tamo junto aí, meu amigo. Um abraço aí.
1: Abraço, Wesley. Deixa com nós. Criatura, vamos que vamos, Neneco, tamo junto, boa noite. Neneco, toca pra mim o Aguinaldo Timóteo, manda pra nós aqui, fazendo um favor, abraço pra você do Luiz do Parque Boa Vista. Ô, Luizinho, tamo junto, forte abraço pra você também, Luizinho, um abraço pra você, pra toda querida, pra todo querido bairro Boa Vista, muito obrigado pelo carinho, viu? Não precisa. Alô, Neneco, boa noite, a Celina. Neneco, toca pra nós, ditado sertanejo, boa noite, Celina, deixa comigo, minha querida. Alô, Neneco, boa noite, eu gostaria de ouvir uma música Negrinho Parafuso com Tião Carreiro e Pardinho, é o Rafael de Três Pontas. Ô, Rafael, um abraço pra você, pra toda a querida Três Pontas. Mais um, dois aqui, eu vou pras modas. Um sem todo pra gastar. Senão nós vai prosear demais, são 20h43. Eu vou pra lá. Alô, Neneco Barros, boa noite, minha amiga Dulcineia.
3: Boa noite, Neneco. Aqui é a Dulcineia do bairro São Francisco. Manda um abração pra minha irmã. Fala pra ela lá, que ela tá fazendo janta.
1: É?
3: Eu acho que ela tá fazendo peixe hoje.
1: Meu Jesus amado.
3: Mas um abração,
1: amado.
3: Neneco, Deus abençoe.
1: Abraço, Cineia.
3: E as músicas que sair aí, ó, pode oferecer pra nós. Tanto
1: com
3: de boa.
1: Certeza. Quero Cineia, viu? Obrigado pra senhora, viu?
3: Um abraço.
1: Um abraço pra senhora.
3: Meu cunhado também, que é um bom violeiro.
1: Eita! Abraço aí o cunhado da nossa amiga do Cineia Violeiro. Abraço a irmãzinha dela. Ela não falou o nome do pessoal aqui, mas ela tá lá fazendo janta pra nós. Pra nós não, né? Tadinho de nós, né? Não é comer esse peixe, não. Abraço pra vocês aí, gente. Obrigado pelo carinho. Alô, Neneco Barros, boa noite, Marilena. Minha amiga Marilena lá do bairro Santa Maria, boa noite pra você. Ela que é mamãe de Tichico, é do Gridinho também, prega o mugue aí.
4: Oi, Neneco, boa noite, tudo bem, Neneco?
1: Bom demais, Marilena.
4: Santa Maria, mãe do Tichico, mãe do Gridinho, tudo bem com você?
1: Graças a Deus.
4: deixa eu te falar. Eu gostaria que você tocasse uma música pra mim.
1: Prega um muco então.
4: Ronaldo Viola e João Carvalho.
1: João Carvalho e Ronaldo Viola, boa, hein?
4: Desatino.
1: Opa.
4: Tem jeito de você tocar pra mim?
1: Tem.
4: Vou gostar, viu?
1: Aqui vai só não dá jeito pra morte.
4: Boa noite pra você.

0: bom domingo. Um abraço.
1: Obrigado, Marilena. É a galera que não conhece o bar do Tio Chico ali. Vai ali pra vocês verem uma coisa ali que é bom de beber um golo, viu? Abraço, meu amigo Tio Chico. Abraço, Greidinho. Neneco, boa noite pra você também, meu querido Ivander. Oi, Ivander, boa noite pra você, queridão.
2: Boa noite, meu amigo Neneco, beleza, meu amigo?
1: Bom demais, Ivander.
2: Aqui estamos aqui na escuta aqui da melodia aí, né? E aqui só potência, né, meu?
1: Prega o mug aí.
2: Presta essa música pra nós aí, é, Os Amantes, junto com o Daniel.
1: Com Daniel.
2: Deixa pra todos aí, ouvintes da, aí da melodia, né?
1: Deixa
2: com
1: comigo. Dilson
2: Silva lá da, da Mantiqueira, é, nossa a Fabiana, o...
1: Nossa amiga Fabiana, opa! Sensação do rádio, Fabiana, hein? Então,
2: vamos lá do Aguilar Azeira City, lá com o Thiago Oliveira, né? E todo o pessoal aí, tá? Pessoal lá de Três Corações, da Dona Rosa, obrigado pela lembrança de estar oferecendo música pra gente aí. Então, sou Manuel aí, pessoal aí da guarda aí, da polícia aí de Três Corações lá. Pessoal de Varginha aí, o Thiago, tu aí, tá bom? Pessoal tudo aí, Mateuzinho, tá bom? Vou dar o Edmar de Volta Redonda, a Marlice Esquinho, a Canabrava, Barre Varre, Gole Gole, né? Clepsita, né? Aí o pessoal aí de, lá de, os amigos lá de Poste Caldo lá, tá bom? Abraço, meu amigo.
1: Beleza, pura Ivander. É, mandar um abração aqui pra galera lá do Forró dos Aposentados. Ô, oh, gente, tem novidade lá, viu? É, lá agora tem o Free Dance. Oh, aprendi a falar, mas Free Dance. É aqueles meninos que ajudam nós a dançar, né? Pra quem não sabe aí, os meninos ajudam as meninas. E os meninos ajudam as meninas ajudam os meninos, viu? Então não vai ficar ninguém parado lá não, viu? É, a partir do sabadão agora, a casa de show lá do nosso querido companheiro, lá no Forró dos Aposentados, vai ter o Free Dance, vai dominar a pista, ninguém vai ficar parado. É a partir do sabadão, viu? Chega cedo pra divertir. Opa, vai ter sorteio relâmpago lá durante o baile, e ele vai das 20 horas até as 2h30 da manhã. Sorteio no baile, vai ter notinha de 50. Ai, não! Além de dançar divertida, vai levar 50 pra casa, rapaz. Jesus amado, porção de batata frita, vai ter também caipirinha. É, e o show de prêmios lá no domingão, né? A cartela lá, o pessoal pode comprar lá na hora, viu, gente? Então vamos lá, ó. Primeiro prêmio 250, segundo 300, terceiro prêmio 400, quarto prêmio 600 mil reais. Ai, mano! Nós vai lá agarrar nesse trem lá. Quem sabe nós leva 600 mil reais pra casa. Alô, Neneco Barros, boa noite. É o Márcio de Eloy Mendes. Neneco, gostaria de pedir uma música com Cleite Romário, Desacelera Espaço. Vou oferecer pra você, pra sua família, pra minha esposa Edna, meu filho João Miguel, vou Fabrício lá em Gambuquira, pra família do Fabrício. É o Márcio de Eloy Mendes, né? Prega o mug aí. Ô, oh, Marção, chacoalha o pelo e prega o mug aí também. Darzão, prega o mug aí.
3: Aí, Nenê, coisa aí de novo. Eu esqueci da Dalva lá do Procon.
1: A Dalva?
3: Ela quer essa música pra ela também, tá?
1: Beleza, pura, deixa comigo.
3: A Valete, tudo mandando abraço pra ela.
1: Eita, bom demais. Boa noite. Alô, Nenê, boa noite. A minha irmã se chama Helena, meu cunhado Antônio Teodoro, abração. Abraço pra você também, Dulcineia. Tô mandando aquele abraço especial pra Helena, a irmã da Dulcineia, pro cunhado, né, o Antônio Teodoro. Abraço pra vocês aí, viu, gente? Obrigado pelo carinho. Neneco, boa noite. Boa noite, Fábio. Boa noite, meu amigo Fabinho lá do Santana, grande abraço pra você, Neneco. Abraço pra você, Fabinho. Obrigado pelo carinho, viu? Pela audiência. Nós tá junto, criatura misturada organizada. Eita! Prega o mug aí.
2: Já terminei a janta já comi minha comidinha russa já, comida russa? Roscovo?
1: É. Opa!
2: E agora tô aqui só na luta, agora aqui, mexendo aqui na reforma no meu sofá aqui, retrato, o que deu um probleminha na armação da aqui. Aí tô dando uma as armadilhas dele aqui.
1: Beleza, Ivander, abraço pra você, sucesso aí na restauração do sofá, viu? Tá lá restaurando o sofá, ouvindo Neneco Barro, bom demais da conta, né, gente? 20 horas e 50 minutinhos, agora eu vou prosear um bocadinho, não. Eu agora vou dar uma parada no proseiro aqui, vou sortar as modas que vocês me pediu. Vamos chacoalhar o pelo aqui, porque senão a turma vai ficar braba comigo aqui, ó. Deixa eu ver aqui, pera aí. Aí, laço da sardade, vamos que vamos? Vamos chacoalhar aqui, prego o muque. Tijolada, aquele nós, criatura. 20 horas e 50 minutos, só vou voltar pra falar oi pra vocês. Mas agora nós vamos prosear só mais tarde. Prego o buguei, vai lá.
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isso aí, galera. Obrigado, senhor Lady Laura. Eita, bom demais. É só tijolada hoje. Tô achando... Eu hoje que nós bebe um suco da confusão. Minha agenda. Roberto Carlos. Alô, prego muque.